0: Cerca de 14 mil empregos.
1: Os anúncios foram feitos pelo presidente Lula.
2: O Amazonas vai receber 2 bilhões e 800 milhões de reais nos próximos 5 anos para ampliar a produção de gás natural e também a frota de embarcações para transporte de combustíveis. Os recursos são da Petrobras e da Transpetro. Hoje, o gás natural de Urucu gera 65% da energia elétrica consumida em Manaus e em outros 5 municípios. Segundo a presidente da Petrobras, Magda Chambriá, os investimentos vão garantir a maior reserva de gás do país.
3: Estimamos com esse investimento um aumento de produção de 20% e uma geração de 14 mil empregos nessa região amazônica.
2: O estaleiro Bertolini vai ser o responsável pela construção de 18 barcaças. O presidente Lula destacou a importância da retomada da indústria naval brasileira.
4: Se a gente não fizer essas barcaças aqui, a gente não gera emprego, a gente não gera conhecimento tecnológico, a gente não forma bons profissionais. É a primeira vez que vocês vão produzir uma barcaça aqui e vai entrar no mar.
2: O presidente Lula também anunciou um pacote de investimentos em infraestrutura, energia, desenvolvimento regional no estado e medidas socioambientais. O valor total chega a quase 5 bilhões de reais. Na área de infraestrutura, o destaque é o avanço das obras na BR-319, que conecta Manaus a Porto Velho, em Rondônia. São mais de 380 milhões de reais em recursos do novo PAC. O ministro dos Transportes, Jorge Santoro, garantiu que toda a rodovia vai estar em obras ainda no primeiro semestre.
5: É uma rodovia em que vai fazer com que a gente coloque Manaus com acesso pavimentado ao resto da malha rodoviária nacional.
2: Para a segurança energética, o pacote de investimentos chega a 3 bilhões e 300 milhões de reais. Entre os investimentos, 785 milhões de reais serão aplicados no programa Luz para Todos, levando energia para 75 mil pessoas. O governo do Brasil também apresentou o projeto do novo terminal hidroviário Manaus Moderna, que receberá 876 milhões de reais do novo PAC. Será o maior porto hidroviário de passageiros do mundo, segundo o ministro de Portos e Aeroportos, Tomé Franca.
6: Dando dignidade para quem precisa fazer o transporte nos nossos rios, para quem precisa fazer o escoar da produção, do artesanato.
2: O presidente Lula destacou a importância dos investimentos no estado do Amazonas.
4: É preciso que tenha empresários que acreditam no Brasil, é preciso que tenha dono de estaleiros que acreditam no Brasil, e a gente vai poder falar no mundo inteiro que quem quiser construir balsa de qualidade, venha para Manaus.
2: E a cultura também vai receber recursos. A Petrobras anunciou que vai patrocinar o Festival Folclórico de Parintins, com investimento de 5 milhões de reais. De Manaus, no Amazonas, Luciana Colares de Holanda.
0: A Secretaria Nacional de Defesa do Consumidor instaurou o processo administrativo para punir plataformas de aplicativos que não estão informando a composição dos preços cobrados em seus serviços.
1: Uma portaria da Secretaria estabelece que as empresas devem informar os valores pagos pelos usuários e o quanto é repassado aos trabalhadores.
0: Duas empresas estariam descumprindo a norma, iFood e Kita, e estarão sujeitas ao pagamento de multa que pode chegar a 14 milhões de reais. Outros 7 aplicativos estão em monitoramento.
1: O ministro da Secretaria-Geral da Presidência da República, Guilherme Boulos, afirmou que o cumprimento da portaria não é opcional.
7: Essas empresas têm que oferecer transparência. Não é opcional cumprir uma portaria da Secretaria Nacional de Defesa do Consumidor. A empresa não escolhe se ela vai cumprir ou não a portaria. Cumprir essa portaria é uma obrigação das plataformas e aquelas que não cumprirem pagarão um preço com multa.
0: O consumidor que não identificar essas informações na nota fiscal pode registrar uma reclamação na plataforma consumidor.gov.br ou no Procon da sua cidade.
1: Lei de Acesso à Informação, Portal da Transparência e agora a nova plataforma informa.br. São

0: Rede Acesso à Informação, Portal da Transparência e agora a nova plataforma informa.br. São ferramentas para aumentar a transparência da gestão pública.
1: Elas são utilizadas como parte do trabalho da Controladoria Geral da União para a fiscalização preventiva e combativa da corrupção e das fraudes em contratos públicos.
0: Essa atuação também é integrada com outros órgãos públicos para o combate ao crime organizado.
1: Hoje a gente conversa com o ministro da CGU, Vinícius Marques de Carvalho, sobre a agenda Governo Aberto, que está em destaque essa semana. Boa noite, ministro.
2: Boa noite, Mariana. Boa noite, Luciano. Boa noite aos ouvintes da Voz do Brasil.
1: Ministro, a gente está, então, na Semana Governo Aberto, né? E foi lançada uma plataforma informa.br, que vai entrar em operação agora em junho. Como é que vai funcionar essa plataforma? Como é que ela ajuda o trabalho de fiscalização da CGU? O que, ela traz de novo?
2: Essa plataforma tem por objetivo facilitar ainda mais a vida dos cidadãos e das cidadãs brasileiros que precisam acessar informações do governo federal, né? Hoje, como vocês mencionaram, nós temos o Fala BR, nós temos o site dos ministérios ou dos órgãos públicos, nós temos também o Portal da Transparência, a Lei de Acesso à Informação. O que essa plataforma nova faz? Ela agrega tudo isso num sistema único usando inteligência artificial. O que, isso quer dizer na prática? A pessoa pode entrar na plataforma, digitar a informação que ela quer, a pergunta que ela quer. Se essa informação ela já está publicada em algum site do governo federal, em algum portal público de informações, ela vai ser direcionada diretamente para a informação, ou seja, nós vamos entregar a informação direto para ela. Se essa informação não está publicada, mas é uma informação que ela pode ter acesso, ela vai ser direcionada para pedir a informação via Lei de Acesso à Informação. Então, hoje, na situação até agora, ela tem que vai ir na Lei de Acesso à Informação via Fala BR ou tentar procurar no Portal da Transparência e meio que tentar adivinhar onde vai estar a informação. Agora não. A partir do Informa BR, ela vai só pedir a informação e ela vai ser... Para ela vai ser entregue a informação, ela vai ser direcionada para onde essa informação está.
0: Ministro, embora a gente esteja falando dessa semana de eventos relacionados à transparência da gestão pública, né, a Semana Governo Aberto, essa agenda Governo Aberto já ocorre há mais tempo, né, e implementou diversas mudanças nessa área. O senhor pode falar um pouco mais sobre esses ajustes feitos no trabalho da CGU nos últimos anos? Quais foram os ganhos?
2: Na verdade, a parceria do Governo Aberto começa lá com o governo da presidenta Dilma, lá em 2011, é algo muito inovador, muito importante para a cidadania brasileira, porque aumenta a confiança da cidadania no Estado, da população no Estado. Nós já tivemos um resultado recente muito positivo de uma pesquisa da OCDE que diz que a confiança da população nos serviços públicos subiu de 26% em 2022 para 42% esse ano. E no governo federal, de 24% para 38%. Isso se deve, entre outras coisas, a uma série de mecanismos e instrumentos que nós lançamos mão. Por exemplo, o Portal da Transparência. O Portal da Transparência, com as informações que nós colocamos lá, por exemplo, relacionadas a emendas parlamentares, relacionadas a uma série de informações públicas que já deviam estar lá, como, por exemplo, os benefícios fiscais, aquelas pessoas que são beneficiárias de políticas públicas como o Pé de Meia, tudo que está sendo investido nesse tipo de programa está lá no portal. Então, em função disso, o portal, por exemplo, teve um aumento de mais de 30% de usuários. Isso aumenta a confiança da população também nas informações públicas. Outra coisa importante, Lei de Acesso à Informação. Colocamos fim ao sigilo de 100 anos, né, que era um problema do governo anterior. Em 2022, por exemplo, um governo que era pautado pelo sigilo colocou mais de 7 mil casos em sigilo de 100 anos. Nós reduzimos isso drasticamente. No ano passado, nós tivemos só 70 casos de sigilo de 100 anos. Então, isso é a implementação de uma agenda de transparência do governo do presidente Lula para garantir que a população tenha acesso à informação.
1: Agora, ministro, recentemente a CGU participou de ações da Polícia Federal para combate a fraudes em licitações e corrupção no Ceará, na Bahia, também em outros contratos públicos federais em outros estados, né? Piauí também tivemos. Como é que funciona essa integração da CGU com a Polícia Federal e outros órgãos de investigação?
2: Essa integração ela é decisiva para o combate à corrupção, não só da CGU com a Polícia Federal, como também com o COAF, com a Receita Federal, todos os órgãos que têm algum objetivo ou algum

0: alguma missão relacionada ao controle, à fiscalização e à responsabilização de quem comete fraudes ou crimes ou comete algum tipo de ato de corrupção. O presidente Lula, ele pediu explicitamente para que nós sejamos intransigentes no combate à corrupção, para que nós não deixemos nada passar, investigamos com muito afinco. E para isso a gente precisa se coordenar. Se cada órgão atuar sozinho, a direção, cada um vai para um caminho, cada um vai para uma direção e não funciona direito. Então, só para vocês terem uma ideia do efeito desse tipo de agenda conjunta, só o ano passado nós realizamos 76 operações com a Polícia Federal, com um prejuízo de 13 bilhões de reais apurados nessas operações. Se você somar tudo o que foi apurado em todos os anos anteriores, não chega a um quinto disso. Isso porque nós conseguimos investigar com mais cuidado, colocar a lupa nos casos que vinham de lá de muito tempo. Esses esquemas, eles existiam em governos anteriores. O caso do Master, por exemplo, o caso do INSS, são todos casos que já vinham lá de trás e que nós, felizmente, interrompemos no governo do presidente Lula.
1: Inclusive, ministro, o governo do Brasil vem desenvolvendo um trabalho integrado aí para o combate ao crime organizado, envolvendo vários ministérios e órgãos de inteligência. Como é a participação da CGU nessas investigações, nessas operações?
0: A CGU opera, como eu disse, em conjunto com a Polícia Federal em várias dessas investigações. Muitas vezes nós temos casos de corrupção que estão vinculados a organizações criminosas, em licitações públicas e contratos públicos. Importante dizer aqui também que isso tem sido uma prioridade do governo do presidente Lula, do governo brasileiro. Recentemente foi lançado um programa de enfrentamento ao crime organizado com 4 eixos. Um eixo voltado para asfixia financeira, combate a homicídios, controle de armas e também lidando com as questões dos presídios. Esses 4 eixos somados vão comportar um investimento de mais de 10 bilhões de reais, o que é algo inédito no Brasil, que demonstra a prioridade do presidente Lula, e a CGU está envolvida em todos esses esforços.
2: Ministro, para a gente concluir, como é que é a relação da CGU diretamente com o cidadão? Alguém que queira, por exemplo, apontar uma irregularidade, denunciar problemas num contrato público que ela tenha conhecimento, essa pessoa consegue falar diretamente com a CGU? Como é que ela pode fazer isso?
0: Ela consegue, nós temos a ouvidoria da CGU, Fala BR, que é um caminho muito tradicional e conhecido, mas que é sempre importante a gente divulgar, que as pessoas podem entrar lá e fazer as suas denúncias, fazerem as suas reclamações, fazerem as suas sugestões. Nós, inclusive, estamos usando todo esse material da ouvidoria que nós recolhemos com essas reclamações para direcionar para os ministérios e acionar os ministérios. Então, na medida em que as reclamações aumentam em relação a um determinado tema, nós já acionamos o ministério para o ministério resolver ou determinado órgão resolver antes que o problema ganhe uma dimensão maior. Nós estamos intensificando esses esforços e tem funcionado muito bem.
1: Muito bem, nós conversamos com Vinícius Marques de Carvalho, ministro da Controladoria Geral da União. Muito obrigado, ministro, pela entrevista aqui à Voz do Brasil.
0: Obrigado.
2: Em 2024, o Brasil atingiu o menor índice de homicídios da série histórica, iniciada em 2014.
1: Mesmo assim, o número continua alto. Foram mais de 42 mil homicídios.
2: Por isso, o governo tem investido em políticas públicas voltadas para a segurança pública, como, por exemplo, o programa Brasil contra o Crime Organizado, com investimento de 11 bilhões de reais.
3: O Brasil registrou em 2024 o menor número de homicídios da série histórica iniciada em 2014. Os dados estão no Atlas da Violência, elaborado pelo Instituto de Pesquisa Econômica Aplicada, IPEA, em parceria com o Fórum Brasileiro de Segurança Pública. De acordo com o levantamento, foram 42.590 homicídios em 2024, uma queda de 7,4% comparada a 2023. Já em relação a 2014, a redução foi de 33,4%. O secretário nacional de Segurança Pública, Chico Lucas, destaca as causas dessa redução.
4: Isso tudo é fruto de uma série de ações e de políticas públicas implementadas. Um é a maior integração entre as forças de segurança, os entes federativos, com um aporte maior de recursos por parte da União e a cobrança para que esses crimes sejam mais esclarecidos. Sem falar de outra política pública muito importante nos últimos anos, que foi a restrição ao acesso às armas.
3: Mas o documento também traz um alerta importante. Os pesquisadores identificaram um aumento expressivo das chamadas mortes violentas por causa indeterminada, casos em que não é possível afirmar oficialmente se a vítima morreu em acidente, suicídio ou homicídio. De acordo com o Atlas, as mortes violentas por causa indeterminada saltaram para 17.207 em 2024. Na tentativa de melhorar a investigação desses crimes, o Ministério da Justiça e Segurança Pública adotou em fevereiro deste ano critérios nacionais padronizados para os índices de elucidação de homicídios e feminicídios em todo o país, como explica o secretário nacional de Segurança Pública, Chico Lucas.
4: Algumas mortes acontecem em ambientes inóspitos ou duvidosos ou por meios que não são tão claros. Ora, mas se há dúvida, cabe ao poder público de investigar. A portaria, ela define como critério a morte violenta, ela obriga a toda morte ser correspondida por um inquérito policial e todo inquérito precisa ter um final dentro de um prazo de esclarecimento.
3: O levantamento mostra ainda que a violência continua atingindo principalmente jovens do sexo masculino, negros e moradores de áreas vulneráveis. Em 11 anos, mais de 300 mil jovens entre 15 e 29 anos foram assassinados no Brasil. O coordenador da pesquisa e técnico do IPEA, Daniel Ricardo de Castro Cerqueira, afirmou que muitas vezes a violência que acomete o jovem surge ainda na infância.
5: Muitas vezes quando a criança nasce, muitas vezes tem problema de negligência dos próprios pais, muitas vezes. Depois começa, a criança muito cedo já começa a ser vítima de violência sexual e depois, mais à frente, violência física, né? Quando eventualmente termina sendo morta à frente.
3: Pelas redes sociais, o presidente Lula destacou a redução histórica na taxa de homicídios, mas afirmou que o número absoluto ainda é muito alto. Lula declarou que a curva descendente aponta para um caminho que tende a se consolidar com a série de políticas anunciadas e em aplicação pelo governo do Brasil ao longo dessa gestão. Entre as medidas citadas pelo presidente está a lei antifacção, que endurece penas e dá agilidade ao confisco de bens de lideranças do crime organizado, o programa Brasil contra o Crime Organizado, que prevê a aplicação de 11 bilhões de reais em 2026 para desarticular estruturas criminosas, o Pacto Nacional contra o Feminicídio e o fortalecimento das ações de inteligência das Polícias Federal e Rodoviária Federal. Reportagem Luana Karen.
1: No combate ao desaparecimento de crianças e adolescentes, cada minuto conta.
2: O Ministério da Justiça e Segurança Pública firmou uma parceria com a Uber para que alertas passem a ser exibidos dentro do aplicativo.
1: Agora, qualquer celular pode ser canal estratégico para salvar vidas.
6: Com a medida, motoristas, parceiros e usuários do aplicativo que estiverem num raio de até 160 quilômetros do desaparecimento vão receber mensagens dentro do aplicativo Uber. O diretor de Operações Integradas e de Inteligência da Secretaria Nacional de Segurança Pública, José Anchieta Neto, destacou a importância de usar a tecnologia a serviço da segurança pública.
7: Esses aplicativos de mobilidade urbana, eles estão gerando renda e são responsáveis por centenas de milhares de deslocamentos, então eles têm que estar dando um passo à frente, um passo a caminho da promoção da segurança pública.
6: As primeiras horas após o desaparecimento de crianças e adolescentes são decisivas para localizar as vítimas. Por isso, o objetivo é acelerar a divulgação das informações e alcançar rapidamente pessoas que estejam próximas da região onde os casos acontecem. É o que destacou o chefe de relacionamento para assuntos de segurança da Uber, Leandro Segala.
8: Quando a gente conversa com autoridades que atuam na investigação de pessoas desaparecidas, tem um ponto comum que eles sempre se referem. O quanto é importante aquelas primeiras horas após o desaparecimento para o retorno seguro desse menor. Essa cooperação coordenada entre poder público, iniciativa privada, comunidade e tecnologia, acho que tem de fato a chance de salvar vidas.
6: A parceria amplia o alcance do chamado Alerta Amber, sistema utilizado para divulgar informações sobre crianças e adolescentes desaparecidos em situação de risco. O mecanismo envia imagens e dados da ocorrência para pessoas próximas ao local do desaparecimento. Pela primeira vez no Brasil, uma plataforma de mobilidade urbana também passa a integrar essa rede de comunicação emergencial. A diretora do Sistema Único de Segurança Pública, Isabel Freitas, falou sobre como a ação pode mudar a realidade das pessoas desaparecidas no país.
9: Uma criança localizada é uma criança que não foi vítima de um crime pior e é uma família que não passou por esse sofrimento.
6: Só no ano passado, mais de 85 mil pessoas desapareceram no Brasil. 21 mil delas eram crianças ou adolescentes. Reportagem Márcia Fernandes.
2: Os gastos de turistas estrangeiros no Brasil aumentaram 9,2% nos primeiros quatro meses do ano em relação ao mesmo período de 2025.
1: O valor chegou a 20 bilhões e 200 milhões de reais, segundo o Banco Central.
2: E o ministro do Turismo, Gustavo Feliciano, está na China, onde participa de uma série com o objetivo de atrair mais turistas ao Brasil.
1: Recentemente, o governo brasileiro isentou a exigência de visto para turistas chineses.
10: Vamos traçar ações e estratégias para que a gente possa, com a política de isenção do visto do governo federal, aumentar o número de turistas chineses no nosso país. Eu tenho certeza que realizaremos ótimos negócios para promover o destino Brasil aqui na China.
2: O Brasil recebeu 103 mil turistas chineses em 2025, uma alta de 35% em relação ao ano anterior.
1: Apenas nos quatro primeiros meses do ano foram quase 40 mil visitantes, um crescimento de 33%.
2: E essas foram as notícias do governo do Brasil.
1: Uma realização da Secretaria de Comunicação Social da Presidência da República.
2: Com produção da empresa Brasil de Comunicação.
1: Fique agora com o Minuto do TCU. Em seguida, as notícias do Poder Judiciário e do Congresso Nacional. Boa noite.
2: Boa noite para você e até amanhã.
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14: Plenário do STF decide que shoppings devem criar espaço de amamentação para empregadas lactantes.
15: TST define lista com o nome de três desembargadores indicados ao cargo de ministros da corte.
14: TSE homologa alterações nos estatutos dos partidos Democrata e Unidade Popular.
15: Boa noite, eu sou o Arthur Filho.
14: E eu sou Walter Lima.
15: O plenário do Supremo Tribunal Federal decide que shoppings devem criar espaço de amamentação para empregadas lactantes.
14: Empresas têm o prazo de até um ano para adequar os centros comerciais. Marcelo Della Libera.
16: O plenário do Supremo Tribunal Federal analisou um recurso que discute se a responsabilidade pela instalação de espaços destinados à amamentação e à guarda de filhos de trabalhadoras lactantes em shopping centers deve recair sobre os lojistas ou sobre a administração do empreendimento. A tese fixada foi no sentido de que a expressão estabelecimento, prevista na CLT, abrange os shopping centers em relação às empregadas dos lojistas que integram o centro comercial.
15: Presidente do STJ determina a continuação do curso de medicina ofertado à turma extra do Programa Nacional de Educação na Reforma Agrária, no campus Caruaru da Universidade Federal de Pernambuco.
14: O curso é oferecido a 80 alunos. Fátima Uchoa.
6: A turma extra de medicina iniciada neste ano é uma parceria entre a Universidade e o INCRA, que editaram resolução para a criação da turma e um edital para a seleção dos estudantes. Na ação popular contra essas medidas, um vereador alegou violação à moralidade administrativa. O TRF5 determinou a interrupção das atividades após o fim do primeiro semestre letivo, mas para o presidente do STJ, ministro Herman Benjamin, manter essa decisão colocaria em risco a organização administrativa da Universidade Pública, o que ocasionaria lesão à ordem pública. Segundo o ministro, a turma especial do curso de medicina atende ao princípio da igualdade.

0: Ocasionaria lesão à ordem pública. Segundo o ministro, a turma especial do curso de medicina atende ao princípio da igualdade de condições no acesso ao ensino.
1: TST define lista com o nome de 3 desembargadores indicados ao cargo de ministros da corte.
2: Os selecionados são das regiões Nordeste e Norte. Rocine Gomes.
3: Os selecionados estão disputando a vaga da ministra Dora Maria da Costa, que se aposentou do Tribunal Superior do Trabalho depois de 18 anos. Foram eleitos ao cargo a desembargadora Maria de Nazaré Medeiros Rocha, do TRT da 8ª Região, que abrange o Pará e o Amapá. O desembargador Sérgio Torres Teixeira, do TRT da 6ª Região, em Pernambuco. E a desembargadora Hermenegilda Leite Machado, do TRT da 13ª Região, na Paraíba. A lista com os nomes será enviada ao presidente da República. É ele quem escolhe.
1: TSE homologa alterações nos estatutos dos partidos Democrata e Unidade Popular.
2: As duas legendas terão 90 dias para providenciar as alterações. Rimac Souto.
4: Para o Democrata, os ajustes são relacionados ao prazo máximo de vigência de órgãos partidários provisórios, limitado a 4 anos. O plenário do TSE ainda determinou que fique explícito o caráter voluntário das contribuições financeiras à legenda. O TSE também aprovou parcialmente o requerimento da Unidade Popular e determinou que o partido inclua explicitamente nas normas internas o tempo de vigência de seus órgãos provisórios, além de medidas de combate à violência política contra a mulher.
1: Tribunal

0: ao pagamento de mais de 3 milhões de reais em indenização por danos morais coletivos. Além disso, estabeleceu o prazo de 3 anos para a conclusão de todos os processos de identificação, delimitação e titulação definitiva das comunidades quilombolas do Amapá, sob pena de multa de R$100 mil por mês de atraso.
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1: Uma boa noite a você.
2: Até amanhã.
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1: Eu sou Paula Groba.
2: E eu sou Humberto Pinheiro.
1: E estes são os destaques de hoje do Jornal do Senado, que começa agora.
2: Senado aprova novos modelos de contratação para jovens entre 18 e 29 anos.
1: Dívidas rurais avança projeto para socorrer produtores endividados por desastres climáticos.
2: Plenário aprova regras para a Copa Feminina de 2027 e homenagem a jogadoras pioneiras.
1: Boa noite.
2: Boa noite.
1: O mercado de trabalho pode ganhar novas regras para ampliar a contratação de jovens sem experiência. O Senado aprovou um projeto que cria o contrato de primeiro emprego para pessoas entre 18 e 29 anos que nunca tiveram carteira assinada.
2: A proposta reduz encargos para as empresas, como a contribuição patronal ao INSS e a alíquota do FGTS. O repórter Douglas Castilho tem mais detalhes.
3: Com 10 milhões de jovens que não estudam nem trabalham, o Brasil ocupa a quarta pior posição no ranking mundial de pessoas entre 18 e 29 anos sem uma ocupação regular, segundo dados da OCDE, entidade que representa os países mais ricos. O projeto aprovado permite que as empresas que contratarem esses jovens sem nenhuma experiência prévia com carteira assinada terão a chamada cota patronal do INSS reduzida a 10%, o que é metade da exigida pelo regime comum. Haverá ainda a redução da alíquota do depósito do FGTS. O autor da proposta original, senador Irajá, do PSD do Tocantins, explicou o dilema enfrentado pelo que chamou de geração nem-nem.
4: Ora, é um dilema. Se ele não tem oportunidade, como é que ele vai ter experiência?
3: O novo regime de contrato diferenciado poderá ter o prazo de 6 a 24 meses, podendo ser renovado por 3 vezes, mas a qualquer momento durante a vigência do contrato, o empregador terá a possibilidade de transformar o vínculo temporário em um contrato permanente. O texto agora vai à sanção presidencial.
1: E avançou no Senado o projeto que mantém os incentivos fiscais da chamada Lei do Bem, usada para estimular investimentos em pesquisa, desenvolvimento e inovação tecnológica no país.
2: A proposta aprovada hoje pelos senadores preserva benefícios tributários concedidos a empresas que investem no setor e evita os cortes previstos na política de redução gradual desses incentivos, aprovada no ano passado. Repórter Patrícia Oliveira.
5: Poderão ser mantidos os incentivos fiscais concedidos a empresas que investem em pesquisa, desenvolvimento e inovação tecnológica. A proposta dos senadores Alci Lucas, do PL do Distrito Federal, impede que esse setor pare de receber apoio por meio de benefícios tributários. Os cortes estão previstos nas regras da política de redução desses incentivos aprovada no ano passado. O relator da matéria, senador astronauta Marcos Pontes, do PL de São Paulo, destacou que a chamada Lei do Bem gera 30 bilhões de reais com investimentos em inovação e tecnologia, eleva a produtividade, a competitividade e a geração de empregos qualificados.
6: Então, são incentivos que precisam ser preservados. É uma importância muito grande também para o Brasil como um todo, para o desenvolvimento econômico e social do país.
5: O senador também destacou que o projeto contribui para a previsibilidade das decisões de investimento em inovação por parte das empresas. A proposta segue para a Comissão de Assuntos Econômicos.
1: E a Comissão de Assuntos Econômicos aprovou o projeto que busca dar fôlego a produtores rurais prejudicados por secas, enchentes e outros eventos climáticos extremos. A proposta autoriza o uso de recursos do Fundo Social para renegociar e quitar dívidas no campo, sem cobrança de multas ou juros de

0: Moura.
1: A medida tem como objetivo evitar o endividamento crônico e garantir a continuidade da produção agrícola no país. O texto segue agora para o plenário do Senado com pedido de urgência. Repórter Alexandre Campos.
2: Pelo texto, poderão ser beneficiários da linha de crédito especial os produtores rurais, associações e consórcios que no período entre 2019 e 2025 tenham registrado em duas ou mais safras perdas de no mínimo 30% da renda bruta. Para produtores, a linha de crédito terá valor máximo de 10 milhões de reais e para associações 50 milhões de reais, com prazo de 10 anos e juros entre 3,5% e 7,5% ao ano. O relator, senador Renan Calheiros, do MDB de Alagoas, destacou a incorporação ao texto de medidas que impeçam exigências excessivas e restrições infralegais durante a regulamentação da matéria.
3: O projeto, sem dúvida nenhuma, oferece uma opção para que o governo atue permitindo a retomada da capacidade produtiva e a preservação da segurança alimentar nacional.
2: Líder do governo, senador Jax Wagner, do PT da Bahia, lamentou que as negociações com o executivo não tenham avançado.
4: Do jeito que está escrito o projeto, é para quebrar os bancos públicos, porque na taxa que eles querem é para botar um prejuízo lá em cima.
2: Pelo projeto, o governo também poderá ampliar sua participação no Fundo Garantidor de Investimentos para a cobertura de operações de crédito rural contratadas por produtores afetados por eventos climáticos adversos.
5: O presidente do Senado, Davi Alcolumbre, cobrou dos partidos a indicação dos integrantes da nova CPI da pedofilia, que terá 11 membros titulares e 7 suplentes.
1: O colegiado vai investigar crimes sexuais e outras violências cometidas contra crianças e adolescentes. Repórter Pedro Pincer.
6: O colegiado tem o objetivo de investigar crimes cometidos contra crianças e adolescentes, incluindo pedofilia e abuso online. A CPI foi criada em agosto do ano passado, mas ainda não começou a funcionar por falta de integrantes. Alcolumbre ainda destacou que a proporcionalidade das bancadas deve ser respeitada durante as indicações.
7: Para que as lideranças partidárias possam fazer as suas indicações, para que o mais rápido possível a gente possa fazer a instalação desta comissão parlamentar de inquérito que vai investigar a pedofilia no Brasil.
6: O pedido de criação da CPI foi apresentado em conjunto pela senadora Damaris Alves, do Republicanos do Distrito Federal, e pelos senadores do PL Jaime Bagatoli, de Rondônia, e Magno Malta, do Espírito Santo. A primeira CPI da pedofilia funcionou entre 2008 e 2010.
5: E parlamentares repercutiram a decisão da primeira turma do Supremo Tribunal Federal, que acabou com a aposentadoria compulsória remunerada como punição máxima para magistrados.
1: Com a medida, juízes que cometerem infrações graves poderão perder o cargo e também o direito ao salário. Repórter Henrique Nascimento.
8: A aposentadoria compulsória era alvo de críticas porque permitia ao magistrado continuar recebendo salário proporcional ao tempo de serviço, mesmo após punições disciplinares. Relatora de uma proposta sobre o tema na Comissão de Constituição e Justiça do Senado, a senadora Elisiane Gama, do Maranhão, afirmou que a decisão corrige uma distorção histórica.
9: Nós não podemos permitir castas de servidores públicos com privilégios.
8: Já o senador Sérgio Moro, do PL do Paraná, ponderou que é preciso diferenciar crimes graves de infrações administrativas.
10: Um juiz que comete uma mera infração disciplinar, aí ele perde o cargo e perde também a aposentadoria, mas ele contribuiu. Não faz sentido que ele perca o benefício nessas circunstâncias.
8: A Comissão de Constituição e Justiça do Senado já aprovou uma proposta que também acaba com a aposentadoria compulsória como punição para magistrados e integrantes do Ministério Público. O projeto aguarda votação no plenário.
5: O Brasil avançou na preparação para a Copa do Mundo Feminina de 2027. Foi aprovado o projeto que define regras e garantias do poder público para que o torneio seja realizado no país.
1: A proposta prevê apoio à cidade-sede do primeiro Mundial Feminino da história na América do Sul. Repórter Rodrigo Rezende.
11: O projeto trata de diversos temas relacionados à Copa do Mundo, como venda de ingressos, proteção de direitos autorais, regras para captação e distribuição de imagens do campeonato, campeonato e garantias aos torcedores e profissionais, como a facilitação para obtenção de vistos temporários de turismo e trabalho. A relatora da proposta, senadora Leila Barros, do PDT do Distrito Federal, afirmou que o país irá se beneficiar do evento, principalmente com a experiência adquirida na Copa de 2014.
0: A expectativa da

0: FIFA é de receber mais de 3 milhões de torcedores, movimentar a economia e projetar o Brasil como potência esportiva contemporânea.
1: A proposta também traz uma compensação financeira às jogadoras que representaram o país na primeira edição da Copa do Mundo Feminina, em 1991, e no primeiro torneio global feminino organizado pela FIFA, em 1988. Cada ex-jogadora receberá R$500 mil.
2: O plenário ainda aprovou a proposta da senadora Leila Barros, que estende o mesmo benefício de R$500 mil às jogadoras que participaram da Copa do Mundo de 1995.
3: Edição de Paula Groba. Trabalhos técnicos de Eliseu Caires. O Jornal do Senado fica por aqui. Acompanhe agora as notícias da Câmara dos Deputados. Boa noite.
2: Boa noite e até amanhã.
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5: Plenário da Câmara debate projeto que reduz jornada semanal de trabalho.
6: Deputados aprovam reconhecimento de diabetes tipo 1 como deficiência.
5: Proposta votada inclui festas juninas nordestinas no calendário de turismo.
6: Plenário amplia estoques de alimentos e produtos para alimentação animal.
5: Boa noite. Os deputados aprovaram um projeto para ampliar estoques públicos de alimentos e de produtos para alimentação animal. A repórter Daniela Lessa acompanhou a votação.
7: A Câmara dos Deputados aprovou o projeto que muda a regra sobre estoques públicos de alimentos e amplia o programa de venda em balcão, usado para dar acesso de pequenos criadores de animais aos produtos vendidos pela Companhia Nacional de Abastecimento, a Conab. O projeto amplia o público atendido pelo programa de venda em balcão. Além dos pequenos criadores de animais, poderão participar cooperativas de produção agropecuária e associações de agricultores familiares, que terão acesso à compra de itens como sacaria, milho, sorgo, caroço de algodão e farelo de soja. Para pequenos criadores, o limite de compra será de até 27 toneladas por mês. Para cooperativas e associações de agricultores familiares, o limite será de até 80 toneladas mensais. Outra mudança autoriza a União, por meio da Conab, a comprar de produtores rurais e de cooperativas os produtos básicos incluídos na política de garantia de preços mínimos. A compra poderá ser feita por preço de até 25% acima do preço mínimo em vigor no estado onde ocorrer a aquisição, em leilões públicos. O objetivo dessas compras é permitir a formação de estoques públicos para garantir a compra do produtor, assegurar o abastecimento e ajudar a regular os preços no mercado interno. O relator da proposta, deputado Wilson Santiago, do Republicanos da Paraíba, defendeu que a medida fortalece a política brasileira de estoques públicos de alimentos.
8: Em um país como o nosso, e avançou na luta contra a fome, a manutenção e estoques estratégicos também estruturados, reafirma esse compromisso histórico, garantindo que alimentos essenciais permaneçam acessíveis à população mais vulnerável e consolidando o direito humano à alimentação adequada.
7: Emenda do deputado Ayrton Faleiro, do PT do Pará, foi acolhida pelo relator e, com isso, o texto também passou a autorizar a venda direta de produtos dos estoques públicos para programas e ações de abastecimento e segurança alimentar. Essa venda poderá atender micro e pequenas indústrias de alimentos e micro e pequenas empresas do varejo alimentar, cooperativas e associações. O Partido Novo votou contra a proposta por considerar que o projeto cria um controle artificial de preços. O projeto que amplia o programa de venda em balcão e muda as regras para a formação e venda de estoques públicos agora será analisado no Senado. Da Rádio Câmara de Brasília, Daniele Lessa.
4: Justiça.
6: Jandira Fegali, do PCdoB, defende a instalação de uma CPI na Câmara para apurar suspeitas relacionadas ao Banco Master. Ela também pede que os órgãos de investigação aprofundem a apuração no Rio de Janeiro, com a devida responsabilização dos que praticaram irregularidades.
5: Jandira Fegali cobra investigação sobre denúncias envolvendo recursos do Rio Previdência aplicados no Banco Master pelo governo estadual. Ela aponta que o dinheiro dos servidores públicos locais não pode ser usado para favorecer interesses privados.
4: Saúde.
6: A Câmara aprovou a possibilidade de reconhecimento de diabetes tipo 1 como deficiência. A repórter Daniele Lessa acompanhou a votação.
7: A Câmara dos Deputados aprovou o projeto que estabelece direitos para pessoas com diabetes mellitus tipo 1, incluindo a possibilidade do reconhecimento da condição como deficiência. A proposta apresentada pelo senador Randolph Rodrigues, do PT do Amapá, não atesta automaticamente a deficiência, mas autoriza o reconhecimento após avaliação biopsicossocial, nos critérios previstos pelo Estatuto da Pessoa com Deficiência. Projeto anterior, aprovado na Câmara e no Senado, que classificava diabetes tipo 1 como deficiência para efeitos legais, foi vetado integralmente pelo presidente Lula em 2025, com a justificativa que a deficiência não é medida por uma condição médica crônica, e sim pela interação da pessoa com as barreiras sociais, algo que atualmente é medido pela avaliação biopsicossocial. Relator da proposta, o deputado João Cury, do MDB de São Paulo, argumentou que o projeto amplia condições para tratamento adequado e prevenção de complicações, além de garantir direitos específicos, sem criar equiparação automática com a condição de pessoa com deficiência.
9: Em conformidade com a Lei Brasileira de Inclusão, e também tivemos o cuidado de conformar este relatório à Convenção sobre os Direitos das Pessoas com Deficiência. Essa cautela é relevante, pois condição crônica por si só não assegura automaticamente os direitos reservados às pessoas com deficiência.
7: O diabetes tipo 1 é uma condição crônica em que o corpo deixa de produzir insulina, hormônio responsável pelo controle da glicose no sangue. Geralmente é percebida na infância ou na adolescência, mas o diagnóstico também pode ser feito na idade adulta. Cerca de 600 mil pessoas têm diabetes tipo 1 no Brasil. Sem tratamento adequado, a doença pode provocar complicações graves. Entre os principais pontos do texto aprovado está a garantia de acesso pelo Sistema Único de Saúde a medicamentos e insumos necessários ao tratamento, como sensores de monitoramento de glicose, insulina e materiais para aplicação. O projeto, que estabelece direitos para pessoas com diabetes mellitus tipo 1, incluindo a possibilidade de reconhecimento da condição como deficiência, já foi aprovado no Senado e na Câmara, seguiu para a sanção presidencial e pode virar lei. Da Rádio Câmara de Brasília, Daniele Lessa.
4: Desenvolvimento Regional.
5: Wellington Prado, do PSD de Minas Gerais, anuncia o início da operação do SAMU em Uberlândia e afirma ter garantido recursos para viabilizar o funcionamento do serviço. Segundo o parlamentar, a cidade era a única do país com mais de 500 mil habitantes sem atendimento do sistema de urgência.
6: Wellington Prado também destaca investimentos em infraestrutura de saúde no município, incluindo a ampliação do Hospital de Clínicas da Universidade Federal e construção de centros especializados de atendimento.

0: incluindo a ampliação do Hospital de Clínicas da Universidade Federal e construção de centros especializados de atendimento. Ele afirma que os projetos ampliam o acesso a serviços de alta complexidade e prevenção.
1: Eduardo Bismarck, do PV, comemora a decisão do governo do Ceará de abrir rotas intermunicipais do litoral leste e do Vale do Jaguaribe para mais empresas de ônibus. Ele pontua que a medida responde a reclamações de passageiros sobre falhas frequentes, atrasos e problemas de segurança.
0: Eduardo Bismarck garante que a entrada de novas empresas de transporte para municípios como Aracati, Limoeiro do Norte, Russas e Morada Nova pode melhorar a qualidade do atendimento sem o aumento das tarifas.
1: A Câmara aprovou um projeto que cria o circuito nordestino de quadrilhas juninas. O repórter Antônio Vital acompanhou a votação.
2: A menos de uma semana do início de junho, o mês dos tradicionais festejos juninos Brasil afora, a Câmara dos Deputados aprovou o projeto que institui o circuito nordestino de quadrilhas juninas. O circuito, de acordo com a proposta apresentada pela deputada Fernanda Pessoa, do PSD do Ceará, é composto pelas cidades de Juazeiro do Norte e Maracanaú, no Ceará, Campina Grande e Patos, na Paraíba, e Caruaru e Petrolina, em Pernambuco. O projeto inclui o circuito formado por esses municípios no calendário oficial de eventos do Ministério do Turismo e na lista de patrimônio cultural imaterial da região Nordeste. O objetivo é incentivar o turismo cultural e regional, preservar e difundir as tradições nordestinas e fortalecer a economia criativa e as cadeias produtivas locais, como disse o relator do projeto, o deputado Yuri do Paredão, do MDB do Ceará.
3: O projeto de lei aqui analisado tem o objetivo de reconhecer a relevância cultural, social e econômica da cultura tradicional junina na região Nordeste, especialmente das quadrilhas juninas, tão importantes e tradicionais na região. Os festejos juninos das cidades citadas se destacam nacionalmente e internacionalmente por sua grandiosidade e estrutura profissional, com importantes impactos positivos no fomento à economia local por meio da geração de empregos e dinamização dos setores de serviço do turismo.
2: O projeto foi aprovado de maneira simbólica pelo plenário, sem votos contrários. O deputado Eduardo Bismarck, do PV do Ceará, disse que no futuro outros municípios podem ser incluídos no roteiro.
4: Muitas outras cidades também, muitos outros destinos do meu Ceará, como a minha cidade do Aracati, poderiam estar contemplados no parecer. Mas entendo que estão lá as mais relevantes nesse momento e tradicionais, e que no futuro outras tantas serão inseridas e que podem aí tá trazendo mais visibilidade para esses eventos culturais.
2: O projeto que institui o circuito nordestino de quadrilhas juninas seguiu para análise do Senado. Da Rádio Câmara de Brasília, Antônio Vital.
5: Votação.
0: Aprovada no meio da tarde em comissão especial, a proposta de emenda à Constituição que reduz a jornada de trabalho para 40 horas semanais prevê a implantação do novo modelo em duas etapas.
1: Segundo o texto, 60 dias após a promulgação da nova emenda constitucional, a jornada semanal no país passará para 42 horas, já com 2 dias de repouso remunerado por semana. Depois de 12 meses, a nova carga máxima de trabalho por semana no Brasil cairá para 40 horas.
0: O relatório aprovado é um texto elaborado pelo deputado Léo Prates, do Republicano da Bahia, para duas propostas que previam a redução da jornada semanal de trabalho.
1: O presidente da Câmara, deputado Hugo Mota, afirmou que a aprovação da 6x1 será a maior entrega do parlamento para a classe trabalhadora. O repórter Luiz Gustavo Xavier tem os detalhes.
6: O presidente da Câmara, Hugo Mota, afirmou que a aprovação da proposta de emenda à Constituição, que reduz a jornada de trabalho para 40 horas semanais e acaba com a escala de trabalho 6x1, será a maior entrega da história da Câmara para a classe trabalhadora do país. Segundo Hugo Mota, o parlamento já aprovou muitas reformas econômicas, mas a aprovação da PEC terá consequências na qualidade de vida dos trabalhadores.
7: Sinto que esse é o sentimento majoritário da casa, né? Você pode ter um ponto ou outro que tenha divergência, é natural, é do debate democrático, mas aquilo que para nós é fundamental, que é a redução da jornada de 44 para 40 horas, a mudança na escala, o fim da escala 6x1, garantindo 2 dias de descanso para o trabalhador, sem redução salarial, Isso, na minha avaliação, eu sinto que tem ampla convergência política.
6: Em relação ao prazo proposto de 60 dias para a transição da mudança na jornada, Hugo Mota afirmou que o período curto não terá efeitos na economia. Segundo ele, os que se colocam contra a mudança sempre dizem que haverá consequências catastróficas e esse discurso se repete sempre quando

0: o interesse é ferido.
1: Eu não acredito primeiro em mudança na transição. Eu penso que essa transição de um ano, ela é uma transição justa. Há muito tempo a classe trabalhadora espera por essa mudança. É importante lembrar que por diversas vezes, em 2004, em 2010, se tentou reduzir a jornada de trabalho e não foi possível. E eu penso que essa medida é uma medida que você tem que ter coragem de enfrentar. Nunca terá o tempo perfeito para se discutir isso.
0: Hugo Mota afirmou ainda que haverá na própria Constituição previsão de que eventuais flexibilizações sejam regulamentadas por projeto de lei. Ele explicou que alguns setores que serão afetados poderão ter regras específicas. Da Rádio Câmara de Brasília, Luiz Gustavo Xavier.
2: Melon Solano, do PT do Piauí, considera o fim da jornada 6x1 como um avanço histórico para os trabalhadores brasileiros. No entendimento do parlamentar, uma escala de 40 horas semanais sem redução salarial vai aumentar a produtividade e melhorar a qualidade de vida da população.
3: Jorge Sola, do PT da Bahia, argumenta que os ganhos de produtividade gerados pelos avanços tecnológicos devem se reverter em qualidade de vida para os trabalhadores, o que inclui a redução da jornada de trabalho. Ele assinala que as elites econômicas sempre foram resistentes a conquistas sociais.
2: Ayrton Faleiro, do PT do Pará, acusa a oposição de tentar inviabilizar a redução da jornada de trabalho ao propor uma escala de 4 dias trabalhados por 3 de descanso. O deputado reforça que a prioridade é garantir a escala 5x2, com 40 horas semanais e sem redução do salário.
3: Juliana Cardoso, do PT de São Paulo, avalia o fim da jornada 6x1 como uma conquista essencial para a dignidade e a saúde mental dos trabalhadores. A deputada também considera que a oposição age com demagogia ao apresentar propostas alternativas para tentar atrasar a votação.
2: Jaque Rocha, do PT do Espírito Santo, afirma que a Câmara tem a oportunidade de devolver o protagonismo ao trabalhador, ao ouvir o clamor das ruas pela redução da jornada. Segundo ela, os sindicatos patronais pressionam por isenções fiscais e desonerações e se omitem no bem-estar do trabalhador.
3: Paulo Teixeira, do PT de São Paulo, também ressalta a redução da jornada de trabalho e exalta os programas do governo federal para diminuir as desigualdades sociais. De acordo com o parlamentar, o Brasil não voltará a um passado que atacou os sindicatos, achatou salários e diminuiu oportunidades.
2: Rosângela Moro, do PL de São Paulo, classifica a proposta do governo federal de redução da jornada de trabalho como populista e eleitoreira e sem o debate profundo da matéria. A parlamentar defendeu a PEC 44, que estabelece o pagamento por horas trabalhadas e preserva a liberdade de escolha do profissional.
3: Renildo Calheiros, do PCdoB de Pernambuco, afirma que a redução das horas trabalhadas no país será uma conquista histórica. Ele destacou que a medida visa combater a desigualdade estrutural do Brasil, rompendo com mentalidades arcaicas da elite econômica.
2: Florentino Neto, do PT do Piauí, considera o fim da escala 6x1 um passo histórico para garantir mais qualidade de vida à classe trabalhadora. Ele afirma que a medida dará ao povo brasileiro mais tempo de descanso, possibilitando maiores períodos de convivência comunitária e familiar.
3: Kiko Seleguin, do PT de São Paulo, sustenta que a escala 6x1 prejudica o desempenho da economia por aumentar a rotatividade nos setores produtivos. Ele considera que a redução da jornada de trabalho para 5 dias semanais representa um avanço na qualidade de vida dos brasileiros.
2: Valdenor Pereira, do PT da Bahia, defende a aprovação da PEC do fim da escala 6x1 sem diminuição dos salários. O parlamentar afirma que a iniciativa, além de estimular a geração de empregos, pode melhorar a saúde dos trabalhadores e reduzir a pressão sobre o SUS.
3: Dr. Francisco, do PT do Piauí, pede apoio do Congresso ao fim da escala 6x1 e destaca a mobilização política em defesa da medida. Ele acredita que a mudança pode melhorar a qualidade de vida dos trabalhadores, com mais tempo para convivência familiar, lazer, saúde física e mental.
2: Gilmar Tato, do PT de São Paulo, relembra marcos históricos das leis trabalhistas e destaca a atuação de movimentos sociais e sindicais na defesa da redução da jornada semanal de trabalho. Ele afirma que a proposta amplia o tempo de convivência familiar e contribui para a redução das desigualdades.
3: Orlando Silva, do PCdoB de São Paulo, parabeniza a mobilização de sindicatos e movimentos sociais em defesa do fim da escala 6x1, afirmando que a mudança pode ampliar oportunidades de emprego. Ele sustenta ainda que avanços tecnológicos permitem reorganizar o trabalho sem redução de salários.
2: Benedita da Silva, do PT do Rio de Janeiro, lembra que a luta pelas 40 horas semanais de trabalho vem desde a Assembleia Constituinte de 1988. De acordo com a deputada, a atual escala reflete uma relação de submissão do trabalhador em relação ao empregador.
3: Para Talíria Petrone, do pessoal do Rio de Janeiro, a escala 6x1 provoca desgaste físico e emocional, especialmente entre mãe solo. A deputada relembra o período em que trabalhou em telemarketing para relatar jornadas exaustivas, baixos salários e a dificuldade de conciliar trabalho e vida familiar.
2: Na opinião de Aloysio Mendes, do Republicanos do Maranhão, o fim da escala 6x1 pode garantir mais qualidade de vida aos trabalhadores, sem prejudicar empresários e empregados. Após a aprovação na Câmara, o deputado espera que o Senado acelere a análise da proposta para beneficiar os trabalhadores.
3: Nas palavras de Arlindo Quinária, do PT de São Paulo, a proposta da oposição para a jornada 4x3 esconde uma transição longa e o aumento das horas semanais. O deputado acredita que os parlamentares contrários ao fim da escala 6x1 tentam reduzir os direitos da CLT.
2: Carol D'Artora, do PT do Paraná, classifica a escala 6x1 como um mecanismo de exaustão física e social que retira do trabalhador o direito à vida. Ela destaca que o modelo atual prejudica especialmente mulheres e populações periféricas, roubando tempo de convivência familiar e saúde mental.
3: Alice Portugal, do PCdoB da Bahia, celebra a discussão histórica pelo fim da escala 6x1, classificando a jornada atual como exaustiva e prejudicial à saúde do trabalhador. Ela questiona a eficácia do modelo para a produtividade e destacou a injustiça enfrentada por categorias como comércio e enfermagem.
2: Juninho do Pneu, do PSDB do Rio de Janeiro, também defende o fim da escala 6x1 como medida essencial para garantir dignidade ao trabalhador. Ele ressaltou que a transição deve ocorrer sem redução salarial, permitindo maior convívio familiar e saúde daqueles que movem a economia nacional.
3: Daniel Almeida, do PCdoB da Bahia, celebra a redução da jornada semanal e destaca que as mudanças favorecem o convívio familiar, o descanso e a qualificação profissional, trazendo mais produtividade econômica.
2: Sargento Gonçalves, do PL do Rio Grande do Norte, defende que o debate sobre a redução da jornada inclua a escala 4x3. O deputado afirma que esse modelo daria ao trabalhador mais tempo para descanso, estudo, convivência familiar e complementação de renda.
3: Sargento Gonçalves afirma que partidos de esquerda rejeitaram a proposta mais ampla de redução da jornada. Ele também defende maior flexibilidade na relação entre empregadores e trabalhadores, com pagamento por hora trabalhada.
2: Bongás, do PT do Rio Grande do Sul, defende a redução da jornada de 44 para 40 horas semanais, sem diminuição de salário. O deputado rejeita o argumento de que a medida prejudica a economia, comparando a crítica à resistência histórica contra a ampliação dos direitos trabalhistas.
3: Enfermeira Rejane, do PCdoB do Rio de Janeiro, afirma que o fim da escala 6x1 beneficia principalmente trabalhadores submetidos a jornadas exaustivas. Ela alerta que a situação atual prejudica profissionais de atividades essenciais, além de comprometer a qualidade do atendimento à população.
2: O fim da escala 6x1 é uma das propostas incluídas na pauta do plenário da Câmara. As informações sobre o resultado das votações de hoje estarão na edição de amanhã.
3: Termina agora o Jornal Câmara dos Deputados, com trabalhos técnicos de Everson Urani e apresentação de Márcio Aquiles Sardi e José Carlos Andrade. Uma ótima noite para você.
2: Boa noite, a Voz do Brasil volta amanhã.
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6: Falar na festança da Maria Alice, nem tudo foram flores e sorrisos, viu? Os internautas com olhar de águia perceberam algumas ausências de peso na comemoração. O vovô Leonardo, por exemplo, não deu as caras e postou um story tomando um drink em casa bem na hora do evento. Além do sertanejo, o tio João Guilherme também não apareceu nas fotos e ficou de fora da celebração. Poliana Rocha marcou presença e curtiu a neta, mas a falta de parte da família gerou o maior burburinho nas redes sociais. O que será que rolou nos bastidores dessa família que a gente tanto ama acompanhar?

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1: 22 horas e 3 minutos.
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grande treta no mundo dos esportes e das celebridades. A amizade de milhões entre Neymar e Gabriel Medina parece estar passando por uma turbulência daquelas. O motivo? O surfista estaria vivendo um romance com Isabela Arantes, que vem a ser ex-namorada do nosso camisa 10. Com a recente convocação de Neymar para a Copa do Mundo de 2026, a falta de comemoração ou qualquer reação pública de Medina chamou muita atenção. Os fãs já estão especulando que o novo namoro do surfista foi o pivô desse possível racha entre os parças. Que situação, hein?

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1: Prepara o coração e o controle remoto, porque a nostalgia vai bater forte. Murilo Benício acaba de bater o martelo e aceitou o convite da Globo para reviver o icônico ex-jogador Tufão na aguardada continuação da novela Avenida Brasil. É isso mesmo que você ouviu, o fenômeno está de volta. Nesta nova fase escrita por João Emanuel Carneiro, a trama vai mostrar como vivem os atletas aposentados longe dos holofotes e Carminha vai tentar buscar sua redenção se reaproximando do ex-marido. Murilo já começa a preparação em agosto e as gravações estão previstas para setembro. Já estamos na contagem regressiva.

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13: E o Murilo Benício não está com tudo apenas na vida profissional, não. O galã foi flagrado super bem acompanhado em um teatro no Rio de Janeiro, ao lado da influenciadora e professora de português Cíntia Chagas. Os dois foram fotografados juntinhos e já acenderam o radar da fofoca. Cíntia, que é um verdadeiro sucesso nas redes sociais, com mais de 7 milhões de seguidores dando dicas de etiqueta e comportamento, parece ter conquistado o coração do ator. Longe da TV, desde o fim de Três Graças, Murilo tem aproveitado as férias em ótima companhia. Felicidades aos pombinhos!

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4: E olha só a dúvida do Pedro. Doutor, eu tenho só 12 anos e acho que tenho fimose. Minha mãe diz que não sabe o que fazer. Como que eu faço? Olha, como vocês estão com dúvida se você tem ou não fimose, eu acho interessante, importante, que a sua mãe te leve a um médico, pode ser um pediatra ou ebiatra, que é o médico que cuida dos adolescentes, ou ainda, né, no urologista, que é o médico especializado nessa parte do corpo, para que ele possa fazer uma avaliação. Às vezes, a pessoa pode ter um pouquinho de fimose, né? Que é o estreitamento do prepúcio, da pele que recobre a glande, a cabeça do pênis, e pode ter alguma dificuldade de colocar a glande para fora. Agora, essa fimose, ela pode ter níveis diferentes. Ela pode ser mais sutil e, às vezes, só com algumas manobras ou com a aplicação de algumas pomadas, recomendadas pelo médico, obviamente, você consegue reverter essa situação, ainda mais quando você é muito jovem. Ou, em alguns casos, essa fimose tem um grau um pouquinho mais elevado e aí o médico pode considerar algum tipo de procedimento para liberar um pouco mais a glande, tá? De qualquer forma, tua mãe não vai saber o que fazer mesmo. A única coisa que ela pode te ajudar é te levar ao médico. E aí, juntos, vocês vão resolver o que deve ser feito. Tem dúvidas? Escreve pra gente no arroba Jairo Bauer Oficial.
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2: Senhoras e senhores, está entrando no ar nessa quinta-feira mais uma edição do The Music Coffee Time, edição especial para você recordar e voltar no tempo. Sejam bem-vindos e bem-vindas. Eu sou Diego Ferrari e estou com você a partir de agora levando a alegria para você aí no seu rádio. Aumenta o som, The Music Coffee Time já está no ar.
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0: Você está na melhor sintonia com o nosso The Music Coffee Time. A gente vai para o break e daqui a pouco tem mais. Não sai daí.
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1: Eita, coisa boa, de volta com o nosso The Music Coffee Time. Então aumenta aí o volume, estamos chegando de volta com os grandes clássicos pra você.
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0: 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As grandes emoções da sua vida estão aqui. A gente volta já.
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0: as grandes emoções da sua vida estão aqui. A gente volta já.
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6: E olha só a dúvida da Cassiana. Doutor, como que eu faço para achar motivação? Às vezes eu me acho tão perdida na vida. Cassiana, motivação é um ingrediente fundamental para a gente chegar lá, alcançar as nossas metas, tanto no aspecto pessoal quanto no profissional. Mas a gente sabe que por mais que uma pessoa tenha uma meta, é fácil perder motivação por conta de estresse, de sobrecarga, de falta de foco e por aí vai. A famosa Universidade de Harvard conta pra gente algumas questões bem práticas para você conseguir ter mais motivações. Olha só, ter um objetivo claro, elaborar um plano exequível, ou seja, que pode ser executado, ter uma lista de tarefas para que você possa chegar lá na sua meta, procurar companhia para te ajudar nessa trajetória, pensar no sucesso, na possibilidade de dar certo, evitar se distrair e, para terminar, ter compaixão por você mesma, entender que existe um ritmo e muitas vezes você não vai conseguir chegar até onde você queria, mas se você avançar, já é um ganho tremendo, tá bom? Tem dúvidas? Escreve pra gente no @JairoBoweroficial.
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2: Eita, coisa boa, de volta com o nosso The Music Coffee Time. Então aumenta aí o volume, estamos chegando de volta com os grandes clássicos pra você.
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0: 90 AM, as grandes emoções da sua vida estão aqui. A gente volta já.
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1: Ei, você aí, estamos de volta pra você ouvir o The Music Coffee Time. Aqui você aumenta o volume e a gente toca o melhores dos anos 70, 80, 90 aqui no The Music Coffee Time.
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0: Você está sintonizado nos grandes sucessos do passado. A gente traz de volta para o presente aqui no The Music Coffee Time. A gente volta já, depois do intervalo tem mais.
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0: Essas são as últimas de hoje dessa quinta-feira. Eita, coisa boa é sempre estar com você de segunda a sábado aqui no nosso The Mills Coffee Time. Fica com Deus e até amanhã.
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5: E olha só a dúvida da Lia. Doutor, meu irmão de 19 anos não fuma cigarro, mas ele tá usando narguilê, cigarro eletrônico, arrumou uns sachezinhos de nicotina e ele acha que tá tudo bem. Eu creio que tem problemas. Como que eu converso sobre isso com ele? Olha, Lia, muito boa a tua questão. Lembra que dia 31 de maio tá aí, Dia Mundial Sem Tabaco, e apesar dos avanços que o Brasil fez para diminuir a quantidade de fumantes nessas últimas duas décadas, principalmente os jovens começam a procurar nicotina em outros formatos que não cigarro tradicional. Então, cigarros eletrônicos, que a gente já sabe que tem muitos danos à saúde, o narguilé ou narguilé, que também pode fazer com que a pessoa rapidamente fique dependente de nicotina e possa até vir a fumar cigarro tradicional, convencional, e esses sachezinhos que você está contando. Na verdade, esses sachês ou nicotine pouches nada mais são do que saquinhos que têm nicotina, e apesar de não ter produtos da queima do tabaco, ele pode fazer com que a pessoa se torne rapidamente dependente e migre, inclusive, para outras formas de consumo de cigarro. Então é muito importante que você converse com seu irmão, conte as suas preocupações em relação ao fato dele estar consumindo nicotina e os riscos que ele pode enfrentar muito em breve. Tem dúvidas? Escreve pra gente no @JairoBauerOficial.
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1: Se liga na hora, 12:05. Bom dia. 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

0: Se liga na hora, 12h20. 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
5: Noventa e quatro FM, 12h40. Bom dia.
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3: E olha só a dúvida da Joana. Doutor, meu avô, depois que ficou viúvo, passou a se interessar por alguns hobbies. Muitos deles têm a ver com habilidades artísticas. Ele faz aula de piano, começou a fazer aula de pintura, gosta de dançar duas vezes por semana. Será que esse ritmo acelerado não pode fazer mal para a saúde dele? Olha, Joana, eu acho que a sua preocupação é importante, mas eu acho que seu avô está fazendo ótimas escolhas. Ele ficou sozinho e ele começou a investir em hobbies, em coisas que ele pode fazer sozinho ou que ele pode interagir com outras pessoas, como dançar. Nesse momento, ele consegue combater a solidão, que a gente sabe que é um agravante muito importante para a qualidade de vida, bem-estar de todas as pessoas e principalmente das mais velhas. E além disso, ele está desenvolvendo habilidades artísticas. E é interessante essa tua pergunta, porque recentemente

0: Saiu uma pesquisa feita no Reino Unido, na University College London, com 3.500 adultos, e eles perceberam que os que se engajavam em atividades artísticas, eles tinham um ritmo mais lento de envelhecimento quando comparados àqueles que não tinham nenhuma atividade nessa área. Então olha que interessante, seu avô está redescobrindo a vida, procurando atividades que sejam interessantes para ele, podendo interagir com outras pessoas, e isso é muito bom. Eu acho que você devia incentivar. E o ritmo, com certeza, ele vai saber se ele está exagerando ou não. Tem dúvidas? Escreve pra gente no @ Jairo Bauer Oficial.
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1: 94 FM, agora 3:04.
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0: Olha a hora, 94 FM, 13h23.
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6: Noventa e quatro FM, 3h42.
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2: Olha só a dúvida do Arthur. Doutor, tive minha primeira experiência com uma garota de programa quando fiz 18 anos. Foi em uma cidade onde eu nunca tinha ido na vida. Só que eu nunca mais vou vê-la novamente. A relação foi feita com proteção do início ao fim. Não tirei o pênis pra ejacular. E agora tô morrendo de medo dela ter engravidado e nem consigo saber a confirmação, porque não consigo encontrá-la novamente. O senhor acha que esse medo faz sentido? Olha, eu acho que não faz muito sentido, já que você conta pra gente que você usou preservativo do início ao final da relação e mesmo tendo ejaculado dentro, você tirou a camisinha. A camisinha não deve ter tido nenhum grande problema, senão você contaria pra gente. Então acho que esse seu medo é um pouco desproporcional. E além disso, é muito provável que ela use algum método de contracepção, né? Um método mais permanente, como pílula convencional ou DIU, enfim, algum tipo de método de proteção, já que ela precisa de um cuidado a mais pela própria natureza da atividade dela, tá? Então, eu acho que se você usou camisinha do começo ao fim, você não tem com o que se preocupar. Tem dúvidas? Escreve pra gente no @ Jairo Bauer Oficial.
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1: 4 horas e 5 minutos.
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2: Quatro horas e 25 minutos.
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1: Quatro horas e 43 minutos.
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3: E olha só a dúvida do Edu. Doutor, quando eu me estimulo, eu não uso a mão. Eu apenas fico roçando o meu pênis na cama e assim eu consigo ter o prazer de chegar lá. Eu tenho, na verdade, medo de colocar a mão e me machucar na hora de tirar a cabeça do pênis pra fora. Será que meu medo...

0: rápido tem sentido? Olha, em geral, os garotos, os homens, conseguem exteriorizar a glândula, a cabeça do pênis, deixando o prepúcio para baixo, sem maiores dificuldades, sem maiores problemas. Agora, se você tem, por exemplo, uma fimose, que é um estreitamento do prepúcio, esse processo pode ficar um pouquinho mais difícil, e vai ver que é por isso que você está com receio, que você está com medo. Nesse sentido, a forma com que você se estimula está ok, é válida, mas talvez para você ficar mais sossegado para o futuro da sua vida sexual, seria importante que você procurasse o urologista para fazer uma avaliação e, eventualmente, uma pequena correção, se você tem mesmo uma fimose, o que pode eventualmente justificar esse seu medo de sentir dor ou desconforto quando você coloca a glande para fora do prepúcio. Tem dúvidas? Escreve para a gente no @JairoBoweroficial.
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2: Cinco horas e 40 minutos.

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0: Juliano César!
1: Chega pra cá, meu filho! Chega pra cá, Juliano!
2: Vamos, Juliana!
0: Ô, treinador!
2: Vamos, vambora! Solta a panela aí, companheiro!

0: Wilson.
1: Edson Wilson. Segura, amigos.
2: Pronto. Fala, Edson.
3: Já teve amor de ping-pong na sua vida?
2: Mas eu vou contar a história pra você.
3: Esse amor de ping-pong te pega, pega.

0: Hollywood.
1: Oi. Oi.
0: Aconteceu a mesma história comigo.
1: Ah, você tá brincando? É.
0: Eu não acredito.
2: Aí, amigo.
0: Que mulher maravilhosa.
1: Não, não é só a gente, bicho.
0: É? Era bonito.

0: gostoso amor do King Kong, né? Hoje é bom.
1: Ô, amigo! Obrigado, Edson Hudson!
2: Parabéns! Fiquem com Deus,
3: valeu! Fique ligado, Manhã Sertaneja volta já!
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1: Seis horas e 31 minutos.
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2: Bom dia, querido ouvinte. Obrigado pela sua companhia. Já, já, mais sucessos.

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1: 7 horas e 2 minutos.

Bom dia, trabalhador, bom dia, trabalhadora, bom dia para você que está saindo, você que está chegando, você que está trafegando as ruas da nossa cidade. Bom dia, meu amigo do sítio, das chacras, das fazendas, das cidades circunvizinhas, você que mora na nossa região, você que nos assiste através da página do Facebook, bom dia!

Relógio marcando 7 horas, 4 minutos, 28 segundos, já está dentro do seu lado o seu programa Oração do Trabalhador. Órgão de divulgação de Jesus Cristo através da rede, na direção desse amigo que vos fala, Pastor Valdecir, desejando muita paz, amor, esperança no seu coração. Aqui do meu lado, Pastora Fábio, na tecnição, nosso amigo Marco Maza. E nós vamos com você até às 7 horas e 30 minutos. Você pode participar da nossa programação. O telefone da 94.3 FM é o 3532-6081. 3532-6081. E você pode usar também hoje o 15991942108. 15 991942108. Ligue, participe, manda tua mensagem, faça o seu comentário, curta, entre pela página do Facebook, mas não esqueça de compartilhar. Afinal, esse programa é meu, é seu, é nosso, é

Beleza, meu irmão? Esse é hoje, 28 de maio de 2026. 28 de maio de 2026, quinta-feira. Hoje é dia de Quinta Solidária, de falarmos do projeto Ágape. É dia de você, meu irmão, se preparar, porque amanhã já é sexta-feira. É, e também está acabando o mês, né? Quando nós voltar quinta-feira, já estaremos no mês de junho. Mês de junho é o mês do Dia dos Namorados, né? Nós temos ainda aí um domingo ainda nesse mês, né, pastora? Temos ainda o último domingo desse mês. O último dia e o último domingo. Domingo, quando o relógio marca 9 horas e também 19 horas, ali na rede, nós temos duas concentrações de fé. Duas fortes concentrações de fé. Hoje, quinta-feira, nós temos na rede também o Rede Ensino. E hoje dá início a nova turma do Integração. Pastor, o que é integração? As pessoas que querem se integrar ao Ministério Rede, quer aprender sobre a igreja, sobre Cristo, sobre iniciar uma caminhada com o Pai, com Cristo, quer entrar futuramente, trabalhar, estar acima de tudo, membro do corpo de Jesus Cristo. Então, nessa quinta-feira, tu não pode ficar de fora. Convida tua família e vai pra rede. Tem, né, sala para todo mundo, gente, tá? Vai ter classe. Hoje ainda contamos com 3 classes, mas futuramente, né, nós o mês que vem, com certeza já teremos outras classes funcionando. É, e a Rede Ensino oferece para as crianças, para os adultos, para os jovens, oferece para quem está dando princípio na vida espiritual, aprender a palavra de Deus, né? Eu digo sempre, quem aprende, ele vive aquilo que Deus tem para ele de uma maneira extraordinária. E também ele não é piolho que vai pela cabeça dos outros, é uma pessoa que tem domínio próprio. Ela conhece a palavra, ela conhece a palavra de Deus. Ela sabe o que está fazendo e ela também sabe filtrar o que ouve, porque sabe da verdade. A Bíblia diz: conhecereis a verdade e a verdade vos libertará. Também a palavra de Deus afirma: examine as escrituras, porque elas testificam de mim. Cuide ter nela a vida eterna. Então, é necessário que você aprenda todos os dias. E nós temos ali a quinta-feira, especialmente para você que às vezes tem dúvida com relação à palavra de Deus. Você lê, tem dúvida. Precisa de acompanhamento, precisa de professores. E eu estou ali junto, gente. Eu estou sentado na classe minha, ouvindo os professores ensinar. E com isso a gente aprende, a gente está junto para complementar aquilo que os professores estão ensinando, tirando dúvida de muitas pessoas que estão dando princípio à sua vida espiritual e às vezes não entendem. É preciso entender a palavra, é preciso aprender a palavra. Isto tem na rede. E hoje é dia de Rede Ensino. Um grande abração para a Andréia, para o Japa, para a Gi, que é professora das crianças, para a pastora, que é também professora do Integração, para Ludmila, para todos os professores e a equipe da Escola Bíblica, né? Até a Flávia, o pessoal aí que faz o relatório da Escola Bíblica todas as quinta-feiras, estão ali, o Joe fazendo aquela chamada, participando, né, da escola, trabalhando, colocando suas vidas à disposição de vidas, servindo, inclusive, um dos objetivos da classe Integração é levar as pessoas a entender o verdadeiro propósito, que é servir.
A pessoa que almeja ser servido, primeiro ela tem que aprender a servir, para depois ser servido. E isso vai fazer ela uma pessoa feliz. Porque não há pessoa mais feliz do que aquela que vive servindo. É? Vive servindo. A maior alegria nós temos em servir. O grande mestre, o nosso Jesus, ele nos ensinou dando pontapé inicial no que é ser um verdadeiro servo. Então vem para a rede, hoje, Rede Ensino, sábado nós temos ali na rede um bazar todo especial do Projeto Ágape, que sempre tem aí, meus irmãos, ajudado pessoas vulneráveis, pessoas que precisam de ajuda, pessoas que estão necessitando de ajuda. E é trabalhado esse bazar, é um bazar mais bazar solidário, gente. É pequeno preço, é peça de R$1, R$2, R$5. Você vai lá e você e também contribui com o Projeto Ágape, que é muito maravilhoso na vida de pessoas que estão necessitando, precisando de ajudas, diversos tipos de ajuda. Beleza? Vamos prosseguindo então. Também domingo temos o Unicine, né? Cine Uni. É sábado, a pastora sempre aqui, né, me lembrando, de vez em quando ela lembra aqui, e sábado, sábado às 7:30 tem o Cine Uni, o pessoal vão estar aí se esfriar, quem sabe tem a pipoca, chocolate, né, mas vai ter Cine nesse sábado na Rede da Juventude, algo maravilhoso, gente,

Mas vai ter cine nesse sábado na Rede da Juventude. Algo maravilhoso, gente. É a juventude trabalhando, né? Ganjando alegria, paz, amor e esperança. E levando você mais próximo do Pai. Beleza? Um abraço pro Didi Ferrage, pra Dona Ema, ali da, a minha irmã, Rosane, a minha irmã Regiane de Ferraz. Alô, Regiane, aquele abraço para você também, para Silvana da Dona Ema, a Carmen Pela, minha amiga Carmen Abaque, JP Instalações, Borracharia Souza, também Pedernir Autopeça, alô, Luísa, Lucissa, Restaurante Maná, minha amiga Gilda e a Tânia, Deus abençoe, já vamos rodar aqui os... Parabéns para a Tânia, também estava de aniversário ontem, Dr. Emerson, responsável pelo melhor e maravilhoso sorriso de quem já consultou com o Dr. Emerson, protético e dentista, Autocom do meu amigo Gabriel, né, é tudo em ar-condicionado de carro, né, o que você precisar com relação à eletricidade, tá ali na Autocom. 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E também o Tonho, nosso amigo Antônio, e também o Henrique, lá da Marmoraria, né, Fernandes? Que Deus abençoe vocês, aquele abração, um abração a todos os nossos apoiadores que nos apoiam com um coração solidário. Toca aí pra nós, Maza. Ontem estava de aniversário a Tânia e também... Amanda, que é proprietária do Residencial Burg, e a Tânia no Maná com a Gilda. Que Deus abençoe.

0: Betânia. Né? Parabéns, Amanda. Aquele abraço para vocês. Deus abençoe. Minha oração é que Deus dê saúde, força, ânimo, coragem, entusiasmo. Vivam felizes. Deus abençoe todos os aniversariantes do dia. Um abração aqui de quebrar costela para Maria, que mora lá no CDHU. Lá para lá da Ponte Seca, tá me ouvindo também. Deus abençoe Maria. Aquele abração. Pastora Fabiane, bom dia.
1: Bom dia, pastor Valdeci, bom dia, Marcos Maza, bom dia a todos os nossos ouvintes ligadinhos conosco aqui na 94, manhã abençoada de quinta-feira! Não é sexta, mas é quinta, é dia especial, né? Por quê? Porque todos os dias são especiais quando se tem esperança, quando se tem vida, quando se tem a certeza de que existe um Deus que cuida de cada detalhe do nosso dia. É isso, querido. Então, quinta-feira é dia de celebrar, é dia de se alegrar, é dia da galera gritar e de viver um novo dia especial aí, fazendo as coisas diferentes, vivendo tudo de acordo com aquilo que o Senhor tem planejado para a sua vida. Melhor coisa, querido, é entregar seu caminho aos cuidados do Senhor. Confia nele e o mais tudo ele fará, tá bom? Abração para quem tá mandando mensagem, alegrando o nosso coração, como o Éder Bibiano. Acho que o Éder tá lá em São Paulo, se não me falha a memória, né? Abração, Éder, Sônia. Tinha Corinthians hoje, perdeu ou ganhou, tchê? Barbaridade. Eu não sei se o Éder viu, né? Mas vai dar Corinthians e Inter, né, na Copa do Brasil. E aí, meu querido? É, né? Fazer o quê? Zé Osvaldo, tá ligadinho? Bora lá, meu irmão. O Valdecir também tá na escuta. Um abração, querido. Bejair também tá na escuta. A Ivone lá da Lapa. Beijo, meu amor. Bom dia. Lucélia tá ligadinha com a gente. A Dani Oliveira também.

Eita, Lucimar Aguiar, o Marcinho Guerreiro, Wagner Wesley, Eraí de Macedo, Eric Delagnol, Hermes, tá levando a Ana ali pra escola, né, pro trabalho. Beijo, gente. Diair Fadini também tá na escuta, Raquel Lima, Tani Moreira, eita, a Regiane entrou ali também mandando o seu bom dia, a Helena também tá assistindo, né, um beijão, que Deus abençoe, meus queridos, maravilha. Eita, o Corinthians perdeu. Ei, 2-0, barbaridade, tchê. Não deu certo, hein? Eita, já tô de volta, o Edri colocou ali. Maravilha. É isso aí, gente. Obrigado pela audiência de todos vocês, tá bom? Obrigado pela mensagem de bom dia. E agora nós vamos rodar um louvor. Daqui a pouco a gente volta com uma mensagem, tá bom? Get Worship chega cantando Um Novo Dia.

lance uma nova canção. Salmos capítulo 126, versículo 3 diz: sim, o Senhor fez coisas grandiosas por nós. Que alegria! Nem sempre os acontecimentos ocorrem de acordo com o que eu tenho planejado. Porém, reconheço o poder dos momentos de celebração. Se as circunstâncias fogem ao meu controle, não permito que isso tire a minha alegria ou mine a chance de agradecer pelas bênçãos diárias que recebo de Deus. Talvez, nesta semana, algo tenha roubado a sua alegria e satisfação. É tão comum sermos atacados pelas raposinhas que estragam as vinhas, como disse Salomão em Cânticos 2:15. Algumas vezes elas se prestam a nos saquear nas pequenas coisas do cotidiano, outras nos planos futuros que desenhamos e em determinados momentos tentam nos destruir por meio das notícias difíceis, como diagnósticos e situações de extrema dor. Nessas ocasiões, cante uma nova canção. Quando celebramos, dedicamos ao Senhor uma oferta de adoração, honramos o seu nome, testemunhamos acerca de seu caráter e, consequentemente, atmosferas são transformadas. Por isso, esteja sempre atento às tentativas do inimigo de roubar o seu contentamento, pois ele quer impedir que você enxergue a graça, a bondade e o amor divino. E isso contamina o seu coração e as pessoas ao seu redor. Não se prive de comemorar, mesmo que as situações não aconteçam como o esperado. Cante uma nova canção de gratidão e alegria pelo que Deus tem feito e ainda fará. Agora mesmo, deixe fluir através de você uma canção nova que nunca foi cantada por ninguém. Você

0: você e eu sempre teremos pelo que agradecer.
1: Beleza, meu irmão, levante as mãos pro alto e agradeça, só agradeça. Chega mais perto do teu aparelho receptor, coloque o copo com água, a peça de roupa, a chave da casa, do carro, do comércio, porque chegou aquele momento, receba a oração da fé. Meu Deus e meu Pai, em nome de Jesus Cristo de Nazaré, o seu Filho amado, que apresentamos os milhares de ouvintes, pessoas de longe e pessoas de perto, pessoas que quem sabe estão chorando, não passaram a noite bem, passaram com dor, andando de um lado para o outro, com ansiedade, com problemas. Entra nessa casa agora, Senhor. Entra nesse quarto onde esta pessoa está acamada em um leito de dor. Levanta esta vida. Toca com teu poder libertador, curador, transformador. Mata todo o verme, a bactéria, o vírus, as infecções. Corta a inflamação. Levanta esta vida. Abra as portas e os caminhos. Senhor, entra nesse carro, caminhão, ou carro em movimento. Entra nesse ambiente de trabalho. Abençoe esse ambiente. Abençoe essa família. Abençoe o copo com água, a peça de roupa, a chave da casa, do carro, do comércio. Liberamos uma palavra profética de cura, de milagre, em nome de Jesus Cristo de Nazaré. E quem recebe, fala comigo, amém, Jesus, e amém, Senhor.
0: Maravilha, oramos, cremos, o papai tá no controle, né, gente? Maravilha. A Helena Segato mandou um alô ali, indo para Campinas e ouvindo o programa. Deus proteja e abençoe vocês, meu amor. O Hermes disse que a mãezinha tá ligadinha também. Beijo pra mamãe do Hermes. Também o Isael Langes, lá de Santo Ângelo. Nosso querido Beto. Eita. Olha aí, Beto. Abraço de quebrar costela do pastor pra você. Abraço, meu querido. Saudade de vocês aí. Deus abençoe, tá bom? E é isso aí, gente. O programa Oração do Trabalhador fica por aqui. Mas amanhã, papai permitindo, ó, 7 horinhas, a gente tá de volta, tá bom? Linda quinta-feira. Fica com Jesus. Tchau, tchau.
1: Beleza, obrigado, Márcio, obrigado, pastora Fabiana, aquele abração pra Vanessa lá do Churros, né? Pessoal aí lá de frente, o Burg na Chapa, acho que é, né? Lá na zona oeste, o leste da nossa cidade, e lá na São Pedro, lá no final, lá. Deus abençoe, aquele abração, pessoal aí, estão nós ouvindo, Deus abençoe, fica com Deus, hein, aí, Vicente de Moraes, com Isto É Brasil, obrigado, Maza, obrigado, pastor, obrigado, fique na paz até amanhã, se Deus assim permitir, tchau, tchau.
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3: Querida Itararé, nossa bela e querida Itararé, são 7 horas e 38 minutos.
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Manhã de quinta-feira, hein? Folhinha marca 28 de maio de 2026. Olha, estaremos completando hoje aí 148 dias do ano. Faltando somente 217 para 2027. A lua é a lua crescente. 28 de maio, dia do ceramista, dia do educador. E é seu dia também, né? Parabéns a você que está aniversariando nesta quinta-feira, 28 de maio, hein? Parabéns a todos os aniversariantes dessa data. O nosso desejo é de muitas e muitas felicidades. A frase de hoje é do pensador, ou da pensadora Søren Kierkegaard. Fala assim, ó. A vida só pode ser compreendida olhando-se para trás, mas só pode ser vivida olhando-se para frente. 7h40, tudo bem com você? Aqui está o seu comecinho de manhã de quintona, tudo bem? Saúde boa? Ó, fica o convite, vamos juntos até às 9 horas. Só modão no seu começo de manhã, mais uma edição do

Bom dia. Ah, bom dia para você, ouvinte de todos os dias, de todas as horas. Bom dia, vida que se renova a cada momento, a cada instante. Bom dia, trabalho que dignifica o homem. Bom dia, fé, que sem ela nada acontece em nossas vidas. Bom dia, coragem, sem você, coragem. Não saímos da cama todos os dias. Bom dia, alegria que transforma nossas vidas. Bom dia, família, alicerce de tudo. Bom dia, os meus amigos e amigas de todas as horas. Bom dia, Deus, o grande arquiteto do universo. Razão de nossa existência, criador do céu, criador da terra. E obrigado, Senhor, pelo dia de hoje, por esta quinta-feira. Obrigado pelos meus filhos, minha nora, meus netos. Obrigado pela minha família, meus amigos e amigas e ouvintes. Mas acima de tudo, obrigado pela tua presença em nossas vidas, Senhor. Obrigado.

0: cantou.
1: Cantores, né? Mato Grosso e Matias, encerrando já essa primeira parte aqui do Isso é Brasil com Aos Trancos e Barrancos.
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0: Bom dia, bom dia, muito bom dia. São 8 horas e 2 minutos. É a hora oficial do Brasil, 8 e 2. Dessa manhã gostosa de quinta-feira. Outono brasileiro. 28 de maio de 2026. Pelas ondas 94.3, tem Vicente de Moraes, tem o Isto é Brasil. Tem o melhor da nossa música sertaneja de ontem, de hoje e de sempre. E é claro, tem você aí do outro lado. Que bom tê-los e tê-las sempre aqui em nossa companhia, em nossa sintonia. Agradecendo demais a sua audiência, a sua preferência. É em 94.3.
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0: praça. 8:14. Água pro vinho, os irmãos César e Paulinho cantaram no Insta Brasil.
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1: Bom dia, 8 horas e 21 minutos.

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4: Bom dia!
5: Hoje é sexta-feira! Hoje, ah não, hoje é quinta, olha.
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7: A quinta-feira é igual calcinha. Não é o que a gente quer, mas tá bem próximo.
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9: Muito bem, estamos de volta às 8 horas e 34 minutos. É a hora oficial do Brasil para falar que você está bem, está muito bem. Está em 94.3, é a sua, é a nossa 94 FM. Transmitindo de Tararé para todo o sul e sudoeste paulista. Também para o nosso querido norte pioneiro do Paraná. Através das possantes ondas sonoras. Para o Brasil, para o mundo, para fora do mundo. Através da internet. Bom dia lá para o César Oller na sintonia. Alô, César Oller. De Betos nesse sábado no Zezão, né, ô César? Aí. Só modão no sabadão do Zezão.

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3: Então chegou a hora, são 8h49, é a hora oficial do Brasil. Obrigado a você que esteve com Vicente de Moraes por mais esta edição do Isto é Brasil. Foi a edição dessa manhã gostosa de outono brasileiro. Super quinta-feira, 28 de maio de 2026. Liga não, amanhã estaremos de volta por aqui a partir das 7h30, logo após os pastores Valdecir e Fabiane. Na sua manhã de sexta-feira com mais uma edição do Isto é Brasil. Tá combinado? Bruno Marrone, Borbulhas de Amor no ar. A Ferro e Fogo, Zezé de Camargo e Luciano. Vão encerrar mais uma edição do Isto é Brasil. Ótima quinta. Fiquem todos com Deus. Até amanhã. Tchau.

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3: Bom dia. Ai, ai, ai. Ai, bom dia, Marcelo. Bom dia.
4: Olá, tudo bem? Bom dia! Salve, salve! Ótima quinta-feira! Por aqui tem mais ao vivo. Aderente ao seu rádio com três fitas adesivas. Gruda e não desgruda! Pois é, 28 de maio de 2026. Nossa, que coisa, hein? O tempo passa, o tempo voa! Aniversariante de hoje, parabéns, felicidades, tudo de bom! Que essa data se repita por muitos e muitos anos de vida! Uma ótima e maravilhosa manhã pra você! Agora conta, tá de bem com a vida? Não tá de cara amarrada não? É? De jeito nenhum, bom dia pra você então. Bora de música!

0: Muito bem, Cidade, uma ótima manhã para você. João Bosco e Vinícius, com participação de Jorge Matheus, Abelha. E aí, tá tudo bem? Pega o telefone e entre em contato com a nossa produção através do 15-3532-6081. Peça sua música preferida, mande para quem você quiser, tá bom? Tá na 94, tá com tudo. Bora de música boa.
1: Bom dia!
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0: a sua manhã de quinta-feira, muito mais aqui nos 94.3. Isso aí, eu sou o do Chris Brown. E aí, tá tudo bem com você, rapaz, mulher? Pega o telefone, entre em contato com a nossa produção, tá bom? Peça a sua música preferida. Atenção, desapegue daquilo que você não usa mais, tá bom? Então aqueça, tá? Quem mais precisa neste frio. Doe agasalhos, cobertores e calçados em bom estado para a nossa campanha do agasalho. Um pequeno gesto seu faz toda a diferença para transformar o frio em solidariedade, tá? Participe e ajude a salvar vidas. Ponto de arrecadação, você pode trazer aqui, tá? A sua doação aqui na Rádio 94 FM. Deixa aqui com a nossa produção, ok? Uma ótima manhã para você, bom dia. Daqui a pouquinho a gente volta. Segura aí, até já.
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1: 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Olá, tudo bem? Bom dia. 94919. Essa é a sua 94 FM tocando o que você gosta de ouvir, né? Que bom. Deixa eu mandar aqui um grande abraço para ele, pro Josué, todo o pessoal do Mercadão Municipal. Tudo bem com vocês aí? Forte abraço. Obrigado pela audiência. Também quero mandar aqui um grande abraço para Dirce participando com a gente. Oi, Dirce. O nosso muito obrigado pela sintonia em meio a tantas opções aí, tá bom? Gente, eu estava aqui pensando, mentalize coisas boas para sua vida e elas com certeza acontecerão, tá bom? Bom dia.

도 Amar de novo, Paula Fernandes aqui nos 94.3. Vamos agora com mais indicações por aqui chegando nesta manhã gostosa de quinta-feira. Parabéns pela sintonia. Para você que ligou o rádio apenas por curiosidade ou foi indicado por alguém que nos ouve, o nosso muito obrigado pelo carinho, tá bom? Seja bem-vindo. Eu quero mandar aqui um grande abraço para a Janaína participando com a gente, também para o Maicon, para o Fábio, para a Aline e também para o Aristeu. 94. Bora de música!

0: Muito bem, na 94, BTS, continue participando, não fica aí pensando, tome uma atitude. E atenção, serviço de utilidade pública, gente, foi encontrado aqui uma carteira em pano, tá bom, de pano, em nome de, com os documentos pessoais, em nome de Marinilda Pontes Vieira. Atenção, Marinilda Pontes Vieira, seu documento foi encontrado, tá bom? E também tem documentos aqui em nome de Franciele Vieira Martins. Atenção, Franciele Vieira Martins. Bom, esses documentos foram encontrados. Encontra-se aqui na Rádio 94 FM, caso você seja o dono desse documento. Retire aqui com a nossa amiga Liliane, tá bom? Daqui a pouquinho eu volto trazendo melhor de três aqui na sua 94 FM, tá bom? Já já mais detalhes.
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1: Olá, bom dia, tudo bem? 94, faltam 20 para as 10. A partir de agora está começando o melhor de 3. Pois é, como que é, ô Marcos? É o seguinte, a nossa produção selecionou 3 músicas aqui, tá? Você liga para cá ou manda para a gente a sua mensagem de texto votando na sua música preferida. Porque a mais votada a gente toca de novo, tá bom? Se a sua for a mais votada, a gente toca de novo. Já temos aqui as opções para você participar, então anote aí, vamos lá? A primeira com O Apaixonado foi por uma tela. A de número 2 com o César e Paulinho, Viajante Solitário. E a de número 3 com o Murilo Rufi, Saudade Estranha. Agora vem cá, na sua opinião, qual você acha que é a melhor de 3, hein? Será O Apaixonado? Ou de repente César e Paulinho? Ou até mesmo Murilo Rufi? Então você liga pra cá ou mande pra gente a sua mensagem de texto, porque a mais votada a gente toca de novo, tá bom?

0: Muito bem, cidade. Essa é a sua 94 FM tocando o que você gosta de ouvir. Murilo Rufi, Saudade Estranha. Essa foi a posição de número 3. Quer saber qual foi a de número 2? Então calma, eu conto. César e Paulinho. E a de número 1, O Apaixonado. Agora vem cá, na sua opinião, qual você acha que é a melhor de 3, hein? Porque daqui a pouquinho eu trago pra você o resultado. Se de repente a sua, se a sua for a mais votada, a gente toca de novo, tá bom? Segura aí, até já.
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2: Olá, bom dia. Já estamos de volta com o Melhor de Três. Você que ligou pra cá, mandou pra gente a sua mensagem de texto, votando na sua música preferida. Será que a sua foi a mais votada de hoje? Vamos lá então com as opções por aqui então. A de número 1 com o Apaixonado foi por Uma Tela. A de número 2 com César e Paulinho, Viajante Solitário. E a de número 3 com Murilo Ruf, Saudade Estranha. E aí, será que a sua foi a mais votada de hoje? Quer saber qual foi a campeã de hoje? Atenção, senhoras e senhores, que rufem os tambores! Tchan, tchan, tchan, tchan! Já temos o resultado!
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1: Três!
2: A campeã de hoje, Murilo Ruf, Saudade Estranha!
4: Vem

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0: Muito bem, Cidade, música nova, Ferrugem, Arrependidaço. Uma ótima manhã pra você, pega o telefone, continue participando com a gente, peça sua música, tá bom? Manda aqui seu áudio, mande pra quem você quiser, tá bom? Combinado? 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Uma ótima manhã pra você, uma ótima quinta-feira. Daqui a pouquinho volto, segura aí.
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3: Olá, tudo bem? Bom dia! Salve, salve! Ótima quinta-feira! Por aqui tem mais ao vivo! E aí, tá super afim de pedir a sua música preferida? Então pega o telefone, não fica aí pensando, tome uma atitude! Entre em contato através do nosso querido, né? 3532-6081. Peça a sua música preferida, mande pra quem você quiser, tá? 28 de maio de 2026, nossa, o tempo passa, o tempo voa! Aniversariante, parabéns, felicidades, tudo de bom! Que essa data se repita por muitos e muitos anos de vida! Bom dia pra você! Tá chegando por aqui mais uma, Miley Cyrus!
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0: Matheus e Cauã, com participação de Lauana Prado, aqui nos 94.3. Bom, é o seguinte, eu quero mandar aqui um grande abraço para você que está aí no seu estabelecimento, aí no seu comércio. O nosso muito obrigado pela sintonia. Vamos agora com mais uma indicação por aqui. Alô, bom dia, quem fala?
1: Bom dia, Maza. Opa, bom dia a todos os ouvintes da Rádio 94 aí. Aqui é o Carneiro e tô querendo mandar um abração aqui pro meu amigo Raek, que tá trabalhando e todo mundo tá trabalhando aqui no Pôr do Sol. Que boa quinta-feira a todos e manda uma música do Eduardo Costa aí, pode ser qualquer uma, Maza. Manda aí pra nós aí, manda um abração pra nós aqui no Pôr do Sol.
0: Opa, grande abraço pra vocês aí, parabéns pela sintonia. Pessoal do condomínio Porto Sol, curtindo os 94.3. Ótima quinta-feira.

0: Muito bem, cidade, seu som do Eduardo Costa. 10 mandamentos do amor. Continue participando. Peça sua música favorita. E atenção, quero mandar aqui um grande abraço pra ela, pra Marisa. Oi, Marisa. Grande abraço pra você e pra família toda. Pessoal da Vila Novo Horizonte, né? Curtindo a 94 FM de montão, tá? 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Daqui a pouquinho eu volto. Segura aí.
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1: 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Olá, bom dia. 94, 10 e 25. Temperatura aqui nos altos da 94 FM segue na marca de 18 graus. Tá na 94, tá com tudo. Uma ótima e maravilhosa manhã pra você.

0: Nota 94, Priscila Senna e Pablo. Não me faça chorar. Uma ótima manhã. Vamos agora com mais indicações por aqui chegando. Eu quero mandar aqui um grande abraço pro Adão. O Adão, um abraço pra você, pra sua esposa Maria, pra família toda curtindo os 94.3 numa boa, né? Um abraço também pra Evinha, pessoal do Jardim São Paulo também curtindo aí o show da manhã. Que bom, hein? Vamos agora com mais uma indicação por aqui, através do 3532-6081.
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0: Alô, bom dia.
2: Alô, bom dia, Maza. Manda um alô aqui pro Amaury Lima, que mandou um abraço pro Lucas Lima. Toca uma música pra ele, é Chitãozinho Chororó, Sinônimos.
0: Tá certo, um abraço pra vocês aí, o nosso muito obrigado pela sintonia. Uma ótima manhã, uma ótima quinta-feira. Tá chegando por aqui a sua música preferida, Sinônimo.

0: 94 10 e 33. Zé Ramalho e Chitãozinho e Chororó, sinônimo. Tá na 94, tá com tudo. Bom, é o seguinte, deixa eu mandar aqui um grande abraço pro Bilu, curtindo a 94 FM, também para o Claudinho, todos numa só sintonia. Um abraço também para o Juarezinho, né? Bom, é o seguinte, para você que de repente tá aí super afim de fazer uma, aquela excursão, né? De repente viajar com a família, passar momentos agradáveis, então é o seguinte, eu tenho aqui uma opção bem bacana para você e para sua família, tá? Lembrando que dia 3 de junho, tá? Tem a primeira viagem e a outra viagem é dia 14 de junho. Então, você já vai se programando aí com a sua família. E o Marcinho já está aqui ao telefone para falar, né, dessas viagens que vão acontecer, tá? E você vai ter mais detalhes com o nosso amigo Marcinho. Alô, bom dia!
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0: Olá, cidade, faltam 16 para as 11. Vamos agora com mais uma indicação por aqui, através do 15-3532-6081. Alô, bom dia. Vamos lá, produção ajeitando tudo aqui, vamos lá. Com mais uma indicação por aqui. Alô, bom dia.
1: Bom dia, Massa. Bom dia. Uma ótima quinta-feira a todos. Eu falo a Rodrigo Fogaço Correia, aqui estou aí, já esqueci. Mandar um abraço para todos ouvindo da rádio e para vocês aí. Dá com a mão da Paula Fernandes para nós. Valeu, um abraço. Bom dia a todos.
0: Ô, Rodrigo, grande abraço para você, para o pessoal de Sengés, no Paraná. O nosso muito obrigado pela audiência. Tá chegando ela por aqui, toda linda, maravilhosa. Ô, Paulinha, bom dia. Eu sem você. Tá na 94, tá com tudo.

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0: Muito bem, Cidade 94, faltam 8 para as 11. Paulinho Santos já está aqui do meu lado, aqui todo feliz da vida. Tudo bem com você, Paulinho? Bom dia.
1: Oh, bom dia, Maza. Bom dia a todos os vintes da 94FM. Estamos aqui juntos, né? Hoje o dia está especial, né? Hoje está excelente, né, Maza?
0: Tá bom, né, Paulinho?
1: Opa.
0: Aliás, o Paulinho sempre acorda assim de bem com a vida, né, Paulinho? Nunca de cara amarrada, né?
1: É, tem que estar bem, né, Maza?
0: Pois é. Cara amarrada não paga conta, não, né?
1: Com certeza que não.
0: Tá certo. Deixa eu mandar aqui um grande abraço para a Adelinda participando com a gente. Adelinda, um abraço para você e para a família toda aí. É, Maria Nízia também está participando. Quem mais? Vamos lá, Raquel Marques. Ô, Raquel, um abraço para você e para toda a família aí, tá? Sandra Mara, pessoal do Alvorada também, em sintonia com os 94.3. Temos aqui vários áudios, ô Paulinho, mas só que o tempo é curto, você entende, né, Paulinho?
1: Verdade, Márcio.
0: Vamos rolar um áudio aqui, Paulinho?
1: Vamos lá.
0: Vamos lá, da Irene. Irene, é isso? Vamos lá. Alô, bom dia, quem é?
2: Bom dia, Márcio. Eu quero pedir uma música para Irene Lima e José Mário, Jorge, Barreirito, Meus Passos.
0: Opa, grande abraço para vocês aí, o nosso muito obrigado pelo carinho. Tem mais um, hein, Paulinho?
1: Vamos lá.
0: O irmão Nelson, Nelson. Ô, Nelson, grande abraço para você também participando com a gente aqui, Paulinho. Manda um abraço pro Nelson aí.
1: Ô, Nelson, um abraço para você, irmão. Tamo junto aí.
0: Quem mais? Vamos lá, então. Tem mais um áudio aqui.
1: Até o Alan de Sabesco também, que tá ligado junto com a gente, né, Marla? Pessoal aí ligado junto com a gente, tá bom?
0: Tô procurando mais um áudio aqui. Vamos lá.
1: Enquanto você procura aí, Marla.
0: Achei, achei.
1: Não esquecer que sábado, a partir das 10 horas da noite, né? Tem o Sabadão VIP, vai até meia-noite. Muita surpresa boa pro pessoal aí e sorteio também.
0: Tá Sabadão bom? VIP, é bom demais, hein, Paulinho?
1: Excelente programa,
0: cara. E após tem os embalos de sábado à noite também, né?
1: Isto.
0: E também, às 5 horas da tarde, tem nosso amigo Nilson Aguiar comandando o Pediu Tocou Isso.
1: Um abraço lá pro nosso querido Nilson Aguiar, que está lá em Itapeba, ouvindo a programação, né, Márcio?
0: Um abraço. Abraço. Vamos lá com mais uma participação. Alô, bom dia.
3: Ô, Márcio, bom dia. Oi, bom dia. Juliano tá falando. Namorada da minha namorada Priscila Pedro Oliveira. Foi uma música pra nós de Natação Brasil lá. Um abraço pro São Gelo, lá do São Júnior, né? Beleza?
0: Beleza.
3: Põe a música da Daniel. Meu amor, eu que pudesse te amar agora. Beleza, Marcos? Faz essa música comigo.
0: Beleza.
3: Tô ouvindo vocês que tem lá. Beleza?
0: Ô, Juliano.
3: Um abraço pra nós, hein? Beleza? É o Juliano, namorado da minha amor Priscila. Beleza? Obrigado, Marcos. Bom dia pra vocês, hein? Tô na rádio aí.
0: Valeu, Juliano. Grande abraço pra você aí, pra família toda. Vamos tocar a música dele, Paulinho?
1: Aí, gente, um abraço aí, ó. Daniel, pra vocês aí.
0: Como é que é o nome da música, Paulinho? Como é que é? Os Amantes?
1: O nome da música?
0: É, Os Amantes. Isso. Tchau, Paulinho.
1: Falou, menino. Um abraço. Até sábado que vem, se Deus quiser.
0: Até. Tchau, tchau. E uma ótima quinta-feira pra você. A gente se esbarra por aí, tá bom? Daqui a pouquinho tem Informativo 94, aposta em região e destaque. Fui. Bye, bye. Uau.

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Hora certa.

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0: Muito bem, 11 horas e 7 minutos agora, minha gente, 11 e 7 da manhã. Bom dia pra você, minha amiga, bom dia pra você, meu amigo. A partir de agora, vamos juntos, né, até o meio-dia, atualizando com muita informação pra você, notícias da nossa cidade de Itararé, notícias da nossa região também. Então, a partir de agora, quero convidar a você, vamos ficar juntos, atualizando as principais informações nesta manhã dessa quinta-feira, dia 28 de maio de 2026. E dentro do nosso programa também de hoje, a gente vai estar conversando, né, com o deputado federal, ele que é presidente estadual do Partido PP, né? Um dos deputados aí que mais enviaram recursos, né, aqui para nossa cidade de Itararé, o deputado federal Maurício Neves, né, que ele vai estar falando já já com a gente aqui no nosso programa também, tá bom? E eu quero... Ah, e tem outro também hoje, né? Tem outra... tem outra entrevista também, gente, que a gente vai estar conversando, né, com a Márcia Oshimoto. Ela é especialista em comércio exterior, então vocês vão ter um pouco da noção, né, sobre a expectativa do comércio do exterior, né? E é de suma importância para as pessoas possam estar estar informadas, né, sobre aí o comércio. E ela é especialista, né? Especialista em comércio do exterior. A Márcia Oshimoto. Ela já vai estar falando com a gente também aqui. Bem, então a partir de agora quero que você aumente o volume do rádio e vamos juntos aí até às 5 para meio-dia. Vocês vão estar sabendo de todas as informações aqui da nossa cidade de Itararé. Também a gente vai passar para você a previsão do tempo também para a cidade de Itararé e algumas informações também na nossa região. Fazendo um resumo, né, com as principais informações para que você fique bem informado aqui no nosso programa, tá bom? 11 horas e 10 minutos agora, 11 e 10 da manhã, já vamos estar atualizando a previsão do tempo para a nossa cidade de Itararé.
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0: Muito bem, vamos lá com a previsão do tempo, gente. Olha, segundo o Instituto Clima Tempo, hoje está marcando a mínima de 13 graus com a máxima de 23. Então, a previsão do tempo, gente, para hoje a mínima é de 13. Então, vai ter aquela sensação de friozinho na parte da noite, né? E durante a semana toda também, viu, gente? Vai ser essa mesma sensação entre 12 graus, 13 graus. Isso vai ocorrer acho que até a semana que vem, viu? Então tá aí a previsão do tempo pra você.
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0: Muito bem, 11:13.
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bem, minha gente? Estamos de volta, agora são 11 horas e 12 minutos. Já já, então, a gente vai estar atualizando para você, para que você fique bem informado com a gente, para estar atualizando, né? Todas as informações aqui da nossa cidade, também informações da nossa região. Já já vamos estar falando também, né, com o deputado federal Maurício Neves, onde vai trazer algumas informações, né, para que você, a gente saber, né, do trabalho e também das emendas que estão chegando aqui em Itararé, tá bom? Também a gente vai estar tocando alguns assuntos também da nossa região, para que vocês fiquem bem informados com a gente aí também, tá bom, minha gente? Agora são 11 horas e 13 minutos, 11 horas e 13 minutos. A gente vai, só lembrando, gente, que amanhã começa a Mostras das Nações, né, que vai ser no centro, lá, aliás, vai ser lá na Praça Matriz. Lá vocês vão poder, né, tá degustando lá o que há de melhor na parte culinária aqui em Itararé. Também lá na Praça Matriz, vocês vão poder estar assistindo lá, né, alguns shows que vai ter por lá. Eu vou até passar já, né, alguns shows que vai estar acontecendo, né, na Praça Coronel Jordão. É na Praça Matriz, né? Para que todo mundo possa ir lá prestigiar, né? E deixa eu só pegar aqui, produção. Pega pra mim aí a programação. Tá, vamos lá então, gente. Já está aqui aqui na mão. Já vai começar a sexta-feira. Vamos lá pra sexta-feira, produção. Aí é a Mostra das Nações, viu, gente? Vai ser no dia 29, 30 e 31 de maio. Então começa já nessa sexta-feira, né? Sabores, cultura, música e tradição em um só lugar, é isso mesmo. É a segunda edição da Mostra das Nações que chega em Itararé. Então vai ser assim, ó, a Mostra das Nações. Na sexta-feira, quem vai estar cantando lá? Vai ser o Velho Maragato, né? Quem gosta de música gaúcha, então, ó, não pode perder, viu, gente? Às 19 horas, o Velho Maragato. Às 21 horas, o grupo Vanerô vai estar se apresentando, né? E às 21 horas, é o grupo de danças que vai estar se apresentando lá também, lá na Praça Matriz. Então, assim, na sexta-feira, tem a banda Velho Maragato. Às 21 horas é o grupo Vanerô, que todo mundo conhece, sabe do talento, né, que eles têm. E também, às 21 horas vai ter o grupo de dança. Então, amanhã então, viu, gente? Agora no sábado, da meio-dia às 14 horas, vai estar lá se apresentando o Mauro e a Jacira. Das 14h30 até as 4h30, vai ser o João Paulo, ele vai cantar acústico, né? E das 14h30, no sábado, minha gente, é o estúdio de dança Alada, que vai estar se apresentando. E das 17h30 até as 18h30, é o Projeto Guris, o projeto maravilhoso que tem em Itararé, onde as crianças vão estar se apresentando, lá na Praça Central, aliás, lá na Praça Matriz. E às 21 horas vai ter o nosso querido amigo Edinho, cantor. Quem não conhece o Edinho, né? O Edinho é um grande talento, é um ótimo cantor, né? E vai estar lá se apresentando no sábado. Agora, no domingo, dia 31 de maio, começa 1h, tá bom? Começa 1h até às 15h30, tá bom? Aí depois das 15h30, tá bom? Até às 17h30, tem a Vilma, né? O pessoal lá cantando lá MPB. Agora vamos aqui das 17h30, do domingo, gente, das 17h30 às 18h30, tem a Dança do Ventre. E às 21 horas, a banda Puro Malte, que vai estar se apresentando lá então, aí na Mostra das Nações. Então a gente convida todo mundo aí para estar tá participando, prestigiar, porque é uma festa maravilhosa, gente. Uma festa
que é importante aí o apoio da população, de ir lá prestigiar, vai ser lá no, na Praça Matriz, né? E o apoio também junto aí com

0: prestigiar, vai ser lá no, na Praça Matriz, né? E o apoio também, junto aí com o secretário de, Cultura aqui em Itararé, o nosso amigo Fábio Nogueira, que tá com a gente na linha aqui. Bom dia, Fábio! Opa, caiu a ligação aí, produção. E a gente quer convidar todo mundo aí para ir lá e prestigiar, tá bom? Então tá todo mundo certinho, vamos lá prestigiar, que é de suma importância aí o apoio da população e para você também prestigiar o pessoal do comércio aqui em Itararé, tá bom? Muito bem, são 11 horas e 18 minutos, gente, 11 e 18. Rapidinho eu vou ter que ir nos nossos comerciais e em seguida aí eu volto já com mais informações dessa manhã para você, dessa quinta-feira. Eu vou estar falando também aí da questão, gente, de alguns asfaltos que está saindo aqui em Itararé. Ontem, por exemplo, eu estive lá na Avenida Gabriel Jorge Merege, onde está ficando uma beleza, né? Vivemos aí anos abandonado aquela avenida, que vai estar beneficiando não só o pessoal lá da CDHU, da Ponte Seca, né? Como também o pessoal aí daqui Jane Fronteira, porque estava abandonado, viu, gente? Lá, pelo amor de Deus, há anos aí a gente sempre tem falado a respeito daquela avenida, né? Quanta gente não cobrava, eles passavam assim, olhava aqueles buracos lá, impressionante. Você viu o centro da cidade asfaltada e uma avenida daquele porte lá, totalmente abandonado, né? Então fica uma coisa aí que a gente infelizmente passou por alguns anos referente a essa falta de asfalto. E o prefeito João Fadel, né, em tão pouco tempo aí já honrou também a questão lá do asfalto. Vamos falar com o secretário de Cultura, o Fábio Nogueira, que está com a gente na linha, né, para estar falando aí sobre o evento que começa amanhã aqui em Itararé. Bom dia, Fábio.
1: Bom dia, Alan. Obrigado pela oportunidade. Bom dia, Itararé. Bom dia a todos.
0: Bem, Fábio, começa amanhã então a Mostra das Nações.
1: Isso, Alan. O evento Mostra das Nações é uma parceria com o vereador Montanha, através do deputado Danilo Balas, que trouxe para Itararé esse evento. É um evento do governo estadual, incentivo à cultura, e a prefeitura de Itararé, através da Secretaria de Cultura, está apoiando o evento. A montagem será lá na Praça Matriz, começa sexta-feira a partir das 19 horas. Já tem duas atrações, viu, Alain, na sexta-feira.
0: Então, eu estava olhando que é amanhã, né, que começa amanhã, vai ter grupo de dança, vai ter o Vaneirão, né? O Vaneirão é conhecido aqui, né, Fabio?
1: Então, na sexta-feira, a gente está trazendo para Itararé o Velho Maragato.
0: Velho Maragato, isso mesmo.
1: O belo de um artista conhecido na cidade, já fez muito evento, que é ele que começou o grupo Maragato no Brasil, e faz hora que dava para... A gente tava tentando trazer ele, e agora o pessoal do Instituto Kobayashi contratou ele. Então ele abre a feira amanhã às 19 horas, e na sequência tem os grupos de dança de Itararé, junto com o mega grupo aí de que todo mundo gosta na nossa região, que é o Vaneirô.
0: Pois é, Fábio, então a gente vê aí que isso aí movimenta principalmente a parte da cultura. Então, a gente vê que esses tipos de evento, né, acaba aí movimentando o comércio da cidade também, né, o Fábio?
1: Isto. A gente precisa ser bem claro aqui para a população que quem vai ficar na praça de alimentação é o pessoal da Feira da Lua. Isso já foi um combinado que a gente fez ano passado, entendeu, Alan? Então, assim, o pessoal da cidade que for prestigiar esse evento, todos os barraqueiros que estarão na Mostra das Nações, eles vão fazer um trabalho social, de cunho social beneficente, para doar cesta básica para o Fundo Social de Itararé, tá? E também essa empresa que está trazendo, o Instituto Coberto, trazendo para Itararé esse evento, eles também vão doar cestas básicas para o Fundo Social. Então a gente faz as coisas assim, a prefeitura está apoiando, a secretaria está apoiando, e é com esse cunho beneficente, tá bom, Alan?
0: Bem, mano.
1: Isso
0: muito...
1: é pra sexta.
0: Como se falou, né, Fábio? A prefeitura está apoiando só essa iniciativa, que é realizada pelo Instituto Kobayashi, né? A pedido aí também do vereador Montanha, né?
1: Vereador Montanha, do deputado Danilo Balas, ele que traz.

0: esse projeto para o estado de São Paulo e a prefeitura apoia. Então a prefeitura apoia como, Alan? A gente apoia vindo, trazendo, né? Eles fazem o pedido, pede a praça, faz e a prefeitura apoia, a guarda municipal apoia e a prefeitura está aqui para trabalhar. E no sábado, Alan, a partir do meio-dia já tem almoço, viu, Alan? Vai ter barraca do Japão, vai ter barraca de lanche, Líbano, vai ter pizza, vai ter artesanato, vai ter doces e bolos. É, daí à tarde já tem o show com o Mauro, tem o show de dança e no sábado à noite a gente vai encerrar às 8 horas, vai ter o show do Edinho e encerra 10:30 da noite, entendeu? No sábado. E no domingo, Alan, tem também show com o Mauro e Jacira, depois show com o João Paulo, depois show com o Vilma e no domingo encerra com o Puro Malte, tá bom, Alan?
1: Então tá aí, Fábio, dado o recadinho, muito obrigado aí por nos atender e também trazer essas informações que é a Mostra das Nações, que começa amanhã. Isso. Na próxima atriz. Um abraço,
0: Fábio. Para maiores informações, Alan, o Instagram é @ Mostra das Nações, tá bom? Agradecer pelo espaço e convidar a população para ir prestigiar um belo evento na Praça Matriz, um evento para a família, com segurança. Tá bom, Alan? Boa tarde a todos aí, um grande abraço.
1: Beleza, esse é o Fábio Nogueira, ele é secretário de Cultura, né? Aqui da nossa cidade de Itararé, que pra gente poder tá aí atualizando e deixar você bem informado também aí sobre tudo, né? Sobre esse maravilhoso evento que acaba aí fortalecendo principalmente também, né? Aí a questão da Feira da Lua, né? Porque toda sexta-feira, né, foi resgatada essa tradicional Feira da Lua, né, dando vida aí principalmente ao centro da cidade, aqui na nossa cidade de Itararé. Então é importante a gente poder trazer essas informações aí para vocês aí. Muito bem, são 11 horas e 25 minutos. Muito bem, deixa eu aproveitar aqui. É só aproveitar e mandar um abraço aqui. Agora que eu vi aqui, né? Agora que eu vi aqui a quem tá comemorando hoje aniversário, né? É o nosso grande amigo, Sou Darcy. Ei, Sou Darcy, que Deus abençoe muito o senhor, dê muita saúde, muita paz, muita alegria e que possa repetir essa data por muitos e muitos anos, né? Sou Darcy completa hoje então alguns aninhos. Não vai falar a data, né, Sou Darcy? É, vamos tocar o parabéns, é. O homem merece. Parabéns, Sou Darcy, parabéns.

0: Pois é, a gente tem que elogiar aquelas pessoas, né, que completa mais um ano de vida. Hoje estão o nosso querido amigo Zodaci, hoje completa aí mais um ano de vida, que bom. Muito bem, são 11 horas e 26 minutos, gente. Olha, a gente vai estar conversando, né? Um abraço, meu amigo Éder, lá da Beraldo Veículos, que está ouvindo o nosso programa nesta manhã. Um abraço também, gente, o pessoal aqui do estado do Paraná, né? Onde tem muita gente que acompanha aí o nosso trabalho e o nosso programa. Obrigado a cada um de vocês aí. Muito bem, bem rapidinho, gente. Agora a gente vai a trazer uma entrevista bem interessante com a Márcia Hashimoto, né? Tomara que eu não falei errado, viu, doutora Márcia? Ela é especialista em comércio exterior. Bom dia, tudo bem, dona Márcia?
1: Bom dia, tudo bem? Márcia Hashimoto, tá certinho.
0: É, mas sabe que essas palavras japonesas têm outro pronunciamento muitas vezes, né? Bom dia, tudo bom?
1: Bom dia, tudo bem? Obrigada pelo convite.
0: Muito bem. Olha, como as tensões geopolíticas recentes estão impactando aí o comércio exterior no mundo hoje?
1: É, eu diria que essas tensões, e não são poucas, né? É um dia assim a gente recebe uma novidade, todas as guerras, as disputas geopolíticas por territórios, está acontecendo com bastante frequência. Isso sem dúvida nenhuma, eu diria aí que eles estão meio que redesenhando um novo cenário global aí no mundo inteiro. Hoje, no mundo globalizado que nós vivemos, isso acaba impactando todo o consumidor final, no final do dia, né? Porque aí acaba tendo novas rotas marítimas, né, por causa das tensões geopolíticas. Algumas rotas marítimas foram redesenhadas, isso acaba gerando um aumento do custo logístico, e isso acaba pegando o consumidor no final, né, porque hoje no globo globalizado, eu diria que a gente, se você olhar a sua volta aí, você deve ter algum produto que você quer importado, e se o produto não é importado, alguma matéria-prima dele é importada, né? Então acaba impactando sem sombra de dúvidas, né? Então isso é muito preocupante, sem dúvida.
0: E na prática, como isso afeta as empresas brasileiras, doutora Márcia Hashimoto?
1: Acaba impactando o mundo inteiro, e o Brasil não fica fora disso. Essas novas rotas que estão sendo desenhadas, né, as rotas marítimas, essa mudança na logística aí, acabam afetando todos nós, né, como eu comentei, e os empresários acabam sofrendo com isso, porque aí obriga ele a cumprir, para ele poder cumprir com as suas entregas, cumprir com o atendimento aos seus clientes, ele tem que começar a inovar e buscar novas opções, né? Então isso afeta todas as empresas brasileiras, que todas elas praticamente dependem de matéria-prima importada ou de produtos para vender. Muita coisa no e-commerce hoje em dia, muita coisa importada, né? Então isso impacta diretamente as empresas brasileiras, porque impacta o consumidor brasileiro, né?
0: Mesmo com esse cenário estável, existem oportunidades para o Brasil?
1: Olha, eu diria que existem grandes janelas de oportunidade, porque, veja bem, assim como as empresas brasileiras foram impactadas, empresas no mundo inteiro estão sendo impactadas. Então, eu vou olhar aqui um pouquinho para a América Latina. Se a gente foi impactado com alto custo de fretes, de coisas que a gente, matéria-prima que a gente compra da China, da Europa, por exemplo, eu vou buscar novas opções. E, de repente, essas novas opções eu posso encontrar nos nossos vizinhos aqui. E da mesma forma que nós estamos buscando novas opções, os nossos vizinhos também estão buscando novas opções. E aí é a hora das empresas brasileiras se destacarem dentro do mercado, se apresentando como uma outra opção. A gente tem uma forte presença aí em algumas áreas, na área agro, na área de manufatura, bons produtos, que a gente compete muito bem com esse cenário, né? E aí, com os fretes mais baratos, o Brasil passa a ser uma boa opção para países nossos vizinhos aqui da América Latina, América do Norte, né? Então, sem sombra de dúvidas, gera também uma preocupação, mas também uma janela de oportunidade para várias empresas.
0: O que o Brasil precisa fazer para aproveitar melhor esse cenário de hoje?
1: Olha, essas oportunidades que se abrem também não são tão fáceis para você pegar essas oportunidades. A gente precisa se preparar para acolher essas oportunidades, né? E aí se preparar, é preparar em termos de capacitação, de conhecimento, saber onde estão essas oportunidades. Recentemente o Brasil firmou um acordo Mercosul União Europeia, e o Brasil faz parte do Mercosul, então abre aí uma janela de oportunidades para empresas desenvolverem produtos e clientes na Europa. Só que para isso a gente precisa saber como é que funciona o acordo, como é que eu faço para exportar, como é que eu faço para montar meu preço de exportação, como é que funciona vender no mercado internacional. Então a capacitação é uma das grandes ferramentas para você aproveitar, para os empresários brasileiros aproveitarem todas as oportunidades que estão sendo geradas ultimamente.
0: Para a gente encerrar aqui, o doutora Márcia Oshimoto, ela é especialista, gente, em comércio exterior. E como as empresas podem se preparar para exportar nesse momento?
1: Eu trabalho com comércio exterior já há mais de 35 anos e eu sou técnica extensionista do programa PIEX, que é um programa de capacitação para pequenas e médias empresas para exportação. Esse programa é um programa da APEX, que é uma agência de promoção do governo, que incentiva pequenas e médias empresas a irem para o mercado internacional. Então, por conta desse incentivo, a gente tem essas capacitações que são gratuitas para os empresários que querem, que tenham um produto ou um serviço que seja exportável e que queira entrar nesse mercado internacional e queira se preparar para entrar nesse mercado internacional. Então aí eu sugiro aí esses programas de capacitação. O PIEX é um dos programas, eu sou técnica, como eu comentei, mas existem outros programas que são gratuitos. A vantagem da APEX é que depois que você se capacita pelo PIEX, desse programa de capacitação, a empresa torna-se uma empresa elegível para participar dos programas de promoção da APEX. Então, ou seja, a APEX ajuda a levar a sua empresa e os seus produtos para o mercado internacional. Ou seja, além de se capacitar, ela também te ajuda a chegar lá e encontrar os seus clientes no mercado internacional. Então, super recomendo esse programa, que é gratuito, vamos lembrar disso, né? Subsidiado pela APEX.
0: Muito bem, muito obrigado, doutora Márcia Oshimoto, ela é especialista em comércio exterior. Muito obrigado por trazer essas informações e de suma importância. Muito obrigado.
1: Perfeito, muito obrigada. Estou à disposição.
0: Tchau, tchau, doutora Márcia.
1: Obrigada, abraço.

0: Bem, minha gente, agora são 11 horas e 34 minutos. No próximo bloco eu vou estar falando sobre o Parque da Barreira. A Prefeitura de Itararé, a gente inicia reformas em quiosques lá no Parque da Barreira, né? Agora ela está documentada, né? O atual prefeito, o João Fadel, conseguiu a escritura, né? Conseguiu aí. E ele vai trazer aí, e possivelmente vai vir muito investimento lá no Parque da Barreira, resgatando, né? Isso que é do povo de Itararé.
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0: Já eu volto aí.
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0: Bem, minha gente, vamos que vamos. 11 horas e 41 minutos. Você está ouvindo o Informativo 94 ao vivo para toda a nossa região, atualizando para vocês as principais informações. E eu quero desejar a todos também um excelente dia, um dia abençoado e produtivo para todos nós, né? 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Muito bem, deixa eu aproveitar aqui e já também falar para vocês, gente, que está tendo curso, né? 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E então a gente, mais uma vez, reafirma isso aí e convida todo mundo. Antes eu falar aí do... Antes eu estar falando aí do Parque da Barreira, que está recebendo investimentos, porque, gente, agora está documentado, né? Agora é da prefeitura o Parque da Barreira, né? Então, evidentemente, que vai ter muito investimentos lá, e eu espero também, né, que possa recuperar isso, né? Há quanto tempo abandonado aquele Parque da Barreira, né? E a gente sabe que a nossa cidade, ela tem um potencial turístico, né? E, infelizmente, nos últimos anos, ela ficou mal colocada, ficou bem mal colocada. E eu estou vendo o esforço da atual administração para resgatar, né, trazer de volta esse título de cidade turística. Porque se você investe no turismo, gente, os hotéis ganham, o comércio de Itararé ganha e vem dinheiro para estar investindo, né? Então eu espero aí que possa melhorar e possa fazer lá um bom turismo, onde as pessoas podem ir lá levar família, né? Até missa também. Então, já vou estar falando aí sobre esses quiosques, né? Que já a prefeitura já está começando lá a mexer e deixar bonito lá o Parque da Barreira para a gente lá poder visitar. E eu sou sincero, eu acho que fazia uns 10 anos que eu não ia no Parque da Barreira. Mas eu fui lá um tempo atrás, gente, tá limpinho, tá bonito. Tem a guarda municipal lá para estar tá orientando vocês, né? E por isso que eu faço questão de sempre de poder, e sempre poder também, né, de poder estar falando sobre isso, porque é importante para a nossa cidade, é do povo de Itararé aquele Parque da Barreira. E a gente quer, e a gente torce, né, que Itararé volte a ser novamente aí uma cidade turística para gerar emprego e gerar renda também. 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
0: Um abraço, hein, Hugo? Um abração, 11:51. Bem, deixa eu aproveitar aqui, antes de eu trazer essa informação, quero aproveitar e mandar um abraço lá pro nosso amigo Guilherme e também a Juliana, né? Hoje não mandou a foto de picanha, né, Guilherme? Cadê, hein? Um abraço, Juliana. Um abraço, Guilherme. Olha, a Prefeitura de Itararé, gente, inicia a reforma de quiosques lá no Parque da Barreira. Isso mesmo. A Prefeitura de Itararé, por meio da Secretaria Municipal de Turismo, iniciou as obras de reforma dos quiosques localizados no Parque da Barreira, um dos principais pontos turísticos e de lazer do município. A ação faz parte de um cronograma de manutenção e zeladoria dos espaços públicos, com objetivos de garantir mais segurança, conforto e melhor estrutura para os moradores e também visitantes que frequentam o Parque da Barreira. Os quiosques são situados ao lado do estacionamento do parque e funciona como área de descanso e também recepção aos turistas, sendo um dos primeiros, né, espaços utilizados para quem vem visitar o Parque da Barreira. Além da revitalização e a estrutura localizada próximo aos banheiros, na parte de baixo do parque, a prefeitura também realizará a reforma completa de um quiosque que apresentava comprometimento estrutural devido à falta de manutenção ao longo dos anos. E de acordo com a Secretaria de Turismo, outras melhorias já estão sendo planejadas para o espaço, buscando fortalecer ainda mais o potencial turístico do parque e proporcionar uma experiência mais agradável aos visitantes. Segundo o secretário municipal de Turismo, Edilson Moraes, destacou a importância das dessas melhorias, né, para a valorização do local. O Parque da Barreira é um dos cartões postais de Itararé e recebem visitantes de toda a região. Essas melhorias são fundamentais para garantir mais segurança, conforto, acolhimento para quem frequenta o espaço. O nosso objetivo é cuidar de cada vez mais desses pontos turísticos, afirmou o secretário de Turismo de Itararé, Ailson Edilson. Tá bom? Um abraço, Edilson. Muito bem, vamos lá então, gente, para a SA Retífica de Motores. Bem rapidinho, nosso tempo está curto. 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Meus amigos e minhas amigas, temos que dizer tchau. Eu volto às 4 horas da tarde. Tchau, tchau.
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0: Alô, bom dia, muito bom dia, já estamos chegando. Estamos chegando no seu rádio com Região em Destaque. Sério, dinâmico, completo, super imparcial. Ressaltando tudo o que aconteceu, divulgando, repercutindo tudo o que aconteceu, não só aqui na cidade de Itararé, mas também de todas as regiões que nos circundam, não é? A região sudoeste do estado paulista, Vale do Ribeira, Norte, Pioneiro Paranaense. Estaremos repercutindo o que mais importante aconteceu no Brasil todo, também no mundo. Eu sou Davi Gil, peço licença para adentrar a sua casa, ao seu estabelecimento comercial. Peço uma carona no seu veículo. Nós estamos falando aqui para a cidade de Itararé, São Paulo, Brasil, América do Sul, planeta Terra. Vamos juntos, a partir de agora até as 13 horas, com todas as informações. Hoje, 28 de maio de 2026, quinta-feira, fresquinha, não é? Não está chuvosa, não está muito frio. Aliás, não está frio, está gostoso, não é? Não está calor assim que deveria ser. Super ameno, super gostoso. 12 horas com 4 minutos cravado agora. A previsão do tempo indica que nessa quinta-feira não vai ter muito sol, vai ser sem sol e vai estar com frio um pouco. Tá? Deve ser de sol com muitas nuvens hoje durante o dia e período de céu nublado, viu? À noite estará apresentando redução de nebulosidade e poucas nuvens. As temperaturas variam entre 13 e 20 graus, com sensação térmica de 13 graus e 16, sem previsão de chuva, tá bom? O nascer do sol hoje ocorreu às 6h50 e vai se pôr às 17h38. E nós estamos com a lua crescente. Dia 28 de maio é marcado pelo Dia Internacional de Luta pela Saúde da Mulher e pelo Dia Nacional da Redução de Mortalidade Materna no Brasil. Estamos no ar a partir de agora, então. E já vamos com a primeira intervenção de nossos repórteres, quando são 12 horas com 5 minutos. Vamos lá, região no ar, liga pra gente, 3532-6081. 3532-6081. Este é o nosso fixo. Também é o WhatsApp, tá bom? Pode ligar, pode mandar abraço, pode sugerir notícias e nós estaremos aqui para interagirmos. Legal? Juntos? Então vamos.
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2: As notificações de violência sexual contra crianças de 0 a 4 anos saltaram de 1.670 casos em 2014 para mais de 7.800 em 2024. É o que aponta o Atlas da Violência 2026, apresentado pelo Fórum Brasileiro de Segurança Pública nesta semana. Traduzindo os números, isso significa um aumento de mais de 300% em 10 anos. O alerta é que a maioria dos casos acontece dentro de casa, por isso a vítima se sente ameaçada em denunciar. Reconhecer os sinais é um passo importante para ajudar os pequenos. Quem explica é a juíza titular da primeira vara de crimes contra crianças e adolescentes de Belém do Pará, Mônica Maciel.
3: A criança que começa a ficar triste dentro da escola, não quer mais interagir com coleguinhas, apresenta choro fácil, começa a ter disfunções fisiológicas, volta a fazer xixi na calça ou defecar. Aquela criança também que apresenta uma queda no rendimento escolar. Na criança também a hipersexualização, são um comportamento sexual inadequado para a idade, entre outros assim, fatores e circunstâncias que apontam que essa criança e adolescente precisa de ajuda, que sofreu algum tipo de violência.
2: Esses números tratam do aumento das notificações e não de casos, ou seja, o número absoluto pode ser ainda maior justamente pela falta de denúncia. Acionar as autoridades é fundamental para proteger os pequenos.
3: A todas as crianças e adolescentes que estejam sofrendo algum tipo de violência, seja no ambiente familiar ou fora dele, denuncie, procure ajuda, procure um adulto de sua referência, alguém próximo que possa lhe oferecer o apoio e ajuda. Pode procurar também dentro da escola esse apoio, buscar que vai chegar ao conhecimento das autoridades competentes e vai receber o acompanhamento profissional necessário, um acolhimento, um atendimento, para sair, quebrar, interromper o ciclo de violência.
2: Se você suspeita ou sabe de algum caso de abuso sexual infantil, procure uma delegacia ou ligue de forma anônima para o Disque 100. Você pode salvar uma vida. 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

0: Muito bem, 12 e 9. E nós estamos aqui de volta. É que chegou a nossa amiga querida aqui, a Silvana, lá da Irmãos Pigurim, né, que já tem a voz marcante aqui, faz parte do região. As pessoas, ontem, inclusive, mandar um abraço pro Paulo Gaia, queridinho, meu amigo. Né, e ontem nós estivemos lá na Irmãos Pigurim, na Quitanda, na Rua São Pedro, 2331. Ele também estava lá comprando lá as ofertas e maravilhosos produtos, como diz o meu pastor ali, deliciosos produtos. E daí ele estava falando que ele, todos os dias, ele ouve aqui no rádio, quando eu mesmo não estou falando, já de viva voz a Silvana falando aqui no rádio, né, em diversos horários da rádio. Isso é muito bom. É, o ouvinte e o cliente identificando-se com a proprietária, com o pessoal, com a família Pigurim. Não é verdade? Bom dia, Silvana.
1: Bom dia, Davi. Bom início de tarde a todos, né? Espero que todos tenham tido uma excelente manhã e que a tarde seja muito boa também.
0: Tá gostosinho, né?
1: Tá gostoso. Lá fora tá quente até.
0: Tá. Eu não gosto muito daquele calor imenso, sufocante, mas o frio eu gosto menos ainda, né? Mas hoje tá gostoso, né? Tá. É. Pode fazer uma caminhadazinha, não tem aquele negócio de ficar suando. Tá agradável, né? Tá agradável, tá gostoso, muito bom.
1: Eu acho que cada um de nós tinha que ter um termômetro no corpo pra regular a temperatura que gosta.
0: Verdade. Aliás, você nunca tá satisfeito com nada.
1: Não, você tá calor demais, a gente reclama. Se tá frio demais, a gente reclama.
0: Se estiver chovendo...
1: Mas na verdade, tudo que é demais não é tão bom, né?
0: Não é, é verdade mesmo, né?
1: Se comemos demais, faz mal. Se bebemos demais, faz mal. Sim. Se dormimos demais, também não é bom.
0: Esses excessos, né? É. Às vezes, é claro que se tocando do clima... Nós não sabemos de nada analisar, não. Porque Deus, às vezes, ele manda alguma coisa mais forte para combater alguma coisa que possa estar acontecendo, né? Como diz, você não sabe agora, você vai entender depois.
1: É.
0: Não é verdade? O calor demais pode ser que a umidade esteja muito grande e ele quer dar uma temperada, mas um calorzinho bastante forte. O frio serve para matar as pragas.
1: É, na verdade, o que a gente... percebe e ouve hoje em dia também, né, de estudos, é que o clima está sofrendo por interferência humana também, né?
0: Nós
1: então, assim, Deus, acho que ele quer que a gente tenha bons frutos, colha bons frutos da natureza, tudo, né? É, tanto que eu acho que Deus colocou cada ser humano no seu devido lugar, já adaptado a cada clima.
0: Claro, né? É verdade.
1: Mas nós, seres humanos, né, com o nosso modo de vida, acabou interferindo bastante nesse descontrole, né?
0: É verdade. Ou nós estamos no controladinho. Ou nós estamos, tá querendo dizer que nós estamos no lugar errado, às vezes que reclamamos bastante. Nós somos paulistas, poderíamos, e gostamos do calor, vamos morar lá em Pernambuco, então. Porque lá é direto.
1: Não nos adaptaríamos tanto, né?
0: Ou morar no Rio de Janeiro, lá que tem 50 graus, pois, né? É. E digo mais, isso que você está falando é certo. Deus criou tudo perfeito, não é? Com o tempero certinho. Nós colocamos mais água ou retiramos, mas...
1: Então, não é? A gente colocou o dedinho lá e deu uma desequilibrada, né?
0: É verdade. Mas essa história de cada povo na sua localidade é bem, bem pensado. Isso você que está ouvindo aí deve estar falando, nossa, moça inteligente. Ela não tem cara inteligente, mas é.
1: Puxa vida.
0: Tô brincando. Tô brincando.
1: Também eu nem vou falar pros ouvintes, cara, do que você tem, porque eu fiquei nervosa.
0: Não, mas é brincadeira.
1: Você falou que eu sou brava, né? Agora eu tô mostrando que eu sou.
0: Não, mas não é, você é muito inteligente. É verdade esse negócio. Olha, é porque eu tô falando Pernambuco pra me mitidar aqui, porque eu estive em Pernambuco.
1: É.
0: Fui.
1: Ah, ele só tinha que querer contar
0: Porto
1: uma vantagem.
0: Porto de Galinha, essas coisas. Fui em Porto de Galinha. Viajei de avião. Morrendo de medo, assim, pisava no chão. Nossa, só imaginar que eu tô a 15 quilômetros do sol. Bom, enfim, e lá é calor o tempo todo, né? É coisa de louco,
1: Norte,
0: não é coisa de louco.
1: Quente,
0: né? Então, é muito gostoso. Então, obviamente, que se a gente fosse, se eu, por exemplo, fosse pra lá, eu até que me adaptaria legal, porque eu gosto bastante do calor. E lá quase que não tem frio, né? E eles vindo de lá pra cá que seria problema, não é? Porque enfrentar esse frio aqui que é meio descontroladão, né? Dado a nossa culpa, conforme você aí está acusando a todos nós.
1: Mas somos nós mesmo.
0: Dado a nossa culpa, então nós destemperamos as coisas.
1: Hoje em dia a gente não sai... Olha, vou falar por mim. Às vezes eu não saio de casa pra vir no seu Nelson Zambianco aqui de a pé. Porque eu tô com pressa, venho de carro. Então tudo isso contribui pra um desequilíbrio, né? Gás carbônico que vai. Então,
0: é
1: a gente
0: comodidade, não faz é preguiça que se chama e tal. É verdade. Mas tem gente que tem aplica Monjaro aí toda semana, mas não vai no mercado ali meia quadra a pé. Não adianta nada.
1: E a gente paga um preço por isso, né?
0: É verdade, né?
1: Paga um preço na saúde, paga um preço no meio ambiente, tudo é cobrado.
0: É verdade.
1: De uma forma ou de outra.
0: É, você tem que fazer a sua parte, a contrapartida.
1: É.
0: Não é verdade?
1: Uhum.
0: Não, nem tudo é culpa de Deus. Aliás, tem gente que culpa Deus tudo. O fracasso dele, de repente faz... Ele assume um projeto, ele idealiza um projeto, ele executa o projeto. E se este não dá certo, ele culpa Deus. E se deu certo, porque ele está feliz, ele não vai agradecer a Deus por ter ajudado.
1: Uhum.
0: Quer dizer, nem tudo é culpa... Nem tudo não, Deus não tem culpa de nada. Mas nem tudo você pode colocar Deus, né?
1: Uhum.
0: Até mesmo nas realizações. Porque Deus dá o livre-arbítrio e dá inteligência para que você possa executar. E ele não pode estar também se preocupando com pequenas coisas. Depende de você. E nem tudo Satanás tem culpa também. Às vezes nós fazemos o nosso inferninho particular.
1: Daí o papel do Satanás.
0: Tudo é o Satanás. Daí ele fala... Daí o Satanás fala assim: nossa, aí ganhei o mérito sem fazer nada. Nem tava sabendo isso aí, deram mérito pra mim.
1: Você sabe que eu fui catequista durante alguns anos da minha vida, né?
0: Uhum.
1: E uma vez um catequizando, ele me perguntou: dona, que ele chamou a gente de dona, hoje,
0: uhum.
1: Dona, mas qual que é a diferença de quem acredita em Deus e de quem não acredita, de quem tem fé e de quem não tem? Porque acontece coisas ruins com todo mundo acreditando em Deus ou não, né? Falei, nossa, a pergunta não é muito fácil, né? E ao mesmo tempo é. O que difere muitas vezes a gente culpar Deus pelas coisas não muito bem sucedidas na nossa vida, né? Pelas coisas ruins que acontecem. E a gente enxergar isso como uma oportunidade de se desenvolver, de crescer, de superar as coisas difíceis, é o que muitas vezes difere as atitudes de uma pessoa que acredita, tem fé em Deus, daquela que às vezes não acredita, não tem fé, né, em Deus e, consequentemente, nem em si, nem acredita no outro, né? Então, eu acho que o nosso reagir diante das situações... Para quem acredita, para quem tem fé, cultiva a fé, é o que diferencia, né? É o que nos coloca numa situação de esperança diante de uma situação difícil ou de profundo desespero, né? De um fundo de poço mesmo, muitas vezes.
0: A pessoa não acredita quando de repente não dói no seu íntimo aquela dor que é difícil de ser tirada pela ciência. Daí ele busca Deus. Entendeu? Eu conheci, não vou nem falar o nome, mas é pessoa conhecida, que ateu pra caramba, não conhecia, falava em Deus, ria da gente, entendeu?
1: Há pessoas que são ateus, mas na verdade eles têm muito mais

0: pessoa conhecida. Que ateu pra caramba, não conhecia, falava em Deus, ria da gente, entendeu?
1: Há pessoas que são ateus, mas na verdade eles têm muito mais fé do que quem diz que tem.
0: Não, tem. A fé, aliás, vamos dar um exemplo disso já de fé. Mas enfim, esta pessoa tal não acreditava de jeito nenhum, ria da gente, que Deus, zombava. Quando um filho sofreu um acidente de moto, entendeu? E estava entre a vida e a morte no hospital, precisando de sangue, precisando de um monte de coisa, com a cabeça arrebentada, e era muito difícil a situação. Daí ele se apegou a Deus, começou a pedir oração nas redes sociais. Daí, naquele momento, achou que Deus iria resolver o problema. E como de fato, o ignorante, Deus sabe disso, porque conhece todos os corações e tudo. Então Deus nem ligava que ele acreditasse ou não, mas Deus naquele momento foi complacente e acabou salvando o filho e tal. Hoje ele acredita em Deus. É. Mas esse negócio de acreditar, eu quero que você depois comente, quero interromper só para eu não perder aqui, bem rapidinho. Você fala que você é mais inteligente que eu. Dizer o seguinte, a fé todos têm. Todos nós temos fé. Às vezes nós ignoramos algumas coisas, mas fé temos. Por exemplo, daqui a pouco eu vou comer um delicioso doce que você me trouxe, aqui está quentinho. Olha o barulho aqui da embalagem, é claro que eu não estou com o Facebook, senão você poderia ver. É uma canjica, é isso?
1: Isso.
0: Uma canjica deliciosa que ela me trouxe. Eu tenho fé que é deliciosa. Isso já é a fé. Eu tenho fé que daqui a pouco eu vou comer. Entendeu? Já é a fé. Eu tenho fé que eu vou para minha casa daqui a pouco, né? Então, e assim, e que a noite vai chegar e que tudo vai acontecer. Tudo isso é fé. Entendeu? Agora, você desacreditar em alguma coisa, daí é a ignorância. É diferente. Ignorância não é o burro. Ou pode até ser, mas é aquele que não tem conhecimento de tal. É isso?
1: Mais ou menos isso, penso eu, né? Porque a fé, você citou, por exemplo, né? Tudo bem, é uma atitude, é um ato de fé. Eu ganhei isso aqui e daqui a pouco eu vou comer, né? Naturalmente vai. Mas acho que tem coisas que são muito mais difíceis, né? Algo que a gente sabe só pela vontade humana, só pela capacidade, né, só pelo desenvolvimento intelectual de um ser humano, aquilo não vai acontecer, né? Isso não vai se realizar.
0: Sim.
1: Então a fé, ela vai, no meu ponto de vista, ela vai muito além disso. É eu entender que pela minha própria vontade, pela minha própria inteligência ou capacidade, eu não vou realizar. Mas eu sei que vai acontecer. Porque eu sei que tem uma força, né, que tem uma sabedoria muito superior ao que eu tenho, que vai além do que eu percebo, do que eu vejo, do que eu sinto,
0: conhecimento,
1: do que eu sei, e que vai realizar isso, né?
0: Pois é, e quem entra aquilo que eu falei pra você.
1: Exatamente.
0: Alia-se a ignorância e a fé.
1: É.
0: Eu ignoro aquilo, eu tenho certeza que vai acontecer, mas não quero acreditar, é falta da fé. Mas algo faz com que vá acontecer. Uh-huh. É isso que você quer pôr, não é? Mais ou menos isso.
1: É, mais ou menos isso. E quando você fala também, né, a pessoa ignorante, ele não quer acreditar, né? Ele nega a existência de Deus e tá tudo bem, não tá tudo certo, né? A gente pode ou não crer,
0: democrático,
1: pode ou não aceitar, né? Isso aí é uma coisa que é livre para cada um de nós. Pela minha fé, aprendi que Deus mesmo deixou o livre-arbítrio, né?
0: Exato,
1: posso ou não crer.
0: Exato, é verdade.
1: Né? Mas quando Deus olha para mim, olha para você, olha para o outro, né, para todos os outros seres humanos, né, que estão vivendo por aí, com a sua fé ou sem ela, seu crer ou sem crer, né, admitindo ou não a existência de Deus, ele olha muito além disso, ele olha o coração, ele olha a atitude, ele olha o seu posicionamento diante dos acontecimentos da vida. Então, Deus, ele enxerga muito além do que eu estou falando aqui. Ele enxerga muito além do que eu estou verbalizando. Ah, eu não acredito, né? Eu não creio. Mas Deus enxerga, né? Se, apesar de eu dizer que não creio, eu faço boas coisas. Eu tenho, né, boas atitudes diante de toda a criação que Deus deixou aqui. Ser humano, né? Animais... meio ambiente, seja o que for, que envolve toda a criação divina, né? Se Deus, ele tá entendendo. Ah, você fala o que não acredita.
0: Mas bem, age sobre, né, o que eu mando.
1: Mas a tua atitude
0: a tua ação
1: é uma atitude
0: dentro daquele dos projetos.
1: De, de,

0: da defesa daquilo que eu criei, né?
1: Exatamente, que eu propus.
0: É, que eu propus.
1: Verdade.
0: Então, assim, eu acho que vai muito além
1: Pois é, isso
0: só
1: que nós estamos querendo
0: da
1: dizer,
0: palavra, do dizer.
1: é isso que nós estamos falando aqui, é dizer que nós somos muito pequenos para nós atingirmos até mesmo a Deus com a nossa ignorância. Cristo, você não crê, não, mas eu conheço o teu coração. Aliás, nós estamos falando aqui, Deus já sabia que nós iríamos falar isso aqui, para você ver quão é perfeito, quão ele é perfeito, e quão ele é sábio, e quão grande é o projeto dele, entendeu? Ele já sabia antes, que nós não sabíamos que ia ter esse papo que está acontecendo espontaneamente, né? Mas Deus já sabia que sim. Entendeu?
0: Ele
1: Então,
0: conduz.
1: e uma outra coisa, o mais interessante é dizer que se você acredita em Deus, ele é Deus. Se você não acredita, ele
0: Continua sendo Deus.
1: continua sendo Deus. Então, e ele vai te perdoar por conta disso, entendeu? É porque amanhã depois. A hora que passar na peneira, eu ia falar assim, viu, tá vendo como existo? E agora? Ah, aí caiu o queixo, não é verdade? E que Deus abençoe você aí na casa, não é? Onde quer que você esteja nos ouvindo, não é? Que dê paz para você, sabedoria, e que ele possa agir na sua vida grandemente, que amanhã ou depois essa incredulidade caia por terra e você se una a todos nós que amamos, louvamos, adoramos e queremos ele o tempo todo conosco, não é, querido? É isso?
0: É, até porque, se a gente for olhar toda a criação, até hoje não teve ciência que explicou completamente isso. A gente tem várias teorias, né? Teoria da evolução, teoria
1: Sim.
0: esqueci, do Big Bang, né? Mas, de qualquer forma, teve um ponto inicial
1: Ele?
0: que ninguém explica.
1: Ah, explodiu as partículas, mas a explosão veio. Quem criou a explosão?
0: Que explodiu? Né?
1: Quem que explodiu?
0: É, então.
1: A Adelina aqui tá falando aqui. Bom dia pro vocês, Gil e Silvana. Essa é a queridinha,
0: A
1: né?
0: tia Adelina esteve na Quitanda ontem e a gente já deu um abraço uma na outra lá, que eu adoro a tia Adelina, ela é maravilhosa.
1: O Nilton Ferreira do Queijo também conosco, Sidney e todos aí. Corinthians perdeu ontem, se bem que está classificado, mas perdeu ontem, eu achei pouquinho. Mas não, está classificado. Não precisa ficar com essa cara, não, tá bom. Essa cara
0: Não fala
1: de
0: não.
1: coisa dela de olhando assim, ah, e daí que nós perdemos, né? Estamos classificados, o Palmeiras também perdeu e corre o risco de nos classificar e hoje tem que ganhar. Eita, não é? O Sidney mandou, olha, o Sidney, ó, chorandinho, ó. Sidney, desse jeito, boa tarde, Vigia, melhor do Brasil, mas ele manda chorando quando o Corinthians perde. Quando o Corinthians ganha, daí ele manda todo
0: Fica triste não,
1: sorridente.
0: Sidney. Tudo vem, tudo é o movimento do pêndulo do relógio lá, hora em cima, hora embaixo. A gente vai subir de novo.
1: Eita, esperamos que sim. 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
1: Aqui em Santa Bárbara, Davi, Gil e Silvana, tudo bem com vocês? Vocês estão falando aí na candidata, corrigiu aqui para candidata, viu? Corrigiu, mas é canjica. Eu tenho arroz doce, espero vocês aqui em minha casa para comer comigo, aqui em Santa Bárbara, Deus abençoe vocês. Sou ouvinte de todos, diz, que fofo, que fofa.
0: Você viu?
1: obrigado. Nossa, que legal. Beijão pra vocês aí todos, viu? Santa Bárbara.
0: Você viu, gostoso. Nossa, tem muitos amigos lá em Santa
1: Bárbara. Olha que legal. Tá nos convidando pra ir comer.
0: Dona Madalena, a família dela.
1: Você conhece ela?
0: Aham. Uhum.
1: Conhece a menina?
0: A Luísa, acho que eu não me lembro de conhecer ela, mas conheço bastante gente lá.
1: Luísa, até vamos.
0: Dona Madalena, acho que é do Matão.
1: Ah, que Luísa. Então... Deve conhecer, né?
0: Não me lembro.
1: Deve estar com a mãezinha dela aqui, mas
0: o Luiz
1: menos
0: Francisco
1: isso, não.
0: Com a família também,
1: ai,
0: lá.
1: Que
0: gente,
1: legal.
0: Muita gente boa.
1: Gente do céu, muito legal. Obrigado, viu, Luísa? Um abraço para todos vocês aí na Santa Bárbara. Né? Legal. Que fofo isso. Obrigado, viu? E nós não vamos rejeitar, né?
0: Não, se a gente tivesse possibilidade, a gente hoje mesmo
1: ia comer hoje mesmo. Eita, o Newton Ferreira do queijo também, né? Tá falando aí. É, boa tarde, já chegou o tempero, né? Gourmet.
0: Tempero Gourmet tá pra chegar, tá em trânsito.
1: Ah, é? Então tá chegando, viu, Nilton? Mas o queijo teu tem lá. Não, irmão Figurino.
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1: Que isso?
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1: 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Gente, vamos para uma notícia aqui, daqui a pouco volto com os nossos comerciais, e obrigado por vocês terem vindo.
0: Eu que agradeço o espaço, Davi, agradeço a todos os outros.
1: Se quiser, venha de novo, não tem problema, tá bom? Assim, é bom que nós vamos conversando, pode ver que a galera gosta de nos ouvir aqui, graças a Deus.
0: Né? Graças a Deus.
1: Obrigado, viu?
0: Eu que agradeço. Davi.
1: Sucesso.
0: Obrigado igualmente.
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3: O encontro entre Flávio Bolsonaro com o presidente dos Estados Unidos não deve apresentar grandes impactos eleitorais para o pré-candidato à presidência da República pelo PL. A opinião é do cientista político e professor de relações internacionais Bruno Lima Rocha. De acordo com o senador, ele foi recebido e conversou com Donald Trump, apresentou temas considerados prioritários. Mas nos bastidores o que se fala é que foi um encontro rápido seguido da foto que estampou as redes bolsonaristas. Na opinião do especialista, aliás, o efeito da agenda em questão vai movimentar esse grupo exclusivamente. O professor Bruno Lima Rocha acredita que a visita teve o objetivo de criar um fato que tira o foco das investigações relacionadas ao Banco Master.
4: No diálogo com o eleitor conservador, não necessariamente bolsonarista, com o eleitorado que é mais fisiológico ou que não é politizado, não teve muito efeito, porque

0: bolsonarista, com um eleitorado que é mais fisiológico ou que não é politizado, não teve muito efeito, porque da efêmera conversa com o Trump, que não houve nem conversa, simplesmente não aconteceu nada. Só uma foto onde visivelmente o presidente dos Estados Unidos estava constrangido, mas enfim, me parece uma medida desesperada para tentar salvar uma campanha ou pelo menos tirar o foco das investigações da Polícia Federal sobre as relações dele, Flávio Bolsonaro, seus aliados políticos, por exemplo, Cláudio Castro, com o Banco Master e com empresários associados às facções.
1: Sobre o teor da conversa exposta pelo senador, o cientista político comentou a tentativa de tratar as facções como organizações terroristas. Bruno Lima Rocha detalhou ainda a proposta de Flávio Bolsonaro de inserir o Brasil no escudo das Américas. Na opinião do professor de Relações Internacionais,

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2: São 12 horas com mais 47 minutos aqui, 12h47, já estamos de volta, claro, né? Mandar um abraço ao Eric Delagnol, meu querido amigo, lá na oficina Zandel, 3960 Rua São Pedro. Meu abraço, querido, tudo bom? Obrigado pelas palavras. Ao Neri Werneck, ao Aparício Werneck, também nosso muito obrigado. Ao doutor Fabiano Gomes, grande advogado, nossos advogados, muito obrigado. Também ao Geraldo Outes, nosso advogado, ele e a sua esposa Cleia, muito obrigado. Ao Elton Meneghello, advogado, meu querido amigo, né? Também ao Fábio Urbano, ele e a sua mãe, advogado querido, todos nossos, obrigado. A Helene Genaro, a todos vocês, advogados queridos, meu abraço, né? E também ao Rodrigo Urbanski, advogado querido, meu abraço. Todos vocês aí, viu? Curtindo a gente, o Reinaldo, eita! A Tercília, ela também, que é a secretária do lar lá, obrigado, viu, Tercília? E a todos vocês ligados conosco, nosso muito obrigado. O Davi Mecânico também, o Leandro, o Reinaldo Mecânico e o Matheus, o Capacete Querido, Serginho, a toda a tua galera, né? A todos aí curtindo a gente, ao Carlinhos Negre, a tua esposa, lá na Vila São João, né? A todos vocês aí, queridos, meu abraço aí, obrigado pela audiência pra caramba aí do programa. A Wilson Guilherme lá da Confesa, o Zeca da Confesa, Amaral Sapateiro, eu não posso esquecer de ninguém, né? Não esqueço mesmo. Tamo juntos. A Prefeitura de Itararé autoriza a pintura de decorativa em vias públicas durante a Copa do Mundo. Foi autorizada temporariamente a pintura decorativa de guias e meios fios em vias públicas de Itararé durante o período da Copa do Mundo. A ação permitirá o uso predominante das cores verdes e amarelo em caráter ornamental e comemorativo, desde que não comprometa a sinalização oficial de trânsito nem a segurança viária. O decreto proíbe pinturas sobre faixa de pedestres, lombadas e demais sinalizações regulamentares, além de determinar que a fiscalização será realizada por meio do Demutran. Após o encerramento das festividades, o município poderá restaurar as condições originais das vias, caso for necessário. A Secretaria Municipal de Desenvolvimento iniciou ontem a etapa final das obras de infraestrutura urbana na Avenida Gabriel Jorge Merege, no Jardim São Pedro, com aplicação de massa asfáltica no local, aquela rua que passa em frente à BB. A obra inclui melhorias no sistema de drenagem, implementação de tubos de concreto, construção de bocas de lobo e recuperação da base de pavimento em pontos críticos da via. Nesta fase, está sendo realizado aí o recapeamento asfáltico com camada de 5 centímetros, garantindo mais segurança, qualidade e durabilidade aos motoristas e moradores. O investimento total é de R$503 mil, com recursos federais e contrapartida do município. E a previsão é de que os trabalhos sejam concluídos esta semana, solucionando aí um problema antigo enfrentado pela população. E foram iniciadas as obras de reforma dos quiosques localizados no Parque da Barreira, viu? Um dos principais pontos turísticos de lazer do município. A ação tem como objetivo garantir mais segurança, conforto e melhor estrutura para moradores e visitantes que frequentam o local. Além da revitalização dos quiosques próximos aos banheiros e estacionamento do parque, também será realizada a recuperação completa de uma estrutura que apresentava problemas devido à falta de manutenção ao longo dos anos. Segundo a prefeitura, novas melhorias já estão sendo planejadas para fortalecer o potencial turístico do espaço e proporcionar uma experiência mais agradável a todos os visitantes. E o posto de atendimento ao trabalhador, o PAT de Itararé, está com vaga e de emprego aberta para o cargo de técnico em segurança do trabalho. Os interessados devem entregar o currículo até o dia 10 de junho diretamente no PAT, que atende de segunda a sexta-feira, das 8 até as 17 horas, no Ganha Tempo, viu? Na 15 de novembro de 69, no centro. E a Mostra das Nações Gastronomia Regional promete reunir aí sabores típicos, diversidade cultural e atrações musicais em uma grande celebração da cultura regional. O evento deve transformar a cidade de Itararé em um ponto de encontro entre diferentes tradições gastronômicas, valorizando a culinária e fortalecendo o turismo local. A premiação ou a programação acontece nos dias 29, 30 e 31 de maio na Praça Coronel Jordão, em Itararé. A iniciativa deve contar com estandes, comidas típicas, apresentações culturais, atividades voltadas ao público de todas as idades, movimentando o comércio, reforçando a culinária, né? E, claro, deixando o calendário bem legal para eventos aqui em Itararé. Vai ser lá na praça, lá embaixo, na Praça da Matriz. Tá bom? Combinado? A comissão organizadora do curso de bandas e fanfarras de Itararé convida a corporações musicais para participarem das festividades cívicas e culturais que ocorrerão nos dias 28 e 29 de agosto de 2026. O evento contará com desfile cívico municipal no dia 28, né? Participação é opcional. E o concurso de bandas e fanfarras no dia 29, com inscrições abertas até 25 de junho, agora, pelos canais oficiais, viu? A organização informou ainda que será disponibilizada alimentação e alojamento para as corporações participantes durante o evento, reforçando o caráter de integração e incentivo aí à cultura musical, através de informações que você poderá tirar mais na Secretaria de Cultura aqui em Itararé. Itararé terá a Semana de Enfermagem, viu? Foi instituída oficialmente a Semana Municipal da Enfermagem no calendário oficial do município. A celebração será realizada anualmente na semana do dia 12 de maio e tem como objetivo valorizar enfermeiros, técnicos e auxiliares de enfermagem, reforçando a importância desses profissionais para a promoção da saúde pública. A programação contará com palestras, cursos, campanhas educativas, homenagens e ações voltadas à humanização do atendimento, além de parcerias com hospitais, instituições de ensino e, claro, com o Corém também, fortalecendo a qualidade profissional e a conscientização da população sobre o papel essencial da enfermagem no sistema de saúde. 12h55 aqui agora, 12h55, daqui a pouquinho nós temos a Palavra de Deus com o pastor James, da Igreja Quadrangular, tá bom? Já, aqui. Quero ver o que mais que nós temos aqui, de notícia local? Tem. A Câmara Municipal de Itararé informou o contrato administrativo número 8 de 2026, firmou o contrato por meio de dispensa de licitação com a empresa Cristian Maia da Silva ME para o fornecimento de equipamentos e materiais destinados à produção de mídia e conteúdo institucional. O contrato faz parte do processo administrativo licitatório 619 de 2026 e tem como objetivo atender às demandas de comunicação e divulgação das atividades do Legislativo. A íntegra do contrato, com valores, itens e demais informações, está disponível no site da Câmara Municipal e também no portal Nacional de Contratações Públicas, tá? O Grupo Melhor Idade, Eterna Magia de Itararé, promove nesse domingo, dia 31 de maio, o seu tradicional baile regional, viu? O evento, que visa integrar a comunidade local e receber comitivas de toda a região, terá início às 15 horas na AABB. A animação da tarde festiva ficará por conta de Alceni Gaiteiro e banda, que prometem um repertório dançante e tradicionalista para o público. Os interessados em obter mais informações ou garantir as entradas antecipadas Pode entrar em contato diretamente com a organização pelo telefone 15981380209. Então é isso aí, é isso que nós tínhamos para hoje. Daqui a pouco vem aí o pastor James. 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Quero ver o que mais...

0: Saint Guys. Quero ver o que mais.
1: Bom, gente, é isso aí. Vamos embora. Faltam 2 minutos aqui para as 13 horas. Ainda tem uma. Está chegando a notícia da Câmara Municipal de Itararé que aprovou a Resolução 9 de 2026, de maio de 2026, claro, prorrogando por mais 90 dias os trabalhos da Comissão Especial de Inquérito, SEI, que investiga o descarte irregular de fragmentos de uma funerária e materiais em decomposição em área pública do município. A comissão foi criada para apurar possíveis irregularidades envolvendo a empresa responsável pelos serviços funerários e de limpeza, caso que ganhou grande repercussão nacional na imprensa. Segundo o documento, a prorrogação tem como objetivo permitir a continuidade das investigações e a adoção das providências necessárias para a conclusão dos trabalhos. Eita! Falta um agora para as 12 horas. Então eu vou colocar uma musiquinha. O que você acha? Ô Ricardo Urbanski, meu abraço aí. A tua mãe Azuleide também, viu? Então vamos... Vamos lá, eu coloquei uma música aqui que a galera gosta, e eu também, com a Marisa Montes, e mais o Robertão. Ainda bem que agora encontrei você. Conhece a música ou não? É? Então vamos lá pra essa música aqui pra ver se vocês gostam. Tchau, tchau, até amanhã, fique na paz, pelo menos um pedacinho você vai ouvir.

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Glória a Deus, louvado seja o nome de Jesus, povo de Deus, boa tarde, paz seja convosco. Hoje, quinta-feira, dia 28 de maio de 2026, agora são 1 hora da tarde, mais 2 minutos. Está começando mais um programa Toque de

0: Cristo, porque o toque de Cristo é top. Eu quero desde já deixar meu abraço a todos os ouvintes da 94FM. Nós somos a Igreja do Evangelho Quadrangular na Vila Jora, na rua Brás Forcinetti, de número 87. O meu abraço aos nossos irmãos evangélicos, o meu abraço aos nossos irmãos católicos, o meu abraço aos nossos irmãos espíritas e o meu abraço a todos os nossos irmãos, os livre pensadores. Que Deus abençoe a vida de cada um de vocês, em nome de Jesus. Você que está aí no seu horário de almoço, um grande abraço para você. Você que está na zona rural, você que está na chácara, na fazenda, no sítio, na nossa linda cidade de Tararé e também nas cidades aí vizinhas, que Deus abençoe você. Eu desejo uma ótima tarde de quinta-feira. Nós estamos aí na última semana do mês de maio. O nosso irmão em Cristo aqui, o grande Maza, hein, Maza? Se você não tivesse aqui, o negócio não ia ficar bom, Maza, porque você é um cara top, viu? Então, o toque de Cristo é top, né? E o Maza também é um cara top, que tá aqui sempre com a gente aqui, toda tarde. Maza, Deus abençoe você, viu? Grande abraço para você e para sua família. Queridos, eu tenho uma palavra para cada um de vocês nessa tarde. Vai preparando o seu copo com água, vai preparando a sua garrafa com água, porque daqui a pouquinho eu vou orar por você. Mas antes, manda o seu WhatsApp para cá. O nosso DDD é o 15-3532-6081, 15-3532-6081, tá bom? E o meu WhatsApp pessoal é o 15-981-12-1811, 15-981-12-1811. Estou vendo aqui a mensagem da Madalena. Ei, Madalena, um grande abraço para você, viu? Esses dias eu estava lembrando do seu pai, hein? Eita, grande homem de Deus, hein? Tem muita gente que faz falta na nossa vida. Pessoas que eu sempre falo, né? Eu cheguei até onde eu cheguei porque eu encontrei muita gente boa, né, Maza? A gente encontra gente boa na nossa vida, né, Maza? E o pai da Madalena, ele era um grande homem de Deus. As pessoas, infelizmente, vão... A gente age assim, cedo demais, né? Mas daqui a pouquinho nós estaremos orando por vocês, tá bom, Madalena? Deus abençoe você em nome de Jesus. Também ligadinho no nosso programa, a Rosimeire Rosa. Rosi, um grande abraço para você. Eric Delagnol, Deus abençoe, boa tarde. E também quero mandar um abraço aí para a irmã Judite, para a irmã Juvenil e o Eduardo Lourenço, lá da Pauliceia. Sempre ligadinho no nosso programa. Deus abençoe vocês. Zuleide e o Ricardo, também um grande abraço para vocês. As meninas aí da loja Use e Abuse, Deus abençoe, boa tarde. Irmã Josefa da igreja Deus é Amor, um abraço, minha querida, Deus abençoe. Vanderleia da Fonte das Águias, também sempre ligadinho no nosso programa. Quero mandar um abraço para o Adalto, lá do Mercado do Paulinho, lá da Vila Beca, o Rodolfo, o Cauã, pessoal ali do Mini Mercado do Preto, o Eric, lá do Açougue do Big Pool, o Eric e o Bruno, Deus abençoe, o Jonas do Bairro da Seda, um grande abraço para você, a Leonildo, o Fernando, o Joel Soares, a Cirlei, mãe do Diego e da Letícia, lá do armazém Frei Caneca, Deus abençoe, querida, pessoal da Tinturaria Vime, família Nunes da Tinturaria Vime, né? Deus abençoe vocês em nome de Jesus. Meu sogro também sempre ligadinho no nosso programa. Um abraço, pastor Simões, irmã Terezinha. Deus abençoe. Pessoal da IEQ Vila Jura, pessoal da IEQ Novo Horizonte. Deus abençoe vocês em nome de Jesus. Nós vamos aí então, Maza, para esse louvor. E logo na sequência eu quero compartilhar um texto da Palavra de Deus.
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1: Muito bem, estamos de volta aí depois desse louvor abençoado. A vitória chegou, hein? Isso é muito bom, né? Carlos Nunes, pessoal de Itapeva, lá do Bela Vista, se eu não me engano, o Carlos Nunes, né? Deus abençoe, meu irmão. Um abraço para você, para toda a sua família aí, em nome de Jesus. Queridos, nós estamos numa série de mensagens sobre os milagres de Jesus. Eu gosto muito, Mato, de falar sobre os milagres de Jesus. E nós começamos essa semana, eu quero fazer sempre a sequência, né? Nós começamos em Mateus 8. Agora, hoje, nós vamos falar sobre Mateus 9. Mas textos diferentes, a sequência do texto. Mateus 9, que fala sobre os milagres de Jesus. E aí, aqui nós vamos falar sobre o versículo de número 27. Mateus, capítulo 9, versículo do 27 ao 31. Diz assim a palavra de Deus: e partindo Jesus dali, seguiram-lhe dois cegos, clamando e dizendo: tem compaixão de nós, filho de Davi. E quando chegou a casa, os cegos se aproximaram dele e Jesus disse-lhes: crede vós que eu possa fazer isto? E disseram-lhe eles: sim, Senhor. Tocou então os olhos deles, dizendo: seja-vos feito segundo a vossa fé. E os olhos se lhe abriram. Jesus ameaçou-os, dizendo: olhai que ninguém o saiba. Mas tendo ele saído, divulgaram a sua fama por toda aquela terra. Então hoje nós vamos falar sobre esses dois homens cegos que decidiram seguir Jesus. Ó, só dessa frase, Maza, dois homens cegos que decidiram seguir Jesus já é algo impressionante. Como assim, pastor? Porque normalmente nós seguimos aquilo que nós conseguimos enxergar. Não é? Mas aqui nós estamos falando sobre dois homens cegos que decidiram seguir Jesus. Esses homens, eles seguiram pela fé. Porque você vai concordar comigo que a gente segue aquilo que a gente enxerga. Você vê, por exemplo, uma estrada, você olha assim, mas você fala assim: eu vou seguir essa estrada. Se não tivesse estrada, você não seguiria. Você não iria abrir um caminho onde não tem caminho. Você vai seguir o que os seus olhos vê, mas eles não. Esses homens que nós estamos falando aqui, eles estavam seguindo ali, decidiram seguir Jesus e eles não estavam enxergando. Os dois não enxergavam, né? E eles não viam Jesus, mas eles acreditavam em Jesus. Esse é um segredo, não é mesmo? Talvez existam pessoas ouvindo essa mensagem nesta tarde, vivendo momentos aí de escuridão emocional, espiritual, uma escuridão familiar e, por que não dizer, financeira. Sabe, as pessoas que olham para frente e não conseguem enxergar a saída. Mas hoje, nesta tarde, eu vim anunciar para você: Jesus ainda abre olhos. É isso que diz essa história dessa tarde, né? O que eu acho interessante desse texto, mas é que a cegueira, ela não impediu eles de buscarem Jesus. Não era ali um obstáculo, né? A Bíblia diz que os cegos seguiam Jesus clamando: tem compaixão de nós. E isso é algo muito forte, porque existem pessoas que usam as suas limitações como desculpas para desistir. Não é assim que acontece hoje em dia? Mas aqueles homens não, eles deixaram, eles não deixaram a dificuldade para buscar Jesus. Eles tinham um problema. Tinha um problema, mas eles também tinham fé. Hoje existem cegueiras diferentes. Hoje nós vemos aí as pessoas sem direção, pessoas sem esperança, sem paz. Por que não dizer sem propósito, sem visão espiritual? Sabe, aquelas pessoas que enxergam tudo materialmente, mas não conseguem enxergar Deus agindo. Eu sempre falo, né, mas ó, aproveite o dia de hoje, Deus está te dando uma oportunidade. As pessoas falam assim: ah, mas Deus não faz milagre na minha vida. Mas viu, pera lá, estou em pé hoje. Teve gente, Maza, que dormiu ontem e não acordou hoje. E nós acordamos. Então assim, Deus, ele dá oportunidade. Hoje eu tenho uma oportunidade, Deus está me dando uma oportunidade. Nesse momento, mas a 1h mais 15 minutos, Deus está me dando uma oportunidade. Para mim, para você, Maza, para você que está nos ouvindo aí pela 94 FM, Deus, ele nos dá oportunidades. E hoje nós vemos assim, pessoas que enxergam tudo materialmente e não vê Deus agindo. E eu vejo nesse texto que essas pessoas, esses dois homens, eles não ficaram calados. O texto diz assim, ó, os cegos começaram a clamar. E o clamor às vezes incomoda as pessoas, porque a fé verdadeira, ela não fica completamente em silêncio. Eles poderiam pensar assim, ah, não adianta, não vai acontecer nada, Jesus não vai olhar para nós. Mas não, eles continuaram clamando. E tem milagres que acontecem no caminho da perseverança. Sabe o que é perseverar? Perseverar, o dicionário diz assim, Maza, que perseverar é insistir. Persistir, isso é perseverar. Hoje, as pessoas, elas desistem muito rápido. Elas desistem de oração, desistem de tantas outras coisas, desistem da família. Tem gente que desiste da família, tem gente que desiste da vida. Né? Desiste de si mesmo, desiste da fé, desiste dos sonhos. Olha, eu me lembro de uma mensagem do pastor Marco Feliciano, que ele diz assim, ó, ousa sonhar, porque você nunca irá além dos seus sonhos. Pessoa, se você não sonha, você não vai realizar nunca, você não vai conseguir nunca. Deus, ele é especialista em realizar os nossos sonhos. Agora, se você não sonhar, o que Deus vai fazer?

ele é especialista em realizar os nossos sonhos. Agora, se você não sonhar, o que Deus vai fazer? Não é mesmo? Então, esses homens que eu estou falando aqui, eles continuaram buscando Jesus. E é claro que Jesus, ele quer saber se realmente nós cremos nele. Será que nós realmente cremos? Jesus perguntou assim, ó, credes vós que eu possa fazer isso? Porque os dois homens estavam buscando ajuda. Mas Jesus queria saber, será que eles acreditam? Claro que Jesus sabia o que estava no coração deles. Mas Jesus queria ouvir, sair da boca deles. Ouvir deles isso. Por quê? Porque fé não é apenas emoção. A fé, ela é a decisão. Muita gente hoje acredita enquanto tudo vai bem. Enquanto está sentindo, enquanto vê resultados rápidos, não é mesmo? Mas a verdadeira fé, ela permanece mesmo em dias difíceis. A fé, ela precisa permanecer mesmo quando a situação é adversa, quando há um obstáculo. A fé precisa permanecer, a fé precisa continuar. E nós sabemos que existe uma cegueira que é mais perigosa do que a física. Claro que existe isso. Hoje em dia nós estamos aí com tanta gente com depressão, síndrome do pânico, crises de ansiedade, estresse. Essa é a doença do século, infelizmente. Então aqui nós vemos os dois homens, eles eram cegos fisicamente. Mas eles estavam enxergando espiritualmente. Eles tinham uma limitação no corpo físico? Tinha. Mas a fé, ela estava ali, viva. Então nós entendemos isso, que quantas pessoas, homens e mulheres religiosos daquela época, tinham olhos perfeitos, mas não conseguiam reconhecer Jesus. Então hoje também existe a cegueira espiritual. As pessoas, elas enxergam dinheiro, enxergam problemas, as pessoas enxergam medo, as pessoas, Maza, enxergam notícias ruins. É incrível, né? Mas não conseguem enxergar o propósito, não conseguem enxergar a esperança, não conseguem enxergar a direção de Deus no que você está fazendo. Então talvez o maior milagre que alguém precisa hoje não seja nos olhos naturais, mas seja dentro da alma. Porque isso é muito importante. Eu vim aqui nessa tarde, eu estou aqui entrando dentro da sua casa, do seu trabalho, do seu comércio, da empresa que você está trabalhando aí hoje, para dizer para você que Jesus, ele ainda abre olhos hoje. Porque o texto diz, então lhes tocou os olhos, e o toque de Jesus trouxe o quê? Trouxe visão. E o mesmo Jesus que nós estamos falando aqui hoje, nesse momento, é aquele que continua trazendo direção, continua restaurando esperança. Esse Jesus que eu estou falando é aquele que ilumina caminhos, é aquele que abre o nosso entendimento espiritual. Quantas pessoas estão vivendo hoje na escuridão emocional? Pessoas que estão vivendo há muito tempo, mas um toque de Jesus, ele muda tudo. Ele muda a nossa história, ele muda o nosso corpo físico, o nosso emocional e também o nosso espiritual. Talvez alguém esteja ouvindo esta mensagem sem conseguir enxergar a saída para a própria vida. Parece que tudo parece escuro, o futuro, o casamento, a saúde, a mente, a família. Mas os cegos continuaram seguindo Jesus, mesmo sem enxergar. E o nome disso é fé. Quando você continua acreditando, mesmo em meio à escuridão, Deus, ele começa a agir na tua vida. O toque de Jesus ainda ilumina caminhos. A fé, ela continua andando mesmo quando ainda não vê. Falando desses dois cegos aqui, eles começaram aquela caminhada sem visão, mas eles terminaram vendo. Porque ninguém que encontra Jesus permanece na mesma escuridão. Talvez hoje exista alguém cansado, perdido e por que não dizer sem direção. Mas Jesus ainda abre olhos.
Jesus ainda mostra

0: Extracaminhos, Jesus ainda devolve esperança. Então, em nome de Jesus Cristo, continue buscando, continue clamando, porque o milagre pode estar mais perto do que você possa imaginar. Vamos para a vinheta da oração, Maza, que eu quero orar por todos nessa tarde, em nome de Jesus.
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0: Muito bem, eu quero mandar um abraço para o Marcos Nunes, da Mercearia Nunes. Deus abençoe vocês aí. Um grande abraço. Vamos orar nessa tarde, em nome de Jesus. Vai preparando o seu copo com água, a sua garrafa com água, porque agora você vai exercitar a tua fé. Vamos orar. Senhor nosso Deus, nosso Pai poderoso, Criador dos céus e da terra, em nome do Senhor e Salvador Jesus Cristo, teu Filho amado, eu me coloco diante da tua presença nesta tarde e lhe faço um pedido, Senhor. Toque hoje os olhos espirituais daqueles que estão sem direção, daqueles que estão sem esperança. Senhor Jesus, ilumina caminhos escuros, fortalece corações abatidos e traga clareza para quem está confuso emocionalmente e espiritualmente. Pai, onde houver cegueira espiritual, traz entendimento. Onde houver tristeza, desânimo, derrama da tua luz, Pai. Ensina-nos, ó Senhor Jesus, a continuar confiando, mesmo quando não conseguimos enxergar o amanhã. Senhor, abençoe esse copo com água, essa garrafa com água, e quando essa pessoa participar, que ela seja curada, liberta, abençoada, reavivada, transformada, purificada pelo poder do nome de Jesus. Amém. Tome desta água em nome de Jesus.

quero mandar um abraço pro Diego Amaral. Olha aí, Diegão, um abraço para você, Diego. Deus abençoe a sua vida, a sua casa, a sua família. Em nome de Jesus, nós já estamos aí encerrando o nosso programa de hoje, programa Toque de Cristo. Amanhã nós vamos encerrar a semana, né? E eu quero dizer para você o seguinte, nós estamos aí, o mês de maio está se findando, mas o Deus que nós servimos, ele não precisa esperar chegar o mês de junho para ele abençoar não, mas Deus faz ainda hoje, nesse instante. Então creia em nome de Jesus, tá bom? Hoje nós não temos culto, quinta-feira não temos culto, né? Amanhã nós teremos, mas amanhã eu deixo um recadinho. Amanhã eu finalizo a semana e também o mês de maio, tá certo? Gabriel, Deus abençoe, meu irmão, você, sua esposa, sua casa, sua família. Nós vamos ficando por aqui e amanhã eu volto 13h com o programa Toque de Cristo, porque o Toque de Cristo é top. Fique agora com o programa Palavra Amiga, dos meus amigos, grandes homens de Deus, pastor Eli e pastor Eliel, pastora Vilma, pastora Cristiane. Deus abençoe vocês, uma ótima quinta-feira e até amanhã, em nome de Jesus.

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1: 13 horas e 30 minutos.
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0: Pai nosso que estás nos céus, santificado seja o vosso nome. Venha a nós o vosso reino e seja feita a vossa vontade, assim na terra como é nos céus. O pão nosso de cada dia nos dai hoje. Perdoai as nossas ofensas, assim como nós perdoamos a quem nos tem ofendido. E não nos deixeis cair em tentação, mas livrai-nos do mal, porque teu é o reino, o poder e a glória para sempre. Amém.
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0: A todos os meus amigos e ouvintes da 94 FM, com muito prazer, boa tarde. É pela graça e misericórdia de Deus que aqui estamos para apresentar mais um dia o programa Palavra Amiga, que tem conquistado o carinho de todos vocês. E espero que todos estejam bem, não somente hoje, mas sempre, tá? Que as mais ricas e copiosas bênçãos de Deus sejam sobre vós derramadas em o nome de Jesus. Programa Palavra Amiga é um programa da Igreja do Evangelho Vivo, Comunidade da Paz, uma família para todos. E nós estamos aqui sempre de segunda a sexta, neste horário, para levar uma palavra de alento para o seu coração. Uma palavra de descanso para a tua alma, para trazer para você uma mensagem de cura interior. E eu desejo a você um dia cheio da graça de Deus. Desejo a você uma tarde maravilhosa em nome de Jesus. Aí onde você está, seja no seu lar, na sua casa, no escritório, no seu trabalho, na empresa, no supermercado, na loja, na farmácia, onde você estiver agora, dentro do veículo ou no caminhão de transportes, muito obrigado pela sua audiência. Te desejo muita luz, muitas bênçãos em nome de Jesus nesta tarde. Quero agradecer a audiência maciça na cidade de Tararé, todos aqueles que estão participando conosco, lá no lar da Dona Ercília de Souza, a Raquel e todo o pessoal aí na sua casa ouvindo a nossa programação. Obrigado, irmã Ercília. Também quero agradecer ali no lar da irmã Leonice, esposo Marcos, a Cíntia, sua filha, também Patrícia, o Rafaelzinho, seu netinho. Obrigado pela audiência. As bênçãos de Deus lá no lar da Lucilene, Flávio e Rian. Lucilene, muito obrigado pela sua participação conosco, que Deus te abençoe, minha irmã, como também a Marisa Guetti, Carlos Eduardo Guetti e toda a sua família e seus filhos recebam da graça de Deus. Lá no sítio Guetti, a irmã Luzia Guetti, no bairro do Cerrado, muito obrigado pela sua participação, que Deus te abençoe, Luzia, toda a sua casa, sua família, tá? Seus filhos aí, todos sejam abençoados em nome do Senhor Jesus. Quero agradecer a audiência da Dicleia Campos, o esposo Orazil, alô, Morazil, um abraço para vocês aí que ouvem o nosso programa, que Deus vos abençoe em nome do Senhor Jesus. Todos os meus amigos nesse momento, a Maria Aparecida Ferreira da Fazenda Montanha, ouvindo a nossa programação, também pelo senhor Gumercindo do Dona Josélia, lá no bairro Bela Vista, nós estamos agradecendo a sua participação conosco. Jonei Fogaça, cidade de Jaguaraíva. Oi, Jonei, muito obrigado pela sua participação. O JP Lanches, alô, JP Lanches, Deus abençoe aí. Paulo Jussara, muito obrigado pela sua participação e família, em nome de Jesus. Também quero agradecer o Cirineu Martins, alô, Cirineu, a esposa de Cleia, estão ouvindo a nossa programação. Que Deus abençoe a todos vocês nesta tarde. Muito obrigado aí por participar conosco. O

0: Cirineu, a esposa de Cleia, estão ouvindo a nossa programação. Que Deus abençoe a todos vocês nessa tarde. Muito obrigado aí por participar conosco. O programa Palavra Amiga, com certeza, tem o objetivo de levar para vocês uma palavra de fé para o seu coração. E eu quero agradecer a audiência maciça de todos aqueles que enviam seus nomes, que mandam sua mensagem aqui para a emissora. Meu muito obrigado nesta tarde, em nome de Jesus.
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4: E a palavra amiga nessa tarde está no Salmo 46, que está escrito: Deus é o nosso refúgio e fortaleza, socorro bem presente em meio às tribulações. Quero chamar a sua atenção para o que diz esta palavra nesta tarde. O que se espera de quando confiamos em Deus, de quando acreditamos em seu poder, em sua força? O que muitas vezes entendemos é que estaremos isentos de quaisquer que sejam os infortúnios, as dificuldades, os problemas, e estaremos imunes a diversas provações, enfermidades. Mas do contrário do que muitos de nós pensamos, nós estamos sujeitos aqui neste mundo, enquanto vivemos aqui, de todas as situações que sobrevêm de um modo geral a todos. Ninguém aqui jamais ficou isento de qualquer que seja a prova, a dificuldade, o problema. Ninguém aqui está imune às adversidades dessa vida, às doenças dessa vida, e até mesmo ninguém aqui está imune à morte. Todos nós estamos sujeitos, né, a situações difíceis. Entretanto, o que o Salmo de número 46 nos traz à luz nesta tarde é que há uma diferença de passarmos pelas tribulações quando estamos

estamos na companhia daquele que nos protege, que nos renova, que nos fortalece, que nos guia e até mesmo nos livra em meio às tribulações. Deus, ele não nos livra da tribulação, mas ele nos livra na tribulação. É em meio aos percalços dessa vida, em meio às provações às quais somos submetidos, são em meio aos dilemas, às contrariedades, às enfermidades que enfrentamos nesta vida, é que se manifesta o socorro presente daquele que sempre se faz presente. Salmo de número 23 fala: o Senhor é o meu pastor e não faltará. Todos os dias na sua vida, Deus se faz presente, ele não falta. O supremo pastor da sua vida, aquele que cuida de você, aquele que cuida da sua casa, aquele que cuida da sua família, o fiel guarda de Israel, ele não falta. No Salmo 121, o salmista diz que ele não dormita, nem dorme, ele não cochila, não tosqueneja, o fiel guarda de Israel. Mas ele está todos os momentos atento, presente às nossas situações, circunstâncias. Quando confiamos nele, Deus, ele é refúgio, ele é fortaleza e ele é socorro presente no meio das tribulações. Portanto, nesta tarde, o senhor, a senhora, você que está enfrentando alguma adversidade, você que está aí confusa, confuso, devido às circunstâncias, às situações que se levantaram na sua vida, devido a alguns problemas que você está enfrentando, passando por eles, Deus, eu quero que você saiba que Deus está com você nesta prova. Quero que você saiba que se você confia em Deus, é claro, se você crê no Senhor, se você crê na força divinal deste Deus que é sobre tudo e sobre todos, então, meu amigo, ele se faz refúgio, ele se faz fortaleza, ele se faz socorro para você, ele te socorre no meio dessas tribulações que você está enfrentando ainda hoje, agora, neste momento. Eu não sei onde você está, qual a sua situação, pelo que você está passando neste momento, mas uma coisa a palavra de Deus nos revela nesta tarde é que ele é presente em meio às tuas tribulações. Então eu te convido a enxugar estas lágrimas do seu rosto agora. Eu te convido agora a dar largas neste momento à plenitude de Deus, à presença de Deus. Dá lugar para que a presença de Deus venha te socorrer, te ajudar. Eu convido você neste momento a não dar mais lugar a este estado de derrota, de fracasso, de sofrimento, a esse pensamento negativista que você estava vivendo, esta desilusão, essa decepção, esta vontade de largar tudo, desmorecer devido à intensidade das provas. Eu convido você neste momento a fitar os teus olhos, focar os teus olhos à mensagem que este salmo traz para nós nesta tarde, dizendo que Deus, ele é o nosso refúgio, Deus é a nossa fortaleza e ele é o socorro que está presente agora com você aí nesta aflição, aí nessa tribulação que você está passando. Ei, aí no teu lar agora, onde você está, ou dentro deste veículo, você que está desacreditado de tudo, você que está aí dando lugar aos maus pensamentos, pensamentos de derrota, de fracasso, Deus, ele se manifesta agora, neste momento, ele é presente em meio a essas tribulações que você está enfrentando, e Deus pode muito bem mudar toda esta situação. No contexto geral do Salmo 46... vai nos falar aqui que Deus, ele põe limites nas guerras, nas adversidades que nós enfrentamos. Que Deus, ele quebra o arco, ele despedaça toda lança que vem contra você. Ele queima os carros no fogo, significa os adversários, os exércitos do inimigo, com seus cavaleiros, com seus carros, com seus cavalos, que vêm contra nós. Este termo, ele é usado nos tempos de Davi, para dizer que Deus estava à frente do seu exército, que não importava o exército inimigo, a força do exército opressor, daqueles que vinham contender com o rei Davi. Entretanto, a palavra de Deus afirmava a ele aqui que Deus é aquele que tem poder para quebrar
toda e qualquer resistência, toda e qualquer intervenção.

0: intenção do inimigo, todo e qualquer intento do mal. Então descansa nessa palavra nessa tarde. O verso 10 traz uma palavra poderosa dizendo: aquietai-vos e sabei que eu sou Deus. Aquieta o teu coração agora e saiba que o Senhor é Deus, o Deus que livra, o Deus que guarda, o Deus que protege, o Deus que abençoa, o Deus que te dá a vitória nesta tarde. E daqui a instantes eu voltarei aqui para orar a seu favor.
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0: Eu quero colocar nessa tarde, na grande corrente de orações do programa Palavra Amiga, todos aqueles que enviaram seus nomes para nós aqui através do WhatsApp, todos aqueles que estão participando conosco aqui da nossa programação desta tarde, todos, eu quero orar aqui, o pessoal lá de Taquarivaí, a Sônia, Adalberto, lá do sítio Maeda, a Maria Aparecida Ferreira, aqui da Fazenda Montanha, seu Josemar, aliás, pelo Josemar e Matheus, para seu Gumercindo, Dona Josélia e todo o pessoal que estão nos ouvindo agora, o Joninho lá de Aguaraíva, participando da nossa programação, as bênçãos de Deus, o meu amigo Marcos aqui da Mercearia Nunes, aqui na Vila Osório, estamos intercedendo nesta tarde, e todos aqueles que estão ainda enviando seus nomes aqui, considere agora incluso na corrente de orações. Maravilhoso Deus, soberano e eterno Pai, Pai Criador dos céus e da terra, Pai das luzes, eu posso nesta tarde fitar os meus olhos no Senhor que fez os céus e a terra. Ao olharmos para os montes, de onde nos virá o socorro? Mas o nosso socorro, ele vem sim daquele que fez os céus e a terra, do nosso Deus Todo-Poderoso, na presença de quem estamos, nos colocamos nesta tarde, convictos de que ele tem poder, de que as mãos de Deus podem nos alcançar, seus ouvidos podem nos ouvir, os seus olhos podem nos contemplar nesta tarde. E eu, por isso, por esta confiança, esta certeza de que o Senhor é um Deus presente, eu posso orar intercedendo por milhares de pessoas que participam comigo agora da grande corrente de orações do programa Palavra Amiga. E eu posso, lá onde está o meu amigo ouvindo agora, crer que o Senhor está com ele. O Senhor é um Deus onipresente, não importa a dor, a circunstância, não importa o lamento, não importa a prova, a intensidade desta luta que esta pessoa esteja vivendo agora em sua casa, em seu lar, em sua família, ou mesmo na sua vida profissional, independentemente da situação, eu creio que Deus é maior. Eu creio que não foi em vão que nós estamos aqui nesta tarde, que esta pessoa está ouvindo essa programação, mas eu creio que o Senhor quis falar com esta pessoa. Sei que o Senhor falou a este coração e agora estamos consumando com esta oração, esta prece que chega diante de Deus, na certeza de que o Senhor está nos ouvindo e que o Senhor já está atendendo, movendo as tuas mãos, salvando, curando, restaurando, tirando toda esta dor, esta aflição que esta pessoa está enfrentando agora. Seja agora a tua bênção poderosa sobre todos e em todos, em nome de Jesus Cristo, o Filho amado do Deus vivo. Eu já posso agradecer, Pai, porque eu sei que o Senhor é um Deus que ouve nossa prece e que está ouvindo e está respondendo a nossa oração. Por todos os funcionários da emissora 94, seus proprietários, nós intercedemos agora em nome do Senhor Jesus, o Filho amado do Deus vivo, e que assim seja. Chegamos ao final do programa Palavra Amiga. Daqui a pouquinho tem o show da tarde com a Paulinha. E você, meu amigo, minha amiga, muito obrigado. Está convidado a retornar conosco amanhã às 13h30. E o programa Palavra Amiga. Uma excelente tarde a todos vocês. Fiquem com Deus e até lá, se Deus assim nos permitir.

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1: Tô contigo e não abro. Simbora. Boa tarde, minhas potências. E aí, meus cheirosos, tudo certo, hein? Tá no 94, tá com tudo, tá em casa, tá gostosinho demais, hein? Tarde top aqui de quinta-feira, já quintou. Hoje é 28 de maio, com você aqui na voz, nesse microfone gostoso, onde eu falo pra toda Itararé e região. Paula Esteves com você no som da 94, com música, babado, informação e entretenimento. Tá recheado aqui, viu?
2: Oi, boa tarde!
3: Recebrou falar você na pauta?
1: Ui!
3: Fala comigo, bebê!
1: Falou agora, bebê! Simbora, Gustavo Lima, só pra começar, juntamente com Luiz Fonsi, Vagabundo. 94.

0: Rose e Bruno Mars. Bora. Quinta-feira gostosa é aqui, hein? E a gente fazendo o som acontecer. Tá na 94, tá com tudo. Daqui a pouco a gente vai bater um papo sobre quem você acha, na sua opinião, que é um dos apresentadores mais bem pagos da TV aberta atualmente. Hã? Será Bonner, senhoras e senhores? Será Ana Maria? Será Patrícia Poeta? Quem, na sua opinião? Será Luciano Huck? Eliana? Daqui a pouquinho a gente vai especular quem está sendo atualmente aí um dos mais bem pagos, ou pelo menos está beirando, viu? Porque é difícil, sim, falar com exatidão, né? Daqui a pouquinho também a gente vai falar um pouco sobre a intimidade de Renato Russo. Sim, o líder do Legião Urbana, o lendário Renato Russo, porque o namorado dele, vamos dizer assim, vai lançar um livro. Eu vou te contar tudo em detalhes daqui a pouquinho. Pra você que é fã do rock nacional, se liga, já já tem babado quente, viu? E ó, com a Copa se aproximando, a gente vai ter que falar sobre isso, não tem jeito. A gente vai ter que falar sobre números, porque os ingressos estão nas alturas. E pra você que tá pensando em, ó, aproveitar a Copa aí, vai viajar? Sei não, hein? Eu não sei não, bebê. Daqui a pouquinho tem esse papo por aqui no nosso show da tarde, viu? Tá no 94, tá com tudo, tá em casa, fica à vontade. Boa tarde, agora 12h13, esse é o som da 94.
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1: É o nosso encontrinho de todas as tardes por aqui na nossa 94. Simbora. Chegando as irmãs do sucesso, Maiara e Maraísa. Quem sente saudade sou eu, viu? Toma. DVD melhor do que imaginei. Estourado. E é destaque aqui no nosso Show da Tarde 94.
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0: o nosso comandante Xande Avião com aquele romance desapegado por aqui. Aô, bebê, pra tocar no paredão, já pra entrar no clima já, hein? Tá no 94, tá com tudo e bora pro babado.
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0: Quem já olhou pra conta bancária assim no final do mês e pensou, poxa, eu queria ser o Luciano Huck? Porque o homem pra ganhar dinheiro, viu, senhoras e senhores? Bom, o comandante do Domingão com Huck tá liderando com folga os boatos e as listas dos maiores salários da televisão aberta. Especulaçõezinhas assim, de bastidores, aquelas fofoquinhas que rola aqui e acolá, apontam que o narigudo recebe algo em torno de, abre aspas, 4 milhões de reais mensais. Tá bom, o que mais? Só que calma, isso ainda melhora. Quando a gente vai lá e soma os comerciais, os merchandais, os ganhos mensais aqui do apresentador acabam rompendo aí a barreira de 6 milhões de reais. Bom, como a gente sabe que os contratos na TV são guardados a 7 chaves, ninguém consegue cravar oficialmente se ele é o número 1 em faturamento no país. Mas se não for, tá beirando, né? Só que quando a gente soma a televisão, o lado investidor que o cara tem, seus canais, seus investimentos, aí a turma chega mais ou menos aqui numa estimativa de que o patrimônio do cara já esteja beliscando aí a margem de 1 bilhão de reais. Rapaz, o cara sabe fazer dinheiro. Cê tá doido? Se ele não for ainda um dos mais bem pagos da TV aberta, ele tá quase lá, viu? Porque quem tava assumindo esse posto antigamente era o Bonner, né? Mas aí com a saída dele do Jornal Nacional e tal, caiu um cadinho só ali o salário dele mensal, mas ainda assim, ainda recebe uma boa bolada. A gente só queria 1 milhãozinho, só. 1 milhãozinho. Só isso. 94 FM, agora 12h28. Boa tarde.
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1: 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Show da tarde aqui na nossa 94 FM, agora falando do Maio Amarelo, mês de conscientização e mais segurança no trânsito, né? No trânsito, enxergar o outro salva vidas, faz toda a diferença e a sua segurança não tem preço, não é mesmo? 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
1: Tá todo mundo curtindo, tá todo mundo ligado, hein? Simbora, Show da Tarde aqui na sua 94. Luan Santana e Alok, próximo amor.

0: Sharp Nery com Alex Warren pra você aqui no Show da Tarde. Participa, pede seu som. 3532-6081. Abração na galerinha do comércio aqui, o pessoal da São Pedro em peso. Curtindo 94. Daqui a pouquinho a gente volta com muito mais pra você. Agora 12h45, 94 FM.
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0: Toda Itararé tá curtindo, tá ligada? Simbora, 3532-6081. Boa tarde, Dona Bila Fadel, Joãozinho Fadel, Rodrigo Fadel, toda a família da 94 curtindo aqui o Show da Tarde. Olha a Goiana, Laona Prado chegando pra você com Escrito nas Estrelas. Você

0: 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Show da Tarde.
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0: Modão Cândido e Matheus, para de me dar moral. Ah, modão que judia, você tá doido, maltrata. Falando em modão, já já sertanejo classe A com o Alan por aqui, hein? Não vai perder não, hein? Tá demais.
1: Tá sabendo? Se tá dando o que falar, a gente te conta.
0: E vem aí, senhoras e senhores, mais um capítulo na conta das grandes histórias do rock nacional. O ator Maurício Branco, pra quem não conhece ou até mesmo não lembra, é o ex do Renato Russo, lá do Legião Urbana, tá? O ator aqui, ó, em questão, tá preparando aí o lançamento do seu livro intitulado de O Teatro do Vampiro. Intenso, né? E ele tá prometendo que vai chegar às prateleiras ainda este ano, tá? A data que ele vai lançar não é por acaso. Outubro. Foi exatamente em outubro que aconteceu a partida do lendário líder do Legião Urbana, Renato Russo, completa seus exatamente 30 anos, em outubro desse ano. Bom, Maurício, que já definiu a relação que teve com o cantor como, abre aspas, um quase casamento, resolveu abrir o baúzinho das memórias e ó, vai contar tudo, hein? Nesse livro, ele vai até antecipar os detalhes do primeiro encontro que aconteceu entre os dois. Sim. Ah, tem coisas aqui muito intensas, muito apimentadas, hein? Bom, segundo o próprio ator, Renato Russo conseguia ser extremamente sedutor, envolvendo qualquer um com o seu charme e o seu intelecto. O livro, O Teatro do Vampiro, tá prometendo aí revirar os bastidores dessa intimidade e mostrar um lado do ícone onde os palcos não revelava, né? Fãs de Renato Russo, preparem o coração e também preparem os bolsos, porque até outubro, mais ou menos, deve chegar às prateleiras, então, O Teatro do Vampiro. Vem muita nostalgia e revelação por aí, hein? Pra você que é fã do rock nacional, fã de Renato Russo, aguardem que vem coisa boa por aí.
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2: Tudo que você gosta, passa por aqui, bebê. Aô, encontre um gostoso. Show da Tarde, vai. Entra aí, fica à vontade. Aqui você é de casa, você sabe disso, né? Bora curtir esse classicão aqui, ó. Essa música é linda, pra cantar no ouvidinho. E que vai cantar pra você são eles. É de Brito e Samuel.

0: boiadeira Ana Castela com Olha Onde Eu Tô, Bebê. Eu tô bem aqui do seu lado na sua 94 FM, te fazendo companhia aqui no Show da Tarde. Eita, trembão, hein? Já já sertanejo classe A, não vai perder.
1: Olha onde eu tô.
0: Olha onde eu tô. 94 FM, agora 3:18.
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1: Continua o nosso rolezinho aqui na 94. Chega junto, bebê. Clamerica One. Até ficar velhinho, viu? Boa tarde.

0: recadinho esse que maltrata aqui, Judia, viu? Ô, oh, sanfoninha velha que chora.
1: Resumindo? É por isso.
0: Resumindo, é por isso que a gente tá todo momento com você por aqui na 94 com música boa e babado.
2: Fala sério, fala sério. Olha só o que aconteceu.
0: E se o seu sonho sempre foi ver a seleção Canarinhos de perto numa Copa do Mundo? É bom você passar um cafezinho mais forte, é bom você sentar, respirar fundo, quem sabe praticar também uma meditação, um yoga, porque olha, os preços dos ingressos pro Mundial deste ano tá de cair para trás. Eu não sei não, hein, Brasil? O assunto do momento nos bastidores do mundo do futebol é o valor absurdo para poder assistir aos jogos. Só para você ter uma ideia aqui do tamanho do estrago no seu bolso, o ingresso aqui, ó, mais caro, que vai ser pra grande final, tá custando aí a bagatela de US$33 mil. Convertendo aqui pro nosso suadinho real, o valor passa dos R$170 mil, tá? Por apenas uma cadeira, só isso. Só que até os jogos dessa primeira fase agora inicial também estão salgadinhos, hein? Para acompanhar as partidas do Brasil contra Marrocos, Haiti e a Escócia, o torcedor vai ter que desembolsar cerca de R$600 a R$1.000, exatamente. E isso porque eu tô falando aqui das categorias mais simples, tá? Aquelas bem lá no topo do estádio. E aí a gente não tá colocando ainda aqui as taxinhas da FIFA. Passagem, hospedagem, alimentação e aquela aguinha com preço que vale mais que ouro dentro do estádio, né? Aí fica aquela perguntinha que não quer calar na nossa boca, na nossa mente, senhoras e senhores. Com o dólar nas alturas e esses valores astronômicos por aqui, será que vale a pena a gente gastar as economias de uma vida inteira para ver o Brasil tentar o Hexa assim, ó, de pertinho? Ou será melhor você ficar aí na sua residência, assistindo pela sua Smart TV, comendo pipoca, comendo uma porçãozinha de calabresa? E tomando aquela breja, hein? Reflita, pensa aí. 94 FM, agora 3h33.
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1: De volta, só da 94 FM, bebê, em toda a cidade. Será que Zé Felipe vai reatar com Virgínia Fonseca, senhoras e senhores? Teve a festinha da filha deles recentemente. Os dois estiveram ali dançando, coladinhos, juntos.

0: Wesley Safadão, bebê, fechando o nosso encontro de hoje aqui do Show da Tarde. Que delícia de encontro, bom demais, hein? Quero agradecer você que tá sempre de rádio ligado aqui com a gente, você que adora passar uma tarde mais agradável por aqui na 94. É sempre um enorme prazer receber você. E a gente agradece por você deixar a gente fazer parte aí desse momento com você, né? Seguinte, meu parceiraço Alan tá vindo aí pra comandar o sertanejo classe A. Agora aguenta coração, tá? Agora, filho, não tem pra onde correr, não. É só moda pancada por aqui na 94. Combinado? Então continua aqui, ó, de rádio ligado, sempre a melhor programação pra você. E eu volto amanhã pra gente sextar no pique no grau por aqui a partir das 14 horas. Fechou? Beijo, abraço, que papai do céu abençoe e até amanhã.
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0: Bem, meus amigos e minhas amigas, a partir de agora, ao vivo para toda a nossa região, o nosso programa, o programa do nosso povo. Vamos que vamos!
1: Brasil!
0: É, minha gente, a partir de agora vamos juntos até as 5h25, tocando muita música legal para você. Ao vivo aqui pela 94 FM, você vai ligar, vai participar com a gente, vai pedir a tua música, né? Pra gente tá aqui animando esse final de tarde, tocando muita música legal pra você, tá bom? E a partir de agora você já sabe, 3532-6081, você vai ligar, vai deixar aquele boa tarde, vai pedir aquela música que a gente toca pra você na hora aqui no nosso programa, tá bom, minha gente? É só ligar e participar com a gente, 3532-6081. E pra começar, eu vou atender aqui o pedido do meu amigo Ney, né? O Ney que tá lá ouvindo o programa. Ei, Neizão, mandando um abraço lá pro Guilherme, né? Guilherme, na hora que fez. Um abraço aí, meu amigo Ney, um abração. Deixa eu aproveitar, mandar um abraço pro Dona Zilda, né? Dona Zilda, mãe aí do nosso amigo Guilherme também, tá bom? Muito bem, 4h10. Vamos que vamos, minha gente. Guarda em Zezé de Camargo Luciano.
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1: Minha gente, estamos de volta, 4:21. Muito obrigado a vocês pelo carinho, da audiência, viu gente? Tanta gente que a gente encontra pra rua, né? Sempre fala que tá ouvindo o programa. Obrigado de coração, viu gente? Muito obrigado mesmo. Eu quero aproveitar aqui e dar um recadinho pra você, que amanhã, gente, começa a Mostra das Nações, é isso mesmo. Vai ser no dia 29, 30 e 31 de maio. Então amanhã, sábado e domingo, vai ter pra vocês as bandas, né? É, pra você ter uma ideia, na inscrição, volte lá pra mim na sexta-feira. É na sexta-feira, vai ter o Velho Maragato, né? Que é conhecido aí pela música gaúcha. Vai ter às 21 horas o grupo Vanerô, com um grupo de dança, né? Todo mundo já conhece, todo mundo acha bonito de ver dançando, né? Lá do meu amigo Valdir, da Lidedora também, que é um

0: verdadeiro pé de valsa, dança só por cordas musicais. Um abraço aí, meu amigo Valdir. E vai amanhã, viu, gente? Então, sexta-feira vai ter o Velho Maragato, Grupo Vaneiro e também grupos de dança, tá bom? No sábado, produção, vamos lá. No sábado, gente, meio-dia, lá na Praça Matriz. Mauro e Jacira começa a cantar ao meio-dia. Às 14h30 até às 4h30 vai ter o João Paulo Acústico, né? O nosso querido amigo João Paulo. E no às 16h30 vai ter o estúdio de dança Alada, tá bom? E às 17h30 até às 18h30 vai ter o Projeto Guri, né? Que tem lá a criançada que tocam, cantam, né? É muito bonito e vale a pena vocês ir lá e aproveitar também e apreciar o Projeto Guri, viu, gente? Sensacional mesmo. E às 20 horas vai ter o nosso amigo Edinho, cantor, né? O Edinho, todo mundo conhece, o Edinho Jardim, né? Que vai estar cantando lá na praça, né? Lá na Praça Central. Então, amanhã você não pode, já marca na sua agenda aí, pra você ir lá, gente. Vai ter muita coisa legal. Então, no sábado, o nosso querido amigo Edinho vai estar cantando às 20 horas lá na Praça Matriz. Então vamos convidando aí o pessoal de toda a região, o pessoal vir prestigiar, né? Então vai estar meu amigadinho e com a banda, viu, gente? Vai ser bom demais. E no domingo, né? Tem um domingo também, aquele produção. Ah, tá. Domingo, sexta. Ah, domingo. No domingo vai ser assim, das 15 horas das 13 horas até as 15h30, vai ter o Mauro cantando, né? Todo mundo conhece o Mauro. Das 15 horas e 30 minutos, vai ser das 15h30 até as 16h30, que é só a Vilma, né, que vai estar cantando lá, só MPB. Das 5h30 até as 18h30, gente, é sensacional, viu? É dança do ventre, é aquelas bailarinas, né, que dançam lá e quase cai de costas para trás, mas não cai, é profissional, é lá, é dança do ventre. Às 20 horas vai ter para vocês a famosa banda Puro Malte, né? Pensa no som legal que o pessoal da banda Puro Malte toca. Então, finalzão de semana, na festa lá na Mostra das Nações, vale a pena todo mundo ir lá e prestigiar, tá bom? 4h25!
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0: Muito bem, 4h28. Já já eu volto com mais música pra você aqui na 94 FM.
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1: Aquele corpo sexy ainda me traz muitas lembranças. 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
1: Obrigado, meus amores.
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0: Muito bem, 4h44. Já já eu volto aí, não saio daí não, tá bom?
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1: É, minha gente querida, estamos de volta com o nosso programa, né? Tocando muita música legal para você, você que está do outro lado do rádio também. Amanhã começa a Mostra das Nações. Vai ter show lá com o Vaneiru, né? Tanta lá o... Já falo aí o pessoal, porque amanhã parece que tem duas bandas gaúchas, né? E também tem a apresentação lá do grupo de dança, né? Então amanhã, viu gente? Amanhã, sábado e domingo, Mostra das Ações, lá no Centro de Eventos, né? É custeado tudo pelo governo do estado de São Paulo, né? Lá através do Instituto Kobayashi. 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Um abraço, meu amigo Cristiano, lá da CVM Engenharia. E também, né, lá pro nosso querido amigo Sozígio. Ei, Sozígio, um abração. 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É isso mesmo, um abraço, doutor, corintiano. Um abraço aí também, meu amigo Jô, né? O Jô que trabalha lá com o nosso amigo Sozinho, lá na chácara. 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Um abraço para vocês aí. Mandar um abraço lá pro William Patrick, lá da equipe C Brasil. Pensa, gente, o pessoal que trabalha sensacional, viu? Pessoal aí que olha, são em poucas pessoas, mas o que os homens fazem é brincadeira. Tem as meninas também, né? Lá da equipe da C Brasil. E no comando, o nosso amigo Gé Menezes. Um abraço, Gé! 5. Falta 3 para 5.

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2: 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Um abraço, Alan.
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1: Bem, meus amigos e minhas amigas, nós já estamos de volta ao vivo para toda a nossa região. 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E não esqueça, gente, também, eu esqueci de falar pra vocês aí, não esqueci de falar, agora até eu me gasguei aqui. 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Um abraço, meu amigo Fernando, né, também lá o seu filho Davi, também o nosso querido amigo Didi. Mas sai também aí, viu, Didi? Nova visitada de uma turma aí com você. E eu vou mandar um abraço também lá pro nosso grande amigo João Luiz, né? O popular Bagual. Vô do grande Abel, que completou 2 anos agora, hein? 5:16, minha gente. Vamos que vamos.
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0: até aqui.
1: Horário brasileiro oficial de outono, agora pontualmente 5h30 e pouco já. É nessa hora exata, chegando no seu rádio, melhor do gauchão na 94, no cheiro de galpão. Aí também aparece sempre um caos curtinho para dar aquela descontraída na programação, fechando horário 18h25, tem causos de galpão. Valendo toque, a participação, mensagens de texto pelo WhatsApp 15-3532-6081, 15-99738-8594.
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1: É no cantinho da memória se perdeu, quinta-feira, 28 de maio de 2026.
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1: 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É, no tempo bueno de piá e lambuzado de pitanga e guabiju, 27 e meio, faltando para 6.

0: Arteia esse volume, faz esse rádio bufar, que o locutor é dos boi no programa vai começar. 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
1: É, quando é ronco de cordona a gente tem que escutar e prestigiar, tá chegando o dia.
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Agora 17:37 na abertura, eles, os Mateadores, sabadão agora 30 de maio na ABB. 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

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Agora 17h40, quem tá no clique do mouse? Os netos do velho. Vai lá pro meu amigo Cido, violão e voz, o homem também é um talento de violão e voz, o Cido, a sua esposa Vani, e também todos da família sempre ligadinha aqui na nossa programação do Cheiro do Galpão. E falando em violão e voz, ali pertinho também do Cido tem o Luizinho Funileiro, é outro galo velho também com violão no peito, o pessoal para ouvir e prestigiar. Então me largue uma maneira, senhor.

Agora, 17:44, nós ouvimos Melário Mavaneira, Os Netos do Velho. 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
2: É 11 minutos, já faltando para daqui a pouquinho. Fala da hora certa, sim, claro. Fala do tempo, e se fala do tempo, hoje a gente nem sabe. Amanhã, então, piorou. 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Agora quem tá no clique do mouse Xeloqueda, é só clicar que vai pro ar. Mandando abração pro Joaquim, veterano, esse nosso Corinthians, vou te dizer, Joaquim, não é fácil. É como eu sempre falo, não é fácil ser corintiano. Lá o Corinthians ganha de 1-0, chega aqui, toma um baile dos homens, de 2, não conseguiu, nossa, nada, credo. Fala, é jogo para se esquecer? Não, é jogo para se lembrar, especialmente os atletas, né? E também outro corintiano com a cabeça inchada, o amigo Zé Billy, lá no Parque Centenário. Como é que tá, Zé Billy? Aquele abração para você também e para todos da família. Hoje só tá dando vaneira aqui, então tá chegando o Xeloquedo num trancão de vaneira.

Muito bem, agora 17:57, tá pesado, eu deixo levinho para 6, faltam só 3 minutinhos. Nós ouvimos Enxeloqueda aqui na 94, no Tranco desta maneira, senhor. 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

Olá, meu amigo Edvalma Santos, do programa Cheiro de Galpão, por aqui, Beto Frizo, do Grupo Os Mateadores, passando aqui para convidar toda a população de Itararé e a região toda para um mega baile que no dia 30 de maio estaremos realizando aí na ABB de Itararé. Serão 6 horas de fandango, será aberto às 22 horas com os nossos amigos do Grupo Tchê Louco. E logo em seguida, nós do Grupo Os Mateadores estaremos dando sequência no fandango de respeito e de fundamento. Um abraço e até lá, gauchada!

0: Muito bem, agora 18 horas mais 7 minutos em frente aqui na 94, no melhor do gauchão, no cheiro de galvão. E ouvimos já o convite do Beto Freezer, aí o diretor do conjunto Os Mateadores, fazendo convite para os amigos para final de semana agora em Itararé. Tem Bailão Gaúcho Dobradinha, na abertura às 22 horas, tem grupo Tchelouco, que também está presente conosco agora aqui no estúdio. O companheiro Pé de Valsa dos Fandangos, o Edson Pezão, para serviços monofásico, bifásico, trifásico, tetrafásico, pentafásico, hexafásico, assim que você vai. Chama o homem que o serviço de irmão dele é obra de eletricidade, é com ele mesmo. E para dançar, fandango também. E também o nosso amigo Bonoto, hein? Bonotinho, de longa data, bem parceiro nosso. E está aqui também para bater aquele papo com os amigos e reforçar o convite para o final de semana. Meu amigo Bonoto, boa noite, seja bem-vindo, companheiro.
1: Boa noite, Djalma. Mais uma vez, agradecer você pela oportunidade que dá para a gente vir aqui, né? Parceirão também de longas datas aí.
0: Verdade.
1: E deixar o convite para o pessoal aí, né? Da região de Itararé, para mais um mega bailão agora, né? Sábado. Que é um motivo de muita alegria para mim poder estar trazendo novamente Os Mateadores. E dessa vez, um toque especial, né? Com o nosso amigo Tchelouco fazendo a abertura para a gente, né? Então eu deixo aqui o meu convite a todos os ouvintes do Cheiro de Galpão, né? Para comparecer sábado a partir das 9 da noite, ali na BB. Os ingressos vai ser R$50, não vai subir na hora, né? E é isso. E quero também deixar um abraço aqui para alguns parceiros meus aí, o Machado, o Paulo Vaz, o Chiru, o Zé Diniz, né, que é o responsável pelo nosso cantinho gaúcho, que é... Quando o homem pegou para fazer os cantinhos gaúchos lá, mudou, diferenciou.
0: É verdade, é outra tração,
1: outra cara.
0: É outra cara.
1: E é isso, muito obrigado, Adjalma, pela oportunidade aqui.
0: É sempre um prazer, você sabe que o rancho aqui não tem tramédias, até alguma... Algum contrato de gente grande para aparecer ainda, né? Tá meio quieto?
1: Sim. A gente já tá fechado dia 8 de agosto com o grupo Vaneirão, né? Lá do Sul. Uhum. E em novembro temos uma novidade boa aí. Vamos deixar no ar por enquanto, mas já tá com o contrato assinado já também.
0: Que bom, é bom saber. Obrigado, Bonoto. E também ele, vamos ver se tá funcionando certinho esse microfone para nosso amigo Edson Pezão, Pé de Valsa, seja bem-vindo também, Pezão.
2: Boa noite, meu amigo Djalma Santos, o japonês gaiteiro.
0: Opa!
2: Aqui quem vos fala é o Edson, popularmente conhecido por Pezão, Gauchão. Então venho aqui reforçar o convite. Sábado imperdível, uma das maiores bandas da região sudoeste paulista e do norte do Paraná, aqui o grupo Tchelouco, e logo em seguida a contratação mais esperada do ano. Temos que receber de braços abertos esse grande grupo, Os Mateadores, que era um sonho nosso tê-los aqui ao vivo, e o meu amigo Bonoto, eventos aqui com a sua capacidade, um baita de um cuera, entendedor das bandas gaúchas, está nos prestigiando com essa baita contratação. Então eu convido vocês, prendas, peões, compareçam à ABB de Itararé, um ambiente familiar com estacionamento, segurança, praça de alimentação, enfim, é um evento que vai nos abrilhantar muito aqui. Compareçam, se sintam convidados. Esse é o convite especial aqui do amigo de vocês, o gauchão Edson Pezão.
0: Falou, Pezão. E o Pezão já trouxe uma lembrança pra gente lá do pessoal da Queijaria Ferreira e do amigo Nilton Pinheira, sua esposa também, Nilton Ferreira, e a sua esposa Pamela, aí na rua Eduardo Martins 360. A Queijaria Ferreira, aquele abração, obrigado pelo carinho.

0: agora 18 horas, mais 12 em frente aqui na 94, no melhor do gauchão, do cheiro de galpão. E não poderia também trazê-lo aqui no microfone, bater aquele papo com nosso amigo Claudinei Osório da Silva, amizade também de longa data, sempre sadia e com muita sinceridade toda a vida. Aí o diretor, proprietário e o gaiteiro do conjunto Tchê Louco, o Tchê Louco, para bater aquele papo conosco. Boa noite, Tchê Louco, seja bem-vindo, meu amigo.
1: Boa noite, Adejalma Santo. Hoje aqui na frente do Adejalma, de gaiteiro para gaiteiro.
0: Bagulho!
1: É um prazer imenso estar aqui.
0: É chumbo grosso.
1: Com certeza. É um prazer imenso aqui na 94 FM. É esse programa que é muito ouvido aí no, vamos dizer, no mundo, velho.
0: Graças
1: a Deus. Da internet e das redes sociais. E fica aqui o convite reforçado. O Edson Pezão e o Bonotto já falou tudo, né? É uma noite aí que vai ser bem gaúcho, uma noite bem fanangueira. Convidando os amigos de toda a região, os grupos de dança, enfim. O pessoal que realmente gosta de dançar um fandango bem gaúcho, né, Bonotto? Estaremos aí a partir das 22 horas. O pessoal pode chegar um pouquinho mais cedo para bater um papo com a gente. O Adejalma Santos também, para quem não conhece, quem não é, né, Adejalma? Vai estar por lá, quiser bater um papo com o Adejalma, tá por lá. E nós estaremos lá, o Grupo Tchê Louco, recebendo os amigos de braços abertos. O Grupo Tchê Louco às 22 horas e logo em seguida, os bateadores. Nosso muito obrigado. Tá aí, um fandango de respeito com o Bonotto Eventos.
0: Muito bem, Bonotto. Muito bem, nosso amigo Edson Pezinho, também o Claudinei. E deixa teu número de contato para bailes. O pessoal está ouvindo a gente, de repente alguém quer contratar o Tchê Louco, entra e fala teu número e está à disposição, meu amigo.
1: Obrigado. É o 015-997-48-7733.
0: Repita.
1: 015-997-48-7733.
0: E você contrata Tchê Louco para fazer a festa na sua região. Obrigado, meus amigos, pela presença.
1: Aproveitando o convite, Adjalma.
0: Fala à vontade.
1: Se quiser subir no palco, pegar toda a esquina. Fica à vontade, as gaitas estão lá.
0: Obrigado pelo convite e pela confiança. Um abraço, Tchê Louco. Obrigado.

Muito bem, agora 18 mais 17, tivemos aqui a visita ilustre dos amigos Ademar Bonot, também o Edson Pezão e o Claudinei Osório da Silva, para reforçar o convite para o final de semana na ABB em Itararé, Dobradinha. Na abertura, Tia Louco e depois Os Mateadores, não perca! 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

Os mateadores, não perca! 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

agora 18+21. Quem tá no clique do mouse é o grupo O Serrano, é um shot. Essa aqui vai lá pros amigos lá da CDHU. Alô, seu João, dona Tereza, Thaís, Leandro, Leonardo, o Juliano, sempre ouvindo nós. O seu João motorista também, aquele abração, Laercinho e demais amigos do alto da cidade.

É bom demais, agora 18+25, os serranos, a dança do shot. 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

0: não se engane, guria, você está na melhor rádio da região, cascando aí todo mundão, no melhor do gauchão, no cheiro de galpão, mas deu tudo em rima, que bom! Então chega o Rádio Brasileiro Oficial de Outono do Timão. Corinthians. Quase 6:30 já, então simbora!
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0: Agradecendo a sua audiência, a participação, fique na 94, já já tem Rap Hour com Léo Medeiros.
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0: E nós nos falamos amanhã neste mesmo horário, e se Deus quiser, que todos tenham uma ótima noite, fique com Deus. E lembrando sempre, Brasil, minha pátria, Itararé, meu país. E pra você que a assinatura faz a diferença, sem arrogância, com humildade, com transparência, aonde tem ordem, tem progresso. E pra ter abraço, é vacina no braço. Falando de vacina, papai e mamãe, atualiza sempre cadernetinho de vacinação dos filhinhos, atua também, porque fazer o bem também te faz o bem. E nunca faça nem deseje para os outros o que não quer pra você. É o Chada, Primaiada, é bom ser bom. Tchau, Horta!

0: Olá, boa tarde, 18 horas com 34 minutos, bem-vinda! Está chegando por aí nesta quinta-feira fria aqui na cidade, 28 de maio de 2026. A partir de agora, juntinho com você até as 20 horas. A melhor programação vai rolar por aqui e você pode pedir aqui no 3532-6081, está aberto para você a partir de agora. Depois do Cracker de Alma, a gente segue a programação até as 20 horas com você.
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1: 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Ligue e eu levo pra você. 18 horas com 57 minutos. Boa noite para você que tá chegando agora. Tudo bem contigo? Segura essa onda. A gente vai comunicando, batendo aquele papo com você até as 20 horas. E você pode fazer participar com a gente também, viu, gente? 3532-6081 tá aberto para você. E o AGP tá chegando aí. 18h57. Boa noite.

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2: 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Muito boa noite. Você que tá chegando agora, tá tudo bem com você? Como é que tá a sua quinta-feira, hein? Que pergunta, tá frio. Mas vou te contar, chegou quinta-feira, né, gente? Quinta-feira, lógico, né? Sexta, tá pintando alho, o pessoal já tá na programação do final de semana, né? E claro, a gente aqui papeando com você na boa até as 20 horas contigo aqui, detonando as carpetas. Segura aí, 19 horas com 7 minutos, vamos passar lá para Santa Terezinha. Agora um abraço lá pra galera que tá ligado. Um abração lá pra Silvia Paz, pro Yuri, lá para as meninas, toda a família ligado conosco também, lá no CDHU, né?

0: Um abraço para todo mundo aí. E lá, antes da... daqui a pouco vou passar lá também no Amaral Sapateiro, né? Mas antes, deixa eu abraçar aqui a Marisa Guetti, que está ouvindo a gente lá também com o Cadu. E também tem o Julião lá, que está ouvindo a gente. O Edmilson também, né, Edmilson? Um abraço para você. E também lá o Alemão Motos. Enfim, toda essa galera aí em sintonia com a gente. Agora sim, vou descer ali, vou passar no Amaral Sapateiro. Tudo bem, Amaral? Ligadão conosco também na nossa super noite aqui. É, 19 horas com 8 minutos. E, claro, trazendo sempre a melhor programação para essa galera que sempre está com a gente. Aliás, os quatro cantos da City: Parque Centenário, Parque das Nações, Jardim Claudina, Vila Beca. Vamos passar também lá para o Jardim Alvorada, na Baixadinha. E toda a galera que está ligada, Jardim São Pedro Ligone, Jardim São Paulo Ligone, toda essa galera ligadão com a gente nesta super noite. E vamos lá, vamos atender a galera que está participando conosco aqui. Vamos ver.
1: É a música de Sara, tá bom? A música dela, tá bom? Obrigada, bom trabalho, não sei se você, tá bom? E tchau, tchau, com Deus.
0: Obrigado!
1: Tchau, com Deus, até mais.

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Estamos de volta, moçada, 19 horas 22. Boa noite, como é que tá você? Mas que pergunta, né? Tá frio, né? Mas tá bom demais. A gente vai junto comunicando com você, trazendo a melhor programação aqui na Melhor. Um abraço lá pra galera do Parque Centenário, né? É verdade, um abração pra todo mundo. Lá tem o Salão Tuts Bela lá, que tá tinindo lá. É verdade. Um abraço pra todo mundo aí, viu? Eita, William, aí eu vou te contar, William. É, o homem não é fácil, não.

0: Lindo lá, viu? É verdade. Um abraço pra todo mundo aí, viu? Eita, William, aí eu vou te contar, William. É, o homem não é fácil não, hein? Um abraço, William, um abraço pra todo mundo aí. Gente, um abraço também lá pro Denilson, né? O papai Denilson. Um abraço, Denilson. Um abração pra sua esposa Maria também. Lá pros meninos, pra toda a família Bernardo, né? Aliás, ali tem o Bernardo Lavacar também, que eu vou te contar, pra dar aquele toque no carrão, né? É verdade, fala com o Denilson lá. Um abraço, Denilson, obrigado pela participação conosco sempre aqui. Um abraço também lá pra Dani, que tá sempre ligado com a gente, a Dani, a Maria Fernanda, o Márcio, todo mundo ligado. Abraço! 19 horas 23 minutos por aqui. Boa noite, vai lá pro pessoal da Vila Jura. Alô, Zé Bigode! Tá sempre curtindo a gente por aí, tô sabendo. E daqui a pouco a gente vai... Passou por aqui hoje o meu amigo Tchê Louco, da banda, né? O Tchê Louco. E também o Gaúcho, que teve por aqui, o Bonotto, né? Falando do baile. Daqui a pouco a gente vai tocar uma música do Mateadores aí, que vai apresentar nesse final de semana aí, né? É, quero ver se vou nessa aí agora, dessa vez, viu, Bonotto? Quero ver se vou. Vou dar um jeitinho, vou dar um jeitinho brasileiro. 19 horas 24 por aqui. Vamos abraçar a galera que tá pedindo música.
1: Olá, meu amigo.
0: Opa! Lameteiro, tudo bem? Tudo?
1: Boa noite.
0: Boa noite.
1: Aqui, tudo bem?
0: Paulo Jaca.
1: Eu consigo tocar com a música. Duas camisas, hein? Me oferecer pra todo o povo daqui de São José. E pra quem tiver na escuta do programa, tá bom? Boa noite, meu amigo. Tudo de bom. Falou, garoto.
0: Obrigado, Paulo Jaco. Um abraço pra todo o pessoal segiano.
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Boa noite, Léo, meu amigão. Passei o dia em Sorocaba hoje, fazendo uns arranjos lá na Polícia Federal, mas pena que não encontrei nenhum dos seus parentes, seus irmãos, irmã lá. É muita gente que tem em Sorocaba, né? Cheguei agora de tarde. Aproveitar, Léo, pedir uma musiquinha aí. Essa fala comigo também. Adeus, solidão, com Carmen Silva. Ofereço a todos os ouvintes da 94. Desculpa aí que deu um branco na hora. Obrigado, boa noite. Tô na escuta desde o começo, careta ao final.

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Famosos está em festa. Lauren Frota e Léo Santana deram as boas-vindas ao seu segundo filho, o pequeno Levi, que chegou para completar a família. A notícia, que agitou as redes sociais, foi confirmada pelo casal nesta quarta-feira, 27 de maio. Os papais corujas já compartilharam a alegria com os fãs e a expectativa agora é para os primeiros cliques do bebê. A família, que já é um sucesso nas redes, promete muitos momentos fofos com o novo integrante, que já é a sensação do dia. Sim.

0: Continue na sintonia por aí, 19h37. Boa noite! Como é que tá você, gurizada? Tudo bem contigo? Quinta-feira daquele estilo, né? Todo mundo com aquele sorrisão de orelha a orelha. Por exemplo, o meu amigo Ricardinho não perde tempo, não. Ele tá sorrindo à toa lá, né? Vai ter que estar sorrindo mesmo. Afinal, pra que chorar, né, Ricardinho? Um abraço pra você. E ele realmente fica super feliz quando a gente fala aqui: ai, Corinthians! Só que tá complicada a coisa pro lado do Timão, mas ele perdeu de novo, cara. Brincadeira. Oh, meu Deus. Um abraço aí. Um abraço pra Isabel, pra Zuleide, todo mundo. Obrigado por lá, né? Obrigado, viu? Aliás, o Ariel Santos também já tá falando vai Corinthians aqui, viu? Sempre. Aí, embora perdendo ou ganhando, né? Não tem nada a ver esse negócio aí, né? Deixa rolar. Um abraço, Ariel. Ele que é jardineiro da Vila Esperança, um dos melhores. Ele tá dando um toque aqui pra você que tá afim de deixar teu jardim top no capricho, né? Como ele sempre fala. 997-990-337. Um abraço, Ariel. Obrigado pela participação com a gente aqui, viu? A Inês do Bairro Serra tá chegando por aqui também, né? Obrigado pela participação, diga!
1: Boa noite, Léo!
0: Boa noite!
1: Aqui, Inês do Cerrado, põe uma música aí pra mim da Paulinha Fernandes.
0: Aquela?
1: Pode ser aquela uma que eu...
0: Você gosta, né?
1: Dela.
0: Ah, tá.
1: Tchau, uma boa noite pra você.
0: Obrigado, Inês, pela participação aqui com a gente, viu? Muito obrigado mesmo. Eu quero abraçar também aqui, deixa eu ver aqui, rapaz. Agora mesmo a gente estava conversando aqui com a galera e tem baile por aí no final de semana, né? Alô, Bonotto! Obrigado pela participação aí, guri. Aliás, chegando também aqui o Carlinhos Oliveira. Ô, Carlinhos, obrigado pela participação aí, viu? Tá ligado, chegando por aqui também na programação do 94. Obrigado, viu? Um abração, continue ligado com a gente aqui. Vamos tocar uma gaúcha agora pra dar uma animada? Que tal o grupo que vai estar aqui na BB nesse final de semana? Aliás, a galera esteve aqui hoje, aqui nos estúdios, com o nosso companheiro Adjalma. Falaram bastante do baile, aquela coisa toda. Prometeram que vão vir no meu programa também, né? Vamos ver quanto que vem. Né, Gabriel? O gaúchinho lá, vou te contar, do Tio Louco, eu vou te contar uma coisa. Mas tem gente querendo falar, aí, diga.
2: Beto Frizo, do Grupo
0: Nova. Opa, Tadeus, diga!
2: Passando aqui para convidar toda a população de Itararé e a região toda para um mega baile que no dia 30 de maio estaremos realizando aí na ABB de Itararé. Serão 6 horas de fandango. Será aberto às 22 horas com os nossos amigos do Grupo Tchê Louco. E logo em seguida, nós, do Grupo Os Mateadores, estaremos dando sequência no fandango de respeito e de fundamento. Um abraço e até lá, gauchada.
0: É verdade. Falar nisso...
3: Vamos cantar uma vareira, né? De respeito, de fundamento. Só se for agora, Beto Frizo.
0: Eita, gurizada boa. 19h40.
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0: Boa noite, Leva.
1: Aqui em Lenço do Cerrado, põe uma música aí pra mim da Paulinha Fernandes. Pode ser aquela uma que eu gosto dela. Tchau, uma boa noite pra você.

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Continuamos por aqui, moçada, no finalzinho do nosso Happy Hour. Um abraço lá pro pessoal no alto da São Pedro, na área industrial, que vai lá pra industrial, né? Um abraço lá pro meu amigo Lúcio. Alô, Lúcio! Andréia, lá na Casa Camargo, tá sempre ouvindo a gente. A Dida também, né? Um abração lá pra Tereza, pra Dona Azusa. Tudo bem, Dona Azusa? Um abraço! Voltando um pouquinho atrás, aliás, um pouquinho mais pra frente. Mais à frente ali, o meu amigo Claudecir, lá, o Marcelo também, lá.

0: Nativa Verde. Um abraço, moçada. E também, vamos voltar agora aqui um pouquinho mais atrás aqui. Vamos abraçar os demais que estão curtindo ali na São Pedro também. Um abraço para todo mundo aí, 19h53. É o nosso Happy Hour que está chegando na parte final do nosso programa aqui. Muito obrigado pela participação. Aliás, o meu amigo Jorge também da JJ Marcenali está curtindo lá com a Josi, a sua esposa, o Diogo e também a Duda, né? Obrigado pela participação. E pediram as duas últimas, né? Tem pedido musicais aqui para fechar o programa. O pessoal da Saeli também está participando, pedindo aqui. A Sabrina pedindo o Mato Grosso e Matias também lá junto com o esposo, com os meninos e a mamãe também. Curtindo com a gente a nossa tarde. Daí! 19h54 da melhor.
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0: Aê, com o Teodoro e Sampaio, a gente vai ficando por aqui, gente. Muito obrigado a todos, aqueles que chegaram agora participando também. Muito obrigado, amanhã a gente atende todo mundo, tá bom? Muito grato. Obrigado você que esteve conosco até agora. Muito obrigado você em qualquer parte, nos quatro cantos da City, que ainda continuarão com a gente na programação do 94. Muito obrigado a todos e fique na melhor. A gente volta amanhã, se Deus quiser, a partir das 18h30, com mais uma edição do nosso Happy Hour. A gente, eu diria, se esbarra por aí. Tchau.
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0: É Itararé, são 8 horas com mais 4 minutos. Segue aqui o programa Voz da Libertação. Programa esse que pertence ao Ministério da Igreja Pentecostal Deus é Amor. Tem nossa sede mundial, está localizado na Avenida do Estado, 4568, na Baixada do Glicério, na responsabilidade da serva de Deus, a nossa irmã Ererim Miranda. Aqui na cidade de Itararé, está localizado na rua Frei Caneca, no 1085, da liderança do homem de Deus, presbítero João Vito. Na apresentação dessa noite de quinta-feira, seu mãe em Cristo, o cooperador Elias Matos. E trabalhando conosco na mesa de som, nosso amigo Léo Medeira. Lembrando que nós temos nossa Igreja Pentecostal Deus e Amor aqui, a sede central, na rua Frei Caneca, no 1085, e você pode participar dos cultos e das campanhas realizadas na nossa Igreja Deus e Amor, aqui da cidade de Itararé, na rua Frei Caneca, no 1085. E os cultos são de domingo a domingo, você pode participar e você vai ser muito abençoado por Deus. E também nós temos nossa Igreja Deus e Amor no Jardim Pauliceia, Rua Francisco Vicente da Silva, 342, onde você também pode participar e ser muito abençoado por Deus. Eu tenho certeza que Deus pode abençoar a sua vida, a sua casa e a sua família, porque o nosso Deus é o Deus que faz grandes coisas por nós e por você. Quero chamar a atenção também do nosso irmão da cidade de Riversul. A nossa Igreja Deus Amor está localizada na Rua João Batista, 126, onde você também pode participar dos cultos e das campanhas realizadas na nossa Igreja Deus Amor, ali da cidade de Riversul. E você é nosso convidado especial para comparecer, participar e ser muito abençoado por Deus. Eu tenho certeza que Deus pode falar em vossos corações através de você chegar em uma das nossas Igrejas Deus Amor e participar dos cultos e da palavra de Deus. Nós vamos com a rede social da nossa Igreja Deus Amor e já nós voltemos com todos vocês.
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3: Queremos

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2: Muito bem, amados ouvintes do programa Voz da Libertação, Deus abençoe pelo carinho da audiência de vocês que está conosco participando aqui do programa Voz da Libertação. Que Deus abençoe o seu lar, que Deus abençoe a sua casa, que Deus abençoe a sua família. E nós vamos rodar um hino para o nosso livro espiritual na voz do cantor Dito do Evangelho, 40 dias no deserto, e esse hino quer oferecer para todos os ouvintes do programa Voz da Libertação. Música.

0: Muito bem, amados ouvintes do programa Voz da Libertação, prosseguindo aqui com o programa Voz da Libertação, chegou o momento da palavra de Deus. Você que gosta de ouvir a voz de Deus falar em vossos corações, após aí um fundo musical, nós estaremos lendo a palavra do Senhor.
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0: Muito bem, amados ouvintes, minha Bíblia está aberta no livro de Salmo 103 e no verso 1. Bendize, ó minha alma, ó Senhor, e tudo que é em mim, bendita o seu santo nome. Bendize, ó minha alma, ó Senhor, e não te esqueça de nenhum dos seus benefícios. Aqui Deus quer falar comigo, quer falar com você. Aqui o salmista Davi, agradecendo a Deus pelas oportunidades, pelas conquistas e pelos livramentos que Deus fez na vida de cada um deles. Então ele conversava com a sua própria alma. Bendize, ó minha alma, ó Senhor, e tudo que é em mim, bendita o seu santo nome. Bendize, ó minha alma, ó Senhor, e não te esqueça de nenhum dos seus benefícios. Quantos benefícios Deus já fez na sua vida? Quantos livramentos Deus já fez na sua casa, na sua família? Talvez você pediu e algo diferente aconteceu na sua vida. Deus colocou um ponto final no seu problema, na sua enfermidade, naquilo que solava a sua vida. Mas agora é momento de você agradecer a Deus, sentar e observar o quanto Deus tem te protegido, o quanto Deus tem te guardado você dia após dia. Então é momento de nós estar na presença de Deus, agradecendo a Deus pelas oportunidades que nós temos conseguido através do seu Espírito Santo. Porque o nosso Deus, todos os dias, ele está ao nosso lado, nos ensinando, nos fortalecendo e nos capacitando para nós vencer os dias perigosos. E basta nós agradecer a Deus, conversar com a nossa alma e veja quantos livramentos, quantas vitórias Deus já fez na nossa vida. E é momento de agradecer a Deus pelo que Deus faz e que Ele está fazendo em nossa vida. Talvez você era enfermo, talvez você era problemático e Jesus garantiu uma grande vitória na sua vida. Você conseguiu algo diferente para dentro da sua casa. Então vamos agradecer a Deus, porque quantos benefícios Ele já fez, quantos livramentos Deus já deu para nós, nos livrou da morte, nos livrou do pecado, nos livrou de tantas enfermidades. Então é momento de nós saber agradecer ao nosso Criador, o nosso Deus, que todos os dias cuida de nós. O salmista Davi, ele agradecia a Deus por aquilo que Deus fazia, pelos livramentos, pelas batalhas que ele vencia. Então ele sentava e agradecia a Deus e conversava com a sua própria alma. Quantos benefícios Deus já fez? Quantos livramentos Deus já fez na minha vida, na nossa vida? E você aí do outro lado também, quantos livramentos Deus já fez na sua vida? Talvez você estava desempregado, você pediu, Jesus concedeu uma porta para você. Talvez alguém da sua família estava em cima de uma cama com enfermidade e você alcançou milagre para alguém da sua família. Então é momento de você saber agradecer a Deus. Agradecer a Deus, obrigado Senhor pelos grandes benefícios que o Senhor tem feito em minha vida. Momento de nós sentar e começar a ver o quanto Deus tem cuidado de cada um de nós. Não vamos ser ingrata daquilo que Deus já fez ou daquilo que Deus vai fazer. Nós temos que aprender a agradecer a Deus, porque quando nós nos humilhamos diante de Deus, nós alcançamos mais milagre para a nossa vida. Talvez você ainda está enfermo, talvez ainda você está com problema, porque ainda você não sentou e não observou e não agradecer a Deus. Agradeça a Deus que você vai ver o que Deus vai trabalhar na sua vida. O salmista Davi agradecia a Deus em todos os momentos da vida deles. E agora nós também vamos agradecer a Deus em todos os momentos da nossa vida. Vamos agradecer a Deus porque muitos benefícios ainda Deus tem para fazer na nossa vida, na sua vida e na sua família. Basta você crer, basta você acreditar naquilo que Deus tem para você. Não se desanime, não se desespere, não abate sua fé, não tribule vossos corações, mas acredita no Deus Todo-Poderoso, aquele que criou os céus e a terra e te criou e te escolheu para te abençoar. Você vai ser abençoado por Deus. Não fica aí sofrendo, meditando que você não é nada, mas Deus tem grandes coisas para você, Deus tem grandes oportunidades para você e você vai ser um vencedor através da palavra de Deus. Como o salmista Davi venceu e conquistou as suas bênçãos, suas vitórias, você também vai conquistar muitas bênçãos, muitas vitórias, porque Deus vai mudar o seu caminho, a sua história e a sua vida.
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0: Quero orar por você, pela sua casa, pela sua família. Ore comigo agora, busque a presença de Deus, porque o milagre vai chegar na sua vida. Soberano Deus, maravilhoso Pai, Criador dos céus e também da terra. Mais uma vez, ó Deus, nós se ponhamos na posição do Senhor. E dessa vez nós pedimos. Meu Deus, nós pedindo, nós suplicamos, porque sabemos que o Senhor tem a resposta de todas as perguntas. E por isso, ó Deus, nós se ponhamos na sua presença e sabemos que o Senhor vai agir, vai pelejar por cada um dessas pessoas.

na sua presença e sabemos que o Senhor vai agir, vai pelejar por cada um dessas pessoas que agora está orando conosco também. Quantos, ó Deus, está internado nos hospital, outros estão em cima de uma cama, no leito de dor, no momento difícil da sua vida, mas o Senhor tem a resposta para essas vidas que está clamando diante de Ti. Porque como o Senhor fez grandes coisas para o salmista Davi, grandes coisas o Senhor ainda tem para fazer para os seus filhos e para as suas filhas. O Senhor é Deus que pode libertar, o Senhor é Deus que pode curar todo tipo de enfermidade, todo tipo de atrapalho que essa pessoa está enfrentando. O Senhor pode colocar as mãos de poder e repreender essas enfermidades malignas que está assolando essa vida. Meu Deus, quantas pessoas que choram, seu Deus, porque não sabe, ó Deus, como fazer de tantos problemas que assola a sua vida. Mas o Senhor é Deus para repreender essas enfermidades. Meu Deus, meu Senhor, age agora, ó Deus, por milhões e milhares de pessoas que necessita de Ti, que necessita da Sua ajuda. Meu Deus, quantas pessoas estão internadas nos hospital, quantas pessoas, ó Deus, estão necessitadas de pão para a sua casa. Meu Deus, quantas crianças que choram, ó Deus, porque não sabe falar e nem reclamar da sua enfermidade. Meu Deus, o Senhor é Deus para entrar nessa casa, o Senhor é Deus para entrar nessa família. O Senhor é Deus para agir para esse homem, para essa mulher, para esse jovem, para essas jovens, ó Deus, que está lutando e pelejando, ó Deus, por algo para a sua vida. Meu Deus, o Senhor é Deus para agir, o Senhor é Deus para pelejar pelos seus filhos. Pelejas, ó Deus, por milhões e milhares de pessoas que também necessita da sua ajuda, porque são pessoas, ó Deus, carentes, necessitado do grande livramento do Senhor e da resposta de Ti, ó Deus. Ages, ó Deus, peleja pelos seus filhos, dai, ó Deus, o grande livramento, ó Deus, por cada um. Abençoa o trabalho de cada um, abençoa, ó Deus, a cada um, livrando do mal, livrando do perigo, livrando de todas as setas malignas. Dai, ó Deus, o grande livramento, é o que nós pede e te agradece, no nome de Jesus. Amém.

Queridos ouvintes do programa Voz da Libertação, Deus abençoe pelo espaço concedido e nos está entrando no seu lar, aqui através da Rádio 94. Deus abençoe você, sua família. Esse programa foi ao ar na direção geral da nossa irmã Irene Miranda, supervisão local, presbítero João Vitor. E na apresentação dessa noite, Mãe Cristo, cooperador Elias Mato. Trabalhou conosco nosso amigo Léo Medeira. Fique com Deus, fique na paz do Senhor Jesus.

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Prezados ouvintes da Hora Milagrosa, convidamos a todos para que venham participar das reuniões da Igreja Apostólica que são realizadas nesta cidade de Itararé, estado de São Paulo, com reuniões aos sábados às 19 horas e aos domingos às 11:30 da manhã e na segunda quinta-feira de cada mês às 19:30. O endereço é Rua José Rolim Sobrinho, número 554, Vila Tonico Adolfo. Serão todos muito bem-vindos.

Temos congregação nesta cidade de Itararé, estado de São Paulo, com reuniões aos sábados às 19 horas e aos domingos às 11h30 da manhã e na segunda quinta-feira de cada mês às 19h30, na rua José Rolim Sobrinho, número 554, Vila Tonico Adolfo. Divulgamos a seguir um depoimento de fé enviado para a sede desta Igreja Apostólica. A senhora Teresa de Fátima Pimentel dos Santos informou que, até a idade de 4 anos, precisou ser alimentada com leite materno, visto sua intolerância aos demais alimentos. Naquela ocasião, o pai dela sintonizou providencialmente a uma das transmissões da Hora Milagrosa pelo rádio, cuja mensagem tocou no coração dele. A partir de então, com a família, ele creu no poder que reveste esta Igreja Apostólica de virtudes divinas. Graças ao clamor dos pais, ela melhorou em sua condição de saúde e começou a se alimentar melhor. O tempo passou e, graças ao amparo celeste, ela foi superando as dificuldades digestórias até que, em 2018, o caso agravou com crises de enjôos e vômitos, desconfortos diagnosticados como gastrite erosiva, provocada por bactérias no estômago. Apesar do tratamento específico, o caso evoluiu em tumor maligno digestório, que afetou gravemente todo o intestino grosso dessa senhora. Situação delicada que a sujeitou a tratamentos cirúrgicos e complementares, além de diversas intercorrências. Por fim, em novembro de 2022, uma médica a cumprimentou por haver superado aquele grave quadro clínico, afirmando que considerava o caso como um milagre de Deus, visto que essa paciente havia sobrevivido a um câncer digestório, a duas cirurgias amplas e delicadas, a quatro intercorrências cardíacas, a grave infecção hospitalar e o derrame pulmonar, inclusive suportara bem os efeitos colaterais dos necessários tratamentos complementares e se sentia bem disposta. Por sua vez, a senhora Teresa é reconhecida de que tudo superou, desde a infância até a maturidade, tão somente pelo poder e bênção de Deus Pai, de Nosso Senhor Jesus, da Virgem Maria Santíssima, da Santa Avó Rosa e do Santo Irmão Aldo, nos quais direcionou ações de graças e de louvor, como constou de seu depoimento de fé, prestado em julho de 2024, remetido de Santa Bárbara do Oeste, Estado de São Paulo.

0: Estamos apresentando a Hora Milagrosa e na sequência vai falar-lhes o pastor Celso Tecati.
1: Estimados ouvintes da Hora Milagrosa, é com imensa alegria que cumprimento-lhes desejando as preciosas bênçãos de Deus Pai e de seus poderosos santos. Que estas bênçãos recaiam sobre seus lares, suas vidas, dando-lhes a mais perfeita paz, saúde e felicidade. Através dos minutos que seguem, quero compartilhar com os senhores

vida em espírito e verdade, para restaurar o tabernáculo do seu Pai na terra, a Santa Igreja Apostólica, se revelando aquela que nascera predestinada para ser o vaso precioso e assim cumprir sua promessa quanto à vinda do outro Consolador e dar complemento à obra que os santos apóstolos iniciaram no passado, trazendo para este momento o genuíno evangelho do reino dos céus. E isto aconteceu, ó prezados ouvintes, em meados do ano de 1954. Jesus, se manifestando à Vó Rosa, como era carinhosamente chamada, deu-se então o início de uma nova era, a era do Consolador. E as primeiras orientações de Jesus para sua serva foi como deveria ser ensinada sua doutrina aos fiéis, a crença nos santos e, em especial, na sua Santa Mãe, a Virgem Maria Santíssima, e junto com a Vó Rosa. Hoje, Santa Vó Rosa, Jesus implantou a doutrina e a disciplina que temos nesta Santa Igreja Apostólica, e que por 16 anos, sua serva, cumpriu com galardia seu ministério, lutando e honrando a doutrina e a disciplina, ensinando ao seu povo regra de vida. Já avançada na idade, a Vó Rosa, por sua própria vontade e aceito por Jesus e o Pai, foi para o céu tomar posse do seu galardão de Espírito Consolador, deixando seu legítimo representante e sucessor, o irmão Aldo. Hoje, Santo Irmão Aldo, pois ele fora preparado por ela, Santa Vó Rosa, e aprovado por Deus Pai e Jesus, devido ele ter nascido predestinado para uma nobre missão. Missão esta que dava cumprimento às promessas de Jesus, registrado nas Sagradas Escrituras, nos capítulos 14, 15 e 16, pelo amado apóstolo São João, quanto à vinda do outro Consolador, quando disse aos seus discípulos, pouco antes de subir aos céus, não vos deixarei órfãos, enviarei o outro Consolador, e para confortar a seus discípulos, afirmou, e haverá um só rebanho e um só pastor, nos nossos dias, o pastor por excelência, que governa um grande povo, e que continuou a obra iniciada por Jesus e a Santa Vó Rosa neste presente século, é o nosso querido Santo Irmão Aldo. O Santo Irmão Aldo, a exemplo da Santa Vó Rosa, honrou e nos ensinou a doutrina e fez valer a disciplina implantado por Jesus e a Santa Vó Rosa no início desta obra. Assim foi durante os 44 anos que ele ficou à frente desta igreja, porém, foi para o céu, nos deixando preparados para prosseguirmos em frente com uma doutrina e disciplina que se constitui em regra de bom viver e para que sejamos felizes e abençoados enquanto percorremos esta longa jornada aqui na terra. Estimados ouvintes, passo a falar-lhes um pouco a respeito da doutrina e disciplina que Jesus e a Santa Vó Rosa implantaram nesta Santa Igreja Apostólica e que o Santo Irmão Aldo muito lutou para que todos os fiéis apostólicos e aqueles que vierem fazer parte desta igreja pratiquem com amor, sendo obedientes para com a mesma. Pois a criatura que vive no pecado, sem disciplina e moralização dos costumes, andando por caminhos tortuosos, nos vícios, na promiscuidade, expondo seu corpo à cobiça, de maneira alguma verá a Deus, e nem herdará a salvação de sua alma, pois o salário do pecado é a morte, morte do espírito, porque este não tem vida para Deus. Observem que a disciplina
é

0: tudo na vida do Filho de Deus, pois sem disciplina não há santificação. Relato aos amados ouvintes o que significa disciplina e qual é seu valor para os filhos de Deus. A disciplina em nossa igreja é o conjunto das obrigações e regras que regem a vida de cada apostólico. Portanto, é a observância dos preceitos e normas que nos foram transmitidos por Jesus, nosso Senhor, através da Santa Vó Rosa, os quais têm por objetivos santificar e moralizar os filhos e filhas para Deus, para que alcancemos a natureza divina, pois no reino do céu existe disciplina, e todos os santos obedecem e atendem prontamente a Deus Pai e seu Espírito Santo. Nosso Divino Mestre, falando aos seus discípulos, disse: eu faço sempre o que agrada o meu Pai. Ora, prezados irmãos apostólicos e ouvintes da Hora Milagrosa, que diremos nós diante desta afirmação? Digo-lhes que devemos praticar o que Jesus nos deixou como herança, uma doutrina e disciplina, que colocada em prática lapida nosso espírito, e assim agrademos a Ele Jesus, a Santa Vó Rosa, o Santo Irmão Aldo, pois deram suas vidas por estes preceitos que regem o viver dos humildes e mansos de coração, que aceitam os ensinos que esta Santa Igreja ministra, pois é para o bem e felicidade dos fiéis, para proporcionar-lhes vida longa, tanto material como espiritualmente falando. Afirmo-lhes, estimados ouvintes, que a nossa doutrina e disciplina vieram dos céus, para a felicidade e o bem de todos os que puserem em prática. Portanto, todos os que viverem nossa doutrina, praticarem nossa disciplina, obedecendo os conselhos e ensinos que o Santo Irmão Aldo deixou como regra de boa conduta, entenderão o que é temor do Senhor, o que é justiça e honestidade, para praticá-las no seu viver, e assim vivendo, conservarás a tua alma em paz, te livrarás do caminho do mal e de toda a perversidade, aumentando os teus dias na terra para ver o bem em sua vida e gozar de toda a graça de Deus, do Consolador, a Santa Vó Rosa, de Jesus nosso Senhor e do Santo Irmão Aldo, contando também com as bênçãos de Maria Santíssima, dos anjos e santos da glória celestial. Portanto, ó prezados ouvintes, nossa doutrina é o conjunto de princípios que servem de base para nossa maneira de crer, de viver, de falar e de proceder. Ela veio dos céus e foi Jesus quem nos trouxe e deu à Igreja através da Santa Vó Rosa como um tesouro precioso e que, sendo vivida e praticada como deve ser, é uma fonte de vida para quem a possuir. Assim sendo, a doutrina e a disciplina de nossa Igreja deve ser obedecida e respeitada, pois veio do céu, de Jesus nosso Senhor, que através da Santa Vó Rosa e do Santo Irmão Aldo nos ensina a moral, os bons costumes e como devem viver os apostólicos e apostólicas a cada dia, não usando modas extravagantes, tendo, pois, critério na maneira de se vestir, de se apresentar diante da Igreja e da sociedade, e, contudo, honrar seu corpo e sua pessoa. E aos homens, deve ter honra em se apresentar como filhos de Deus. Os cabelos devem ser aparados, nem deve usar cortes de cabelos imitando modas esquisitas e mundanas. O apostólico não é dado a bebidas alcoólicas. No entanto, seja homem ou mulher, devem honrar o seu corpo, pois o mesmo é sagrado, como afirmou o amado apóstolo São Paulo em 1 Coríntios, capítulo 3. Não sabeis que sois santuário, templo de Deus, e que o Espírito de Deus habita em vós? Está aí, prezados, uma referência, o valor, o porquê praticar a disciplina no nosso viver. Nosso corpo é a morada do Espírito, e sendo a morada do Espírito, precisa ser trazido em honra, para que nele Deus habite. A disciplina desta Santa Igreja Apostólica é justa e sensata. Não tolhe a liberdade dentro dos limites estabelecidos por Deus, mas evita os excessos, a iniquidade e o escândalo. Prezados ouvintes, e a quem possa interessar, a doutrina e disciplina desta Igreja da Santa Vó Rosa e do Santo Irmão Aldo é vida e conduz para a eternidade, trazendo a verdadeira felicidade quando ela é crida, amada e obedecida. Procurem entender que para serem felizes e abençoados a cada dia, devem viver conforme os ensinos que aprendem nesta Santa Igreja Apostólica. Pois o verdadeiro Filho de Deus, que se ama, ama a doutrina e a disciplina e a põe em prática em seu viver. É fiel à mesma, só pratica o que é bom aos olhos de Deus e dos homens. Com sua maneira de se apresentar diante da Igreja e da sociedade, sempre dá bom testemunho. Por isso, em nome da Santa Vó Rosa e em nome do Santo Irmão Aldo, recomendamos a simplicidade no vestir, no pentear, no andar, enfim, na apresentação e em toda maneira de viver. Finalizando esta mensagem, faço-lhes uma pergunta. Querem ser felizes e abençoados e ter longos dias de vida? Então deem valor a este tesouro que lhes apresentei, que é a doutrina e a disciplina da Igreja Apostólica da Santa Vó Rosa e do profeta Santo Irmão Aldo, pois ela é a mais perfeita regra do bom viver e de felicidade. É saúde para o corpo e vida para o espírito. Faço-lhes um convite, ó estimados ouvintes. Ouçam mais vezes este programa A Hora Milagrosa e venham conhecer a Santa Vó Rosa e o profeta Santo Irmão Aldo. Amém. Agora passo a orar em favor de todos. Ó glorioso Deus Pai, glorificado seja teu santo nome. Exaltamos Jesus, Senhor da vida, a Virgem Maria Santíssima, a Santa Vó Rosa, o Consolador, e ao profeta Santo Aldo, honra, glória e louvor. Ó Deus Pai, através desses santos poderosos que em instante nominei, abençoe esses teus filhos e filhas que ouviram nossa mensagem. Abre o entendimento deles para que compreendam sua santa vontade, que é de viver uma vida honrada e santificada, e receberem a graça, virtudes e bênçãos sem medida. Ó Santa Vó Rosa, Santo Profeta Irmão Aldo, abençoe estes filhos e filhas, a nossa juventude, nossas crianças, para que tenham vida, saúde e felicidade, e largos dias enquanto viverem aqui na terra. Agora, ó Santa e querida Vó Rosa, glorioso Espírito Consolador, em nome do Pai, do Filho e do Espírito Santo, unjas os elementos, óleo, a água, peças de roupas que teus filhos colocaram diante do aparelho receptor para serem ungidos, e quando fizerem uso com fé, recebam sua graça, virtude e poder. Ó prezados e amados ouvintes, recebam as bênçãos de Deus Pai, de Jesus, as bênçãos da Mãe Virgem Maria Santíssima, da Santa Vó Rosa, o Consolador, e do profeta santo irmão Aldo. Tenham paz, vida, saúde, e sejam todos bem-aventurados, hoje e sempre. Amém.
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4: Boa noite.
5: Boa noite para você que nos acompanha em todo o país.
4: Quinta-feira, 28 de maio de 2026.
5: Vamos ao destaque do dia. Emprego.
4: Brasil tem o menor desemprego para o trimestre encerrado em abril desde 2012.
5: Em abril foram geradas mais de 85 mil novas vagas de trabalho formais. Luana Karen.
6: O Brasil encerrou abril com mais de 47 milhões e 800 mil empregos com carteira assinada.
4: E ainda, presidente Lula sanciona projeto que cria a Universidade Federal Indígena.
5: Será a primeira instituição de ensino superior do país voltada aos povos originários.
7: Aos poucos a gente vai ensinando o mundo a compreender que é possível, de forma civilizada, a gente garantindo a todos aqueles que habitam o planeta a ter os seus direitos.
4: Você vai ouvir também combate ao crime organizado.
5: Nova operação avança na asfixia financeira e no fim das fraudes no setor de combustíveis.
4: Ação também impede que gasolina adulterada seja repassada aos consumidores.
5: Na apresentação da Voz do Brasil hoje, Mariana Jungmann e Luciano Seixas.
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5: O emprego no Brasil continua em crescimento.
4: No mês de abril, foram criados quase 86 mil postos de trabalho com carteira assinada.
5: E a taxa de desocupação no país é a menor desde 2012.
6: Em abril, a atendente Willy da Silva conseguiu uma posição em um restaurante no centro de Brasília. Ela estava desempregada há 6 meses e buscava uma oportunidade de trabalho que permitisse que ela tivesse mais tempo com os filhos.
8: Porque eu curto muito as crianças agora, né? Final de semana eu estou em casa com eles, é feriado, não trabalho. É uma coisa garantida, né? Ter um emprego fechado. Com a carteira assinada e tudo, eu vou ter todos os meus direitos, um dia eu sair e tudo mais.
6: Assim como Willy, milhares de brasileiros conseguiram um emprego no país este ano. Cenário captado pela Pesquisa Nacional por Amostra de Domicílios. De acordo com a PNAD Contínua, a taxa de desocupação no trimestre encerrado em abril foi de 5,8%, o menor nível da série histórica iniciada em 2012 para o período. No mesmo trimestre do ano passado, o percentual de pessoas procurando emprego no Brasil estava em 6,6%. A taxa de desocupação calculada pelo IBGE inclui apenas pessoas desempregadas que estão disponíveis para trabalhar e tentando encontrar uma posição.